0: peregrinação internacional, Horácio Antunes.
1: Perante 250 mil peregrinos e após a procissão das velas no Santuário de Fátima, o Patriarca de Lisboa referiu que o mundo está ferido e precisa de luz interior.
2: Ferido pela violência que tantas vezes se infiltra nas relações e nas palavras. Ferido pela divisão que fragmenta povos, famílias e comunidades. Ferido pela solidão que atinge tantos, mesmo no meio das multidões. Ferido pelo egoísmo que fecha o homem sobre si mesmo.
1: Rui Valério, presido pela primeira vez às celebrações na Cova da Iria e na homilia, referiu que o mundo precisa de uma renovação e que o coração humano precisa ser curado, iluminado e renovado.
2: Ferido pela violência que tantas vezes se infiltra nas relações e nas palavras. Ferido pela divisão que fragmenta povos, famílias e comunidades. Ferido pela solidão que atinge tantos, mesmo no meio das multidões. Ferido pelo egoísmo que fecha o homem sobre si mesmo.
1: A noite em Fátima segue com várias celebrações religiosas. A peregrinação internacional de maio termina esta quarta-feira, após o terço às 9 da manhã, na Capelinha das Aparições, e uma hora depois, a missa e a procissão do adeus no recinto da oração.
0: Horácio Antunes, na véspera do 13 de maio em Fátima, uma data importante para uma parte, para grande parte dos católicos em Portugal. Depois do PSD, também o PS considera que não é prioritária uma revisão constitucional. A posição foi assumida esta noite durante a reunião do Secretariado Nacional Socialista. Durante a tarde, o vice-presidente do PSD, António Rodrigues, tinha dito à TSF que o PSD ia inviabilizar o processo desencadeado pelo Chega. Os socialistas registam com agrado a posição social Democrata João Alexandre.
3: O PS já tinha remetido para a reunião do núcleo mais restrito da direção uma posição sobre o processo de revisão constitucional e depois de o líder do partido, José Luís Carneiro, ter lamentado que a ideia de rever a Constituição esteja a ser usada para distrair as pessoas do que é essencial, foi também essa a conclusão do Secretariado Nacional do Partido Socialista. Horas depois de também o PSD ter garantido que não vai acompanhar o Chega e que pretende mesmo travar as propostas do partido de André Ventura, também o PS entende que o tema não é prioridade, foi o que confirmaram fontes do Secretariado Nacional do PS à RTP Antena 1, numa altura em que os socialistas admitem mesmo ter ficado descansados com a posição comunicada pelo partido de Luís Montenegro. Para a direção do PS, não faz sentido avançar com um pedido de revisão da Constituição, tal como não fez sentido, entendo o PS, o passo dado na revisão da legislação laboral, com os socialistas a sublinharem que as prioridades neste momento são áreas como a habitação, os salários, o custo de vida e a saúde, áreas onde o PS quer apresentar propostas e de onde não quer ver desviadas quaisquer atenções.
0: Depois do PSD, também o PS considera que não é prioritária uma revisão constitucional. A fábrica Coindu, em Famalicão, vai colocar quase 500 trabalhadores em layoff. A empresa de componentes têxteis fez há pouco tempo dois despedimentos coletivos. A Antena 1, Vítor Sampaio, do Sindicato das Indústrias e Afim, receia que a decisão seja o prenúncio de um novo despedimento.
4: Infelizmente não são boas notícias e eu temo que em breve poderemos vir a ter outro despedimento coletivo, porque é tudo derivado a tudo aquilo que nós temos vindo a assistir no mercado, guerras, aumentos de combustíveis. Isto é um setor extremamente sensível a essas variáveis e isto torna os postos de trabalho extremamente vulneráveis e portanto eu temo que em breve voltaremos a ter mais notícias.
0: Antena 1 já pediu esclarecimentos à administração da Coindu, até ao momento sem qualquer resposta. Os trabalhadores da Lusa vão fazer greve a 20 de maio contra a proposta de revisão dos estatutos da agência de notícias. Em plenário foi aprovada a paralisação de 24 horas, que coincide com a data em que vão ser discutidos no Parlamento vários projetos de lei e resoluções para alterar os estatutos da Lusa. Os trabalhadores estão preocupados com riscos de influência política e referem também que o plano de rescisões e a estratégia para reforçar os quadros da empresa continuam por explicar. Ainda entre as preocupações está uma possível mudança da sede em Lisboa para as instalações da RTP. Para 20 de maio está também prevista uma concentração em frente à Assembleia da República.
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0: 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Boa quarta-feira connosco.
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1: Boa noite e bem-vindos.
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1: Portugal falhou a qualificação para a final da Eurovisão. Os Bandidos do Cante, com a canção Rosa, não ficou entre os 10 países escolhidos na primeira semifinal do festival que decorre em Viena, na Áustria. Destaque para a qualificação do concorrente israelita Noam Betan, que conseguiu um lugar na final marcada para o próximo sábado. Recorde-se que Espanha, Países Baixos, Irlanda, Islândia e Eslovénia boicotaram o concurso deste ano em protesto contra a presença de Israel. O Santuário de Fátima encheu-se ontem à noite. 250 mil peregrinos marcaram presença na tradicional procissão das velas que iluminou mais uma vez a Cova da Iria. Neste 13 de maio espera-se a procissão para o altar do recinto e a procissão do adeus após uma noite de emoções registada pelo repórter Horácio Antunes.
2: Durante 250 mil peregrinos e após a procissão das velas no Santuário de Fátima, o Patriarca de Lisboa referiu que o mundo está ferido e precisa de luz interior.
3: Ferido pela violência que tantas vezes se infiltra nas relações e nas palavras. Ferido pela divisão que fragmenta povos, famílias e comunidades. Ferido pela solidão que atinge tantos, mesmo no meio das multidões, ferido pelo egoísmo que fecha o homem sobre si mesmo.
2: Rui Valério preside pela primeira vez às celebrações na Cova da Iria e na homilia referiu que o mundo precisa de uma renovação e que o coração humano precisa ser curado, iluminado e renovado.
3: É no coração de cada homem e de cada mulher que começa a verdadeira mudança do mundo. Não haverá paz na terra sem paz.

0: mesmo inviabilizar as propostas do partido, também o PS considera que o tema não é prioritário. O tema da revisão constitucional foi um dos temas, precisamente, da reunião de ontem do Secretariado Nacional Socialista, mas o PS entende que o momento é dar prioridade a outras matérias. João Alexandre.
1: O PS já tinha remetido para a reunião do núcleo mais restrito da direção uma posição sobre o processo de revisão constitucional e depois de o líder do partido, José Luís Carneiro, ter lamentado que a ideia de rever a Constituição esteja a ser usada para distrair as pessoas do que é essencial, foi também essa a conclusão do Secretariado Nacional do Partido Socialista. Horas depois de também o PSD ter garantido que não vai acompanhar o Chega e que pretende mesmo travar as propostas do partido de André Ventura, também o PS entende que o tema não é prioridade, foi o que confirmaram fontes do Secretariado Nacional do PS à RTP Antena 1, numa altura em que os socialistas admitem mesmo ter ficado descansados com a posição comunicada pelo partido de Luís Montenegro. Para a direção do PS, não faz sentido avançar com um pedido de revisão da Constituição, tal como não fez sentido, entendo o PS, o passo dado na revisão da legislação laboral, com os socialistas a sublinharem que as prioridades neste momento são áreas como a habitação, os salários, o custo de vida e a saúde, áreas onde o PS quer apresentar propostas e de onde não quer ver desviadas quaisquer atenções.
0: As prioridades do Partido Socialista. No Reino Unido, cresce a pressão sobre o primeiro-ministro para que se demita depois da derrota do Partido Trabalhista nas eleições locais. Keir Starmer desafia os membros do partido a escolherem um sucessor e já há candidatos. Camila Vidal.
2: O ministro da Saúde, Wes Streeting, é apontado pela imprensa britânica como o sucessor mais natural a Keir Starmer. Um ministro que nunca guardou segredo sobre a ambição de liderar o governo, dizem os jornais. Streeting tem um encontro marcado com Starmer para esta quarta-feira de manhã. Junta-se, entretanto, à corrida o ministro da Energia, Ed Miliband, que, de acordo com o jornal Times, avança apenas caso Streeting também o faça. Outros nomes em cima da mesa são o de Andy Burnham, ex-autarca de Manchester, mas que não pode concorrer agora, porque não é membro do Parlamento. Angela Rayner, vice-primeira-ministra até o ano passado, é outra possível candidata, mas está a ser investigada pela Justiça. Ao longo das últimas horas foram 4 os ministros e 6 os funcionários do Ministério a apresentar admissão. Também a bancada trabalhista no Parlamento está dividida. Cerca de uma centena de deputados do partido de Keir Starmer pedem que se demita. Um número semelhante pede que fique. O primeiro-ministro já desafiou os membros do partido a escolherem um sucessor. Diz que, até lá, não abandona o cargo. A lei britânica não obriga a que se convoquem eleições legislativas. Caso Keir Starmer decida sair, será substituído interinamente até que haja acordo entre pelo menos 1/5 dos deputados trabalhistas para a escolha de um nome. Também os sindicatos terão uma palavra a dizer. A decisão de nomear um novo primeiro-ministro cabe sempre ao rei Carlos III e o discurso anual do rei, que marca o início formal dos trabalhos no Parlamento, está marcado precisamente para esta quarta-feira.
0: Num dia marcado pela crise política que cresce com uma tensão em Downing Street. Os trabalhadores da Lusa vão fazer greve 20 de maio contra a proposta de revisão dos estatutos da agência de notícias. Em plenário foi aprovada por maioria a convocação de uma greve de 24 horas que coincide com a data em que vão ser discutidos no Parlamento vários projetos de lei e resoluções para alterar os estatutos da Lusa. Os trabalhadores estão preocupados com os riscos de influência política e referem também que o plano de rescisões e a estratégia para reforçar os quadros continuam por explicar. Ainda entre as preocupações está uma possível mudança de sede em Lisboa para as instalações da RTP. Para 20 de maio está também prevista uma concentração dos trabalhadores da Lusa em frente à Assembleia da República.
3: Edição do jornalista Guilherme de Sousa. Toda a informação em permanência em noticias.rtp.pt.
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3: Boa madrugada de quarta-feira com a RTP Antena 1. Já a seguir a conversa no refeitório de Joana Barrios com Teresa Vivas.
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4: Olá, sejam muito bem-vindos ao refeitório. O meu nome é Joana Barrios e hoje recebemos finalmente a Teresa Vivas. Bom dia, Teresa.
5: Olá,
4: bem-vinda.
5: Bom dia, Joana. Obrigada pelo convite.
4: Bem, já há muito tempo que nós queríamos que viesses aqui. Temos de agradecer ao Paulo Amado esta facilitação da tua vinda. Acho que em primeiro lugar devíamos saber quem tu és e como é que foste parar à alimentação, porque entre o início e onde estamos agora aconteceu muita coisa.
5: Aconteceu, já lá vão 20 e não sei quantos anos. Bem, na verdade, um bocadinho mais, não é? Porque eu, desde miúda, que adorava cozinhar, parece a conversa dos chefes de cozinha.
4: Está tudo bem.
5: E tinha uma avó alentejana que fazia sempre aquelas coisas maravilhosas.
4: A tua avó ceifeira?
5: A minha avó ceifeira.
4: Maravilha.
5: Mariana, de Bringel. E então eu tinha sempre super curiosidade em fazer, ajudava sempre a fazer à sorda, enfim, aquelas coisas que nós vamos ganhando pequenos gostos. E depois, quando eu fui para a universidade, que tive muita dificuldade em escolher o curso para onde devia ir.
4: Porquê?
5: Ah pá, porque eu tinha muitos interesses. Desde a engenharia civil, que eu gostava de engenharia civil, desde a enfermagem, a parte de dar apoio às pessoas, enfim, arquitetura, sempre arquitetura. Portanto, eu gostava de ver hoje outra vez a minha lista à qual eu me candidatei quando fiz a candidatura à universidade, mas eu tenho quase a certeza que tinha
4: tudo.
5: De tudo. E o curso que eu quis em primeiro, porque tinha uma amiga que já lá estava, minha amiga de sempre, a Cremilde, tinha sido em agricultura, em engenharia agrícola.
4: Ok.
5: Ela a vida inteira quis ser engenheira agrícola. Não, em Évora.
4: Ok.
5: Ela sempre quis ser engenheira agrícola e eu, na verdade, que tive o marido da minha avó, o meu avô João, que era jardineiro. A minha avó ceifeira veio do Alentejo, casou com jardineiro.
4: Acho muito bem.
5: E portanto, eu tive sempre esta ligação um bocadinho à terra. Quando me apareceu esta oportunidade de entrar para a engenharia agrícola, opa, pensei para aí 2 dias. E adorei, porque também estava a trabalhar no Laboratório Nacional de Engenharia Civil, ao pé de mais um curso que eu gostava de ter feito, que era Química, ao pé de muitos produtos químicos, e percebi que aquilo era horrível, cheirava muito mal, eu trabalhava com mercúrios, horrível, pronto, é preciso, todos os ensaios que eu fiz eram necessários e absolutamente necessários para aquilo que nós somos hoje, mas realmente eu não me via a trabalhar o resto da minha vida dentro de um laboratório cheio de tricloroetilenes e coisas do género. E então, quando me surgiu a ideia de ir para a engenharia agrícola, eu abracei imediatamente. Depois, mais ou menos, no meu terceiro ano, quando nós damos horticultura, há um professor que se atravessa na minha vida, era um dos nossos professores, que estava a fazer um trabalho em tomate e na pós-colheita do tomate, ou seja, o que é que acontece ao fruto depois de ser colhido. E a última coisa que ele queria saber era do sabor, portanto ele queria saber da rigidez, ele queria saber do grau Brix, ele queria saber de uma série de coisas, de tudo, menos
4: do sabor.
5: E aquilo chocou-me imenso. E fui falar com ele, mas como é que vocês fazem isto? E eu, não, porque o que nós estamos aqui a prever são quantidades e como é que o transporte funciona no tomate e como é que o tomate depois é tratado dentro de um processado da forma que fosse. Não me lembro exatamente. E, portanto, o que interessa é o caminho até ele ser processado. Portanto, eu não vou... porque depois nós... Era na altura, portanto... Isto foi finais de 80, inícios de 90, quando tudo acontecia com pozinhos. Depois nós revemos isso com um bocadinho disto e um bocadinho daquilo e o tomate ganha o sabor que deve ser. Mas isto não faz sentido nenhum. Então depois comecei a caminhar um bocadinho mais, isto por causa das minhas influências da minha avó, comecei a caminhar um bocadinho mais no sentido dos alimentos e do sabor dos alimentos. Pronto, depois o meu trabalho de fim de curso, que eu não acabei o curso.
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0: procissão das velas que iluminou a cova da Iria. Neste 13 de maio espera-se a procissão para o altar do recinto e a procissão do adeus após uma noite de emoções. A reportagem é do jornalista Horácio Antunes.
1: Perante 250 mil peregrinos e após a procissão das velas no Santuário de Fátima, o Patriarca de Lisboa referiu que o mundo está ferido e precisa de luz interior.
2: Ferido pela violência que tantas vezes se infiltra nas relações e nas palavras. Ferido pela divisão que fragmenta povos, famílias e comunidades. Ferido pela solidão que atinge tantos, mesmo no meio das multidões. Ferido pelo egoísmo que fecha o homem sobre si mesmo.
1: Rui Valério, presido pela primeira vez às celebrações na Cova da Iria e na homilia, referiu que o mundo precisa de uma renovação e que o coração humano precisa ser curado, iluminado e renovado.
2: É no coração de cada homem e de cada mulher que começa a verdadeira mudança do mundo. Não haverá paz na terra sem paz no coração. Não haverá luz na história sem luz na alma.
1: A noite em Fátima segue com várias celebrações religiosas. A peregrinação internacional de maio termina esta quarta-feira após o terço às 9 da manhã na Capelinha das Aparições e uma hora depois a missa e a procissão do adeus no recinto da oração.
0: Reportagem de Horácio Antunes no Santuário de Fátima. Depois de o PSD ter adiantado que não vai entregar qualquer revisão constitucional, qualquer projeto da revisão constitucional no processo desencadeado pelo Chega e que vai mesmo inviabilizar as propostas do partido de André Ventura, também o Partido Socialista considera que o tema não é prioritário. Este tema da revisão constitucional marcou a reunião de ontem do Secretariado Nacional Socialista, mas o PS entende que o momento é dar prioridade a outras matérias, João Alexandre.
3: O PS já tinha remetido para a reunião do núcleo mais restrito da direção uma posição sobre o processo de revisão constitucional e depois de o líder do partido, José Luís Carneiro, ter lamentado que a ideia de rever a Constituição esteja a ser usada para distrair as pessoas do

0: Neste momento, são áreas como a habitação, os salários, o custo de vida e a saúde, áreas onde o PS quer apresentar propostas e de onde não quer ver desviadas quaisquer atenções.
1: As prioridades do Partido Socialista. Donald Trump está a caminho da China para uma visita de 3 dias. O presidente norte-americano prepara-se para debater importantes dossiês com o presidente chinês Xi Jinping. As tarifas, Taiwan e a guerra no Irão são alguns dos temas fortes desta visita de Estado, Sérgio Infante.
2: Donald Trump vai encontrar-se com o bom amigo Xi Jinping. É desta forma que o trata, realçando a profunda amizade entre os dois. E o presidente norte-americano garante que esta viagem vai ser um sucesso. Mas há 3 obstáculos no caminho. As tarifas, que penalizam o comércio, a guerra no Irão, um aliado da China, e Taiwan, um território apoiado pelos Estados Unidos, sobretudo no equipamento militar. Nesta viagem a Pequim, Donald Trump quer muito obter um acordo comercial. Os Estados Unidos mantêm tarifas elevadas em semicondutores, veículos elétricos e tecnologias de inteligência artificial provenientes da China. O comércio entre os dois países está em queda acentuada, mas a China atingiu excedentes comerciais nunca vistos ao mudar as exportações para mercados emergentes e para a Europa. E para equilibrar a balança comercial, Taiwan pode ser uma arma, um argumento negocial. Trump pode abrandar o ritmo de entrega de armamento, as cedências chinesas na redução do déficit comercial com os Estados Unidos ou na ajuda para convencer o Irão a assinar um acordo de paz. De resto, Donald Trump admitiu que vai ter uma longa conversa com o presidente chinês sobre o conflito no Médio Oriente, porque a China é o principal cliente do petróleo iraniano que não está a ser exportado devido ao bloqueio naval norte-americano.
1: A chegada de Donald Trump a Pequim está prevista para o início da tarde desta quarta-feira. Portugal falhou a qualificação para a final do Festival da Eurovisão. Os Bandidos do Canto, com a canção Rosa, não ficaram entre os 10 países escolhidos na primeira semifinal do festival que decorre em Viena, de Áustria. Destaque para a qualificação do concorrente israelita Noam Betan, que conseguiu um lugar na final marcada para o próximo sábado. Recorde-se que Espanha, Países Baixos, Irlanda, Islândia e Eslovénia boicotaram a Eurovisão deste ano em protesto contra a presença de Israel. Os trabalhadores da Lusa vão fazer greve a 20 de maio contra a proposta de revisão dos estatutos da Agência de Notícias. Em plenário foi aprovada por maioria a convocação de uma greve de 24 horas que coincide com a data em que vão ser discutidos no Parlamento vários projetos de lei e resoluções para alterar os estatutos da Lusa. Os trabalhadores estão preocupados com os riscos de influência política e referem que o plano de rescisões e a estratégia para reforçar os quadros continuam por explicar pela tutela. Ainda entre as preocupações está uma possível mudança da sede em Lisboa para as instalações da RTP. Para 20 de maio está também prevista uma concentração em frente à Assembleia da República.
3: Edição do jornalista Guilherme de Sousa. Toda a informação em permanência em noticias.rtp.pt.
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12: Os administradores hospitalares não registam avanços significativos na resposta ao problema dos internamentos sociais. 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
13: Como se não existíssemos, como se pudéssemos voltar a nascer e talvez começar de novo.
14: As cooperativas garantem que pouco

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Bem-vindos ao Posto de Escuta comigo, João Pedro Bandeira, com as novas canções e os novos discos portugueses. Entre as novidades de hoje temos, por exemplo, Bandua, Vizinhos e Calema. Temos mais novas do Fado e duas antestreias, Afonso Cabral e Vossemecê. E a abrir esta maravilhosa versão em português de Aquarius, Let the Sunshine In, originalmente composto para o musical Air em 1966.

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0: economia chinesa a sofrer com o bloqueio do Estreito de Hormuz. Donald Trump tem encontro marcado com o homólogo Xi Jinping, onde também as tarifas e a segurança de Taiwan serão temas fortes da visita oficial do presidente norte-americano, Sérgio Infante.
1: Donald Trump vai encontrar-se com o bom amigo Xi Jinping. É desta forma que o trata, realçando a profunda amizade entre os dois. E o presidente norte-americano garante que esta viagem vai ser um sucesso. Mas há três obstáculos no caminho: as tarifas, que penalizam o comércio, a guerra no Irão, um aliado da China, e Taiwan, um território apoiado pelos Estados Unidos, sobretudo no equipamento militar. Nesta viagem a Pequim, Donald Trump quer muito obter um acordo comercial. Os Estados Unidos mantêm tarifas elevadas em semicondutores, veículos elétricos e tecnologias de inteligência artificial provenientes da China. O comércio entre os dois países está em queda acentuada, mas a China atingiu excedentes comerciais nunca vistos ao mudar as exportações para mercados emergentes e para a Europa. E para equilibrar a balança comercial, Taiwan pode ser uma arma, um argumento negocial. Trump pode abrandar o ritmo de entrega de armamento a cedências chinesas na redução do déficit comercial com os Estados Unidos ou na ajuda para convencer o Irão a assinar um acordo de paz. De resto, Donald Trump admitiu que vai ter uma longa conversa com o presidente chinês sobre o conflito no Médio Oriente, porque a China é o principal cliente do petróleo iraniano que não está a ser exportado devido ao bloqueio naval norte-americano.
0: E esta é a segunda visita de Donald Trump à China desde 2017, a altura em que visitou o país asiático durante o primeiro mandato. A chegada de Trump a Pequim está prevista para o início da tarde desta quarta-feira. Depois de o PSD ter adiantado que não vai entregar qualquer projeto de revisão constitucional no processo desencadeado pelo Chega e que vai mesmo inviabilizar as propostas do partido, também o PS considera que o tema não é prioritário. A revisão constitucional foi um dos temas na reunião de ontem do Secretariado Nacional Socialista, mas o PS entende que o momento é de dar prioridade a outras matérias. João Alexandre.
2: O PS já tinha remetido para a reunião do núcleo mais restrito da direção uma posição sobre o processo de revisão constitucional e depois de o líder do partido, José Luís Carneiro, ter lamentado que a ideia de rever a Constituição esteja a ser usada para distrair as pessoas do que é essencial, foi também essa a conclusão do Secretariado Nacional do Partido Socialista. Horas depois de também o PSD ter garantido que não vai acompanhar o Chega e que pretende mesmo travar as propostas do partido de André Ventura, também o PS entende que o tema não é prioridade, foi o que confirmaram fontes do Secretariado Nacional do PS à RTP Antena 1, numa altura em que os socialistas admitem mesmo ter ficado descansados com a posição comunicada pelo partido de Luís Montenegro. Para a direção do PS, não faz sentido avançar com um pedido de revisão da Constituição, tal como não fez sentido, entendo o PS, o passo dado na revisão da legislação laboral, com os socialistas a sublinharem que as prioridades neste momento são áreas

0: Noite de emoções, testemunhada aqui pela reportagem do jornalista Horácio Antunes.
1: Perante 250 mil peregrinos e após a procissão das velas no Santuário de Fátima, o Patriarca de Lisboa referiu que o mundo está ferido e precisa de luz interior.
2: Ferido pela violência que tantas vezes se infiltra nas relações e nas palavras. Ferido pela divisão que fragmenta povos, famílias e comunidades. Ferido pela solidão que atinge tantos, mesmo no meio das multidões. Ferido pelo egoísmo que fecha o homem sobre si mesmo.
1: Rui Valério, presido pela primeira vez às celebrações na Cova da Iria e na homilia, referiu que o mundo precisa de uma renovação e que o coração humano precisa ser curado, iluminado e renovado.
2: É no coração de cada homem e de cada mulher que começa a verdadeira mudança do mundo. Não haverá paz na terra sem paz no coração. Não haverá luz na história sem luz na alma.
1: A noite em Fátima segue com várias celebrações religiosas. A peregrinação internacional de maio termina esta quarta-feira após o terço às 9 da manhã na Capelinha das Aparições e uma hora depois a missa e a procissão do adeus no recinto da oração.
0: Reportagem de Horácio Antunes na procissão das velas que iluminou o Santuário de Fátima. Portugal falhou a qualificação para a final da Eurovisão. Os Bandidos do Cante, com a canção Rosa, não ficaram entre as dez canções escolhidas na primeira semifinal neste festival da Eurovisão que decorre em Viena, na Áustria. O destaque vai mesmo para a qualificação do concorrente israelita, que conseguiu um lugar na final marcada para o próximo sábado. Recorde-se que Espanha, Países Baixos, Irlanda, Islândia e Eslovénia boicotaram o concurso deste ano em protesto contra a presença de Israel neste festival da Eurovisão. Chega aos cinemas portugueses o filme francês 13 Dias e 13 Noites, um drama que recorda a evacuação da Embaixada de França em Cabul, quando em agosto de 2021 os talibãs ocuparam a cidade de Margarida Vaz.
3: 13 Dias, 13 Noites recria um acontecimento real durante a retirada das tropas americanas e a queda de Cabul nas mãos dos talibãs em 2021.
4: 20 anos depois, os talibãs fazem leur retour ao pouvoir.
3: O cineasta Martin Bourboulon sentiu vontade de realizar o filme depois de ler testemunho na primeira pessoa do comandante Mohamed Bida, o polícia francês que coordenou a operação de evacuação da Embaixada de França em agosto de 2021.
5: Quando li o livro pela primeira vez, fiquei muito impressionado. Por um lado, uma história muito forte sobre a forma como essa equipa francesa conseguiu organizar tudo isso. E havia também um tema fascinante sobre o desenraizamento forçado de um povo. Era um tema bastante forte. Por isso, interessava-me contá-lo.
3: O realizador francês contou mesmo com a colaboração do comandante da polícia durante as filmagens.
5: Quando começámos a trabalhar no enredo e na escrita, ele partilhou connosco as suas experiências. Contou-nos como era a embaixada, como estava organizada. Foi uma colaboração baseada na confiança.
3: Integram o elenco atores afegãos. Os locais de ação foram recriados em Casablanca.
6: Place in Kabul where anyone can go right now.
3: 13 Dias, 13 Noites é um drama baseado numa história verídica, um exemplo contemporâneo de solidariedade e de luta pela paz.
5: Sou o realizador francês, falo-vos do meu último filme, que é 13 Dias, 13 Noites.
7: 13 Jours, 13 Nuits, que é o meu último filme.
0: A reportagem de Margarida Vaz, a evacuação da Embaixada Francesa na capital do Afeganistão, foi há 5 anos. O filme 13 Dias, 13 Noites recria esses momentos dramáticos vividos em 2021. Este filme estreia precisamente esta quinta-feira nas salas de cinema portuguesas.
8: Edição do jornalista Guilherme de Sousa. 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
9: Eu sou Miguel Freitas e fico consigo até às 5 da manhã na RTP Antena 1. Já a seguir a música de João Só para ouvir Vou Ficar.
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Chama-se Vou Ficar, é a música de João Só para o início de mais uma hora nesta madrugada de quarta-feira, 13 de maio, aqui na RTP Antena 1. Bom trabalho, se está a trabalhar, se está a descansar, então bom descanso. E se anda pela estrada, faça também uma boa viagem. Obrigado pela boleia. A viagem que agora fazemos é no tempo. Recuamos a 2004 com os chutos e pontapés e o mundo ao contrário.

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0: São 5 horas 4 nos Açores.
1: Miguel Alves, antigo autarca de Caminha e ex-secretário de Estado adjunto de António Costa, foi condenado a pagar quase 400 mil euros. Em causa estão irregularidades relacionadas com um contrato assinado entre a autarquia e uma empresa privada para a construção de um centro de exposições que nunca viu a luz do dia. 250 mil peregrinos encheram o santuário de Fátima para a procissão das velas. Donald Trump está a caminho da China para uma visita oficial de 3 dias.
2: Temperaturas atuais, Coimbra com 10 graus, Lisboa, Porto e Braga com 12. Estão 13 graus em Ponta Delgada e 14 no Funchal. Edição das 5 com Guilherme Sousa.
1: O antigo presidente da Câmara de Caminha foi condenado a pagar quase 400 mil euros à autarquia por causa do Centro de Exposições Transfronteiriço, que nunca chegou a ver a luz do dia. Em causa estão ilegalidades relacionadas com o contrato assinado entre a autarquia e a empresa Green Endogenous, que já tinham sido identificadas numa auditoria do Tribunal de Contas. Em 2022, Miguel Alves, antigo autarca de Caminha, à data secretário de Estado adjunto do primeiro-ministro António Costa, demitiu-se depois das notícias sobre o negócio duvidoso do Centro Transfronteiriço de Caminha e também da acusação na chamada Operação Teia. A agência Lusa, Miguel Alves, diz que ainda não leu a sentença do Tribunal de Contas, mas adianta que se confirmar a decisão, vai apresentar recurso. Depois do PSD ter adiantado que não vai entregar qualquer projeto de revisão constitucional no processo desencadeado pelo Chega e que vai mesmo inviabilizar as propostas do partido de André Ventura, também o PS considera que o tema não é prioritário. A revisão constitucional foi um dos temas na reunião de ontem do Secretariado Nacional Socialista, mas o PS entende que o momento é de dar prioridade a outras matérias. João Alexandre.
3: O PS já tinha remetido para a reunião do núcleo mais restrito da direção uma posição sobre o processo de revisão constitucional e depois de o líder do partido, José Luís Carneiro, ter lamentado que a ideia de rever a Constituição esteja a ser usada para distrair as pessoas do que é essencial, foi também essa a conclusão do Secretariado Nacional do Partido Socialista. Horas depois de também o PSD ter garantido que não vai acompanhar o Chega e que pretende mesmo travar as propostas do partido de André Ventura, também o PS entende que o tema não é prioridade, foi o que confirmaram fontes do Secretariado Nacional do PS à RTP Antena 1, numa altura em que os socialistas admitem mesmo ter ficado descansados com a posição comunicada pelo partido de Luís Montenegro. Para a direção do PS, não faz sentido avançar com um pedido de revisão da Constituição, tal como não fez sentido, entendo o PS, o passo dado na revisão da legislação laboral, com os socialistas a sublinharem que as prioridades neste momento são áreas como a habitação, os salários, o custo de vida e a saúde, áreas onde o PS quer apresentar propostas e de onde não quer ver desviadas quaisquer atenções.
1: As prioridades do Partido Socialista, que rejeita para já, como ouvimos, uma revisão constitucional. O Santuário de Fátima encheu-se com 250 mil peregrinos, marcaram presença na tradicional procissão das velas que iluminou a Cova da Iria. Neste 13 de maio espera-se agora a procissão para o altar do recinto e a procissão do adeus após uma noite de emoções. A reportagem é do jornalista Horácio Antunes.
4: Perante 250 mil peregrinos e após a procissão das velas no Santuário de Fátima, o Patriarca de Lisboa referiu que o mundo está ferido e precisa de luz interior.
5: Ferido pela violência,

0: mundo. Não haverá paz na terra sem paz no coração. Não haverá luz na história sem luz na alma.
1: A noite em Fátima segue com várias celebrações religiosas. A peregrinação internacional de maio termina esta quarta-feira, após o terço às 9 da manhã, na Capelinha das Aparições, e uma hora depois, a missa e a procissão do adeus no recinto da oração.
2: A reportagem do jornalista Horácio Antunes em Fátima, com a emoção da procissão das velas. O presidente dos Estados Unidos chega hoje a Pequim, em plena guerra do Médio Oriente e a economia chinesa a sofrer com o bloqueio do Estreito de Hormuz. Donald Trump tem encontro marcado com o homólogo Xi Jinping, onde também as tarifas e a segurança de Taiwan serão temas fortes da visita oficial do presidente norte-americano Sérgio Infante.
3: Donald Trump vai encontrar-se com o bom amigo Xi Jinping. É desta forma que o trata, realçando a profunda amizade entre os dois. E o presidente norte-americano garante que esta viagem vai ser um sucesso. Mas há três obstáculos no caminho: as tarifas, que penalizam o comércio, a guerra no Irão, um aliado da China, e Taiwan, um território apoiado pelos Estados Unidos, sobretudo no equipamento militar. Nesta viagem a Pequim, Donald Trump quer muito obter um acordo comercial. Os Estados Unidos mantêm tarifas elevadas em semicondutores, veículos elétricos e tecnologias de inteligência artificial provenientes da China. O comércio entre os dois países está em queda acentuada, mas a China atingiu excedentes comerciais nunca vistos ao mudar as exportações para mercados emergentes e para a Europa. E para equilibrar a balança comercial, Taiwan pode ser uma arma, um argumento negocial. Trump pode abrandar o ritmo de entrega de armamento, as cedências chinesas na redução do déficit comercial com os Estados Unidos ou na ajuda para convencer o Irão a assinar um acordo de paz. De resto, Donald Trump admitiu que vai ter uma longa conversa com o presidente chinês sobre o conflito no Médio Oriente, porque a China é o principal cliente do petróleo iraniano que não está a ser exportado devido ao bloqueio naval norte-americano.
2: Esta é a segunda visita de Donald Trump à China desde 2017, a altura em que visitou o país asiático durante o primeiro mandato. Portugal falhou a qualificação para a final da Eurovisão. Os Bandidos do Cante, com a canção Rosa, não ficaram entre as 10 canções escolhidas na primeira semifinal do festival e que foram apuradas para a final que decorre em Viena, na Áustria. Destaque para a qualificação do concorrente israelita, que conseguiu um lugar nessa final, marcada para o próximo sábado. Recorde-se que Espanha, Países Baixos, Irlanda, Islândia e Eslovénia boicotaram o concurso deste ano em protesto contra a presença de Israel.
4: Guilherme de Sousa na edição das 5, no simultâneo RTP Antena 1, Continente, Madeira e Açores e RTP Mundo. Com toda a informação em noticias.rtp.pt. 5:08, é quarta-feira, dia 13 de maio. Bom dia, sou José Candeias com Fábio Ribeiro e Carlos Mateus.
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4: Um ótimo dia para si.

Cara de Espelho, com este gigantório, faz parte do mais recente álbum que diz que Antena 1. Assim, cumprimentei o público de todo o mundo com a música que se faz por cá, mais recente. E agora é o convite que faço a todo o auditório. Onde é que você está a escutar a Rádio de Portugal? Aqui pelo continente, aí nos arquipélagos, pelo mundo fora. Ah, não é português, mas fala a nossa língua porque está em qualquer paragem do mundo. Ou seja, vamos então dar corpo às duas horas com toda esta lusofonia. 213820033 213820034. Há sempre alguém que vem pela primeira vez. Pode haver alguém que eu vá surpreender, mas principalmente quem vem, quem se inscreva para lhe ligarmos e para dizer a viagem, o dia, como é que se começa e tudo o resto. 213820033, 213820034.

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1: mil peregrinos encheram o Santuário de Fátima para a procissão das velas. O Patriarca de Lisboa pede o fim das guerras. Rui Valério afirma que a violência está... que o mundo está ferido pela violência. Com o conflito com o Irão como pano de fundo, Trump chega hoje à China para uma visita oficial de 3 dias. Portugal não vai à final da Eurovisão.
2: Quanto às temperaturas atuais, estão 11 graus em Coimbra, Lisboa e Braga com 12, Porto e Ponta Delgada com 13, Faro com 14 e estão 15 graus no Funchal. Edição das 6 com Guilherme Sousa.
1: O Patriarca de Lisboa apela ao fim das guerras. Rui Valério afirma que o mundo está ferido pela violência. Foi esta a mensagem de esperança do Patriarca na noite em que se cumpriu a procissão das velas no Santuário de Fátima, que se encheu de peregrinos na véspera do 13 de maio. A reportagem é do jornalista Horácio Antunes.
3: Perante 250 mil peregrinos e após a procissão das velas no Santuário de Fátima, o Patriarca de Lisboa referiu que o mundo está ferido e precisa de luz interior.
4: Ferido pela violência que tantas vezes se infiltra nas relações e nas palavras. Ferido pela divisão que fragmenta povos, famílias e comunidades. Ferido pela solidão que atinge tantos, mesmo no meio das multidões, ferido pelo egoísmo que fecha o homem sobre si mesmo.
3: Rui Valério, presido pela primeira vez às celebrações na Cova da Iria e na homilia, referiu que o mundo precisa de uma renovação e que o coração humano precisa ser curado, iluminado e renovado.
4: É no coração de cada homem e de cada mulher que começa a verdadeira mudança do mundo. Não haverá paz na terra sem paz no coração. Não haverá luz na história sem luz na alma.
3: A noite em Fátima segue com várias celebrações religiosas. A peregrinação internacional de maio termina esta quarta-feira após o terço às 9 da manhã na Capelinha das Aparições e uma hora depois a missa e a procissão do adeus no recinto da oração.
1: A reportagem de Horácio Antunes na procissão das velas que decorreu ontem à noite no Santuário de Fátima, que se encheu de 250 mil peregrinos. O antigo presidente da Câmara de Caminha foi condenado a pagar quase 400 mil euros à autarquia por causa do Centro de Exposições Transfronteiriço, que nunca chegou a ver a luz do dia. Em causa estão as ilegalidades relacionadas com o contrato assinado entre a autarquia e uma empresa privada que já tinham sido identificadas numa auditoria do Tribunal de Contas. Em 2022, Miguel Alves, autarca de Caminha, na altura dos factos e à data também secretário de Estado adjunto do Primeiro-Ministro, António Costa, demitiu-se nessa altura, depois das notícias sobre o negócio duvidoso do Centro Transfronteiriço de Caminha. A agência Lusa, Miguel Alves, diz que ainda não leu a sentença do Tribunal de Contas, mas adianta que, se confirmar a decisão, vai mesmo apresentar recurso. E depois de o PSD ter adiantado que não vai entregar qualquer projeto de revisão constitucional no processo desencadeado pelo Chega e que vai mesmo inviabilizar as propostas do partido liderado por André Ventura, também o PS considera que o tema não é prioritário. A revisão constitucional foi um dos temas na reunião de ontem do Secretariado Nacional Socialista, mas o PS entende que o momento é de dar prioridade a outras matérias. João Alexandre.
5: O PS já tinha remetido para a reunião do núcleo mais restrito da direção uma posição sobre o processo de revisão constitucional e depois de o líder do partido, José Luís Carneiro, ter lamentado que a ideia de rever a Constituição esteja a ser usada para distrair as pessoas do que é essencial, foi também essa a conclusão do Secretariado Nacional do Partido Socialista. Horas depois de também o PSD ter garantido que não vai acompanhar o Chega e que pretende mesmo travar as propostas do partido de André Ventura, também o PS entende que o tema não é prioridade, foi o que confirmaram fontes do Secretariado Nacional do PS à RTP Antena 1, numa altura em que os socialistas admitem mesmo ter ficado

0: Oriente e a economia chinesa a sofrer com o bloqueio do Estreito de Hormuz, Donald Trump tem encontro marcado com o homólogo Xi Jinping, onde também as tarifas e a segurança de Taiwan serão temas fortes da visita oficial do presidente norte-americano Sérgio Infante.
1: Donald Trump vai encontrar-se com o bom amigo Xi Jinping. É desta forma que o trata, realçando a profunda amizade entre os dois. E o presidente norte-americano garante que esta viagem vai ser um sucesso. Mas há três obstáculos no caminho: as tarifas, que penalizam o comércio, a guerra no Irão, um aliado da China, e Taiwan, um território apoiado pelos Estados Unidos, sobretudo no equipamento militar. Nesta viagem a Pequim, Donald Trump quer muito obter um acordo comercial. Os Estados Unidos mantêm tarifas elevadas em semicondutores, veículos elétricos e tecnologias de inteligência artificial provenientes da China. O comércio entre os dois países está em queda acentuada, mas a China atingiu excedentes comerciais nunca vistos ao mudar as exportações para mercados emergentes e para a Europa. E para equilibrar a balança comercial, Taiwan pode ser uma arma, um argumento negocial. Trump pode abrandar o ritmo de entrega de armamento, as cedências chinesas na redução do déficit comercial com os Estados Unidos ou na ajuda para convencer o Irão a assinar um acordo de paz. De resto, Donald Trump admitiu que vai ter uma longa conversa com o presidente chinês sobre o conflito no Médio Oriente, porque a China é o principal cliente do petróleo iraniano que não está a ser exportado devido ao bloqueio naval norte-americano.
0: E esta é a segunda visita de Donald Trump à China desde 2017, a altura em que visitou, durante o primeiro mandato, o país asiático. Portugal falhou a qualificação para a final da Eurovisão. Os Bandidos do Cante, com a canção Rosa, não foram apurados para a final da Eurovisão, que decorre em Viena, na Áustria. Destaque para a qualificação do concorrente israelita Noam Betan, que conseguiu um lugar na final marcada para o próximo sábado. Recorde-se que a Espanha, Países Baixos, Irlanda, Islândia e Eslovénia boicotaram o concurso da Eurovisão deste ano em protesto contra a presença de Israel.
2: Portanto, agora é só mesmo desejar uma boa viagem aos Bandidos do Cante. Edição de Guilherme de Sousa, simultâneo RTP Antena 1, Continente, Madeira e Açores e RTP Mundo. Vá a noticias.rtp.pt para toda a informação. Muito bom dia, são 6:08. É quarta-feira, 13 de maio, sou José Candeias com Fábio Ribeiro e Carlos Mateus.
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2: 213820033, 213820034. Olha, entrou.
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2: Adiantou-se no processo que estava a reforçar o meu bom dia, a convidá-lo para vir até à rádio nas linhas diretas e a desejar-lhe uma boa quarta-feira. Vamos lá, Portugal.
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0: Aurora Pinto e Maninho aqui com o Amor é Tudo. Muito bom dia. São 6h13. Para além do contacto mais direto, também é aquilo que recepciono por aqui nas fantásticas mensagens como esta.
1: Bom dia, amigos da Candeias. Cá estamos então para mais um dia de trabalho. 5h50 da manhã já estamos com o elétrico nas calhas de Lisboa, entre a Ajuda e o Cais do Sodré. Para terminar então a minha semana, semana esta complicada, acordar muito cedo, mas queria não deixar de terminar esta semana sem vir aqui à antena mandar os meus parabéns para uma amiga do Alentejo, a Maria Hortense Canelas, proprietária da fábrica de tapetes Hortense, que conseguiu uma vez mais levar esta arte tão tradicional e tão portuguesa além fronteiras, com a sua exposição no Parlamento Europeu, levando assim esta arte que caracteriza um povo, um país, que são os seus tapetes de arraiolos, que já deviam ser há muito património da humanidade. Ainda assim, desejar-lhe então uma boa viagem de regresso a Portugal e a todos os artesãos de Portugal mandar também um abraço, onde incluo igualmente o meu irmão, que também faz tapetes de arraiolos e faz restauros. Acho que levar esta arte tão longe é sempre gratificante para o artesanato português. Um abraço a todos aqui do Rafael Santos de Lisboa.
0: Muito bom, Gonçalo. Eu gosto sempre muito das mensagens do Gonçalo. E isto é o que faz sentido, obviamente. Gosto dos vossos cumprimentos, mas estas atitudes também marcam este horário e espelham aquilo que é o Portugal no seu todo e principalmente no seu melhor. Portanto, muito obrigado, Rafael, pela mensagem. Parabéns, portanto, a essa artesã e a todos. Lembrando que está disponível em podcast na RTP Play, em José Candeias, todo um trabalho que fiz com os artesãos o ano passado, de norte a sul do país, procurando as mais diferentes formas de trabalhar e na manufatura de tantos produtos aqui, portanto, em Portugal. Quem sabe até não possamos voltar. Estou a falar com o senhor Júlio Vallelage, Olage.
2: Olá, muito bom dia, sim senhor, estou cá na cidade de Porto.
0: Quem sou?
2: Senhor Candeias.
0: Quem sou eu?
2: Senhor Candeias.
0: Exatamente. Bom dia.
2: Bom dia Portugal, bom dia.
0: Acordei-o?
2: Não, estava aqui na cama porque tinha o horário um bocadito variado.
0: E o que é que faz um galego na cidade do Porto?
2: Realmente estou aqui num estágio profissional, graças ao Ministério da Educação de Espanha, e estou a tirar a cabo com os meus colegas da Escola de Hotelaria e Turismo de Porto, duas semanitas de intercâmbio, de informação, essas coisas com os professores e alunos.
0: Isto tudo relacionado com estágios profissionais e também se relaciona com hotelaria e turismo, é, Xúlio?
2: É, totalmente. Eu sou professor lá de turismo em Toledo, Espanha, porque há um Toledo em Portugal também.
0: Não tem nada a ver.
2: Não tem nada a ver, não, mas é uma brincadeira.
0: Exato.
2: Então, e realmente estamos temos uma colaboração a nível de Erasmus e muitas coisinhas, não? Então estou cá e é uma experiência muito boa. E mesmo com os alunos e os colegas profissionais, é espetacular. E a cidade assim, de Porto, que já conheço, mas agora estou redescobrindo todo o Porto. E estou muito contente de cá.
0: Que relação, que conhecimento e até que sensibilidade é que quem faz estágio profissional em Portugal ao abrigo do Erasmus e de todo o conhecimento e experiência prática, o que é que sente que os alunos espanhóis levam de Portugal?
2: Bom, realmente sou eu próprio, não? Os meus alunos não estão cá.
0: Ah, ok.
2: É profissional para o que é o professor. Este é um programa para professor. Agora, quero dizer que os meus alunos estamos combinando para um futuro um programa que eles possam visitar cá a escola, também podem visitar a escola, estas coisas, sim, é diferente. Mas agora a experiência está baseada na minha profissão, a compartir, a partilhar com os meus colegas aqui. E eu estou nas aulas com os alunos portugueses, e com os professores, e agora nesta altura chegaram, foi na segunda, chegou um grupo de professores e alunos que tem um programa de intercâmbio de NAR, de Países Baixos.
0: Ah, de Haia.
2: É uma escola muito internacional aqui, Porto, e tem grandes relações internacionais. E agora estamos fazendo projetos em conjunto em língua inglesa.
0: Muito bem. Há uma relação muito estreita entre a Galiza e o Porto, o norte de Portugal. O meu cara é galego, acredito que de Portugal e principalmente do norte já tenha um conhecimento vasto. Agora que vive em Toledo e lá que dá as suas aulas, que conhecimento é, e que sente que, por exemplo, alunos, outros espanhóis, têm principalmente na relação com o turismo nacional, com o turismo português? O que é que me diz sobre isso, Jaime?
2: Bom, falando francamente, quero dizer que como galego, Porto, nós temos cá esse programa O Eixo Atlântico, e ontem estava a falar com a senhora vereadora aqui da Câmara Municipal de Porto, e falamos uma coisa que todos conhecemos. Quando quero falar dos alunos de Toledo, Madrid, eles conhecem Portugal, mas não há essa, digamos, não há essa relação tão, tão próxima, né? Então, eu estou cá a fazer de embaixador.
0: E nós depositamos bem o crédito, porque o meu amigo tem disso conhecimento.
2: Sim, bom, eu sempre gostei muito de Portugal. Fui naquela altura um trabalhador transfronteiriço, trabalhava em Tui, mesmo à frente de Valença, e tenho os meus amigos, todos os meus amigos, grande relação com Portugal, né? E assim, eu comecei lá em Toledo, na minha escola, eu disse, ok, vamos a fazer uma aposta por Portugal, e fui eu à frente, não? Como para isso, e agora, a partir de há uns anitos, pois sou parte dessa ligação entre Toledo e Porto, e a rede de escolas de Portugal, mas nomeadamente, principalmente de Porto.
0: Portanto, a nível da hotelaria e do turismo. Olha, Júlio, e o que é que de Portugal vai para a Espanha? Ou seja, também tem recebido colegas seus em Toledo?
2: Sim, tenho recebido, aproveito a ocasião também para mandar os cumprimentos à minha colega Cristina, também professora de Caldas da Rainha, que estiveram lá também, porque naquela altura, o ano passado, criei um programa que era um seminário, qualquer coisa assim, uma palestra de Portugal e Espanha. Estiveram lá colegas do Instituto Camões, da Caldas da Rainha, mesmo também aqui o senhor Paulo Vaz, o doutor Paulo Vaz, que é o diretor da Escola de Porto. Tivemos a Câmara Municipal e a Câmara de Comércio Espanhola e o nosso centro. Sempre é bom relação.
0: Muito bem.
2: É muito importante, então não. Quer para os professores, quer para os alunos e quer para nós, porque...
0: E para nós, povo ibérico, eu sempre, eu nestas coisas gosto muito do sentido ibérico, da causa.
2: Sempre.
0: É, não é?
2: Eu estava a dizer ontem que, quando falando em termos de turismo, e a nível internacional do turismo está a chegar à Europa, eu sempre digo, um destino, Península Ibérica, dois países, Portugal e Espanha. E isso é a melhor marca que nós temos a nível turístico cá neste cantinho da Europa.
0: Olhe, meu caro, se for a Toledo, onde é que eu como uma boa carcamusa?
2: Bom, eu já sei, senhor Candeias, já estive lá em Toledo, está a gozar comigo, né? está a gozar comigo. Mas eu gostaria muito de ser o seu guia turístico lá em Toledo, e eu tenho as minhas tasquinhas de tapas lá. E
0: é uma coisa muito boa. A carcamuça é um guisado que se come em Toledo. Não vou dizer se é melhor, se é pior do que aquilo que a gente faz em Portugal, é diferente. Mas há uma Toledo, para já há uma cidade histórica. Ai, o Tejo tão estreitinho a passar lá em baixo. Mas toda ela é imponente. Essa grande cultura do Al-Andalus também firmou ali bem. É uma cidade que, vista da outra colina, é deslumbrante. exuberante, não é, Júlio?
2: É diferente. Eu moro lá quase 20 anos e todos os dias estou a descobrir coisas. É incrível, porque depois está o Toledo subterrâneo.
0: Pois, exatamente, o Toledo subterrâneo, que é isso que eu não conheço, mas quem sabe numa oportunidade vou ter o melhor guia, com toda a certeza.
2: Com certeza, e isso que agora os colegas daqui, quando vêm lá a uma feira muito internacional, que é como a Bolsa de Turismo de Lisboa, mas nós temos o Fitur em Madrid.
0: Que é uma grande, das melhores, das grandes da Europa.
2: Sim.
0: Fitur, sim.
2: Uma boa relação também com o turismo de Portugal e tudo isso, e nós estamos lá e sempre gosto de quando passam por Madrid o Toledo, que estão por Madrid, façam uma paragem ali em Toledo, porque o senhor Candeia sabe que vale a pena fazer uma paradinha ali.
0: Umas
2: carcamuças.
0: Eu faço umas carcamuças, também é típico, as perdizes.
2: As perdizes.
0: E depois há uma coisa também. Pois, e depois há uma coisa, pronto, bem dessas origens do Al-Andalus, essas coisas todas, que Portugal tem muito, e não sou muito, que é o chamado o mazapán. O mazapán, não é?
2: Com certeza. Trouxe uma caixita aqui, uma oferta para aqui para os meus colegas e isto gaspique.
0: Pois trouxe-lhes uns marzipan.
2: É o mazapán.
0: O mazapán, exatamente.
2: Sempre dá para falar da história, da gastronomia dos judeus e eles fazem também essas sanguias. Algumas sanguias que fazem e são espetaculares. É uma cultura.
0: São coisas tão boas, exatamente. E depois, pronto, arrematamos com um manchego que também se sabe bem. Um queijo tão bom. Olha, meu caro Chulo.
2: Com um bombinho tinto também.
0: Nem mais. E depois, geralmente é assim: eu faço a minha sede em Madrid e depois a rede de transportes espanhola, principalmente o comboios, é muito boa. E é em meia hora, 40 minutos, num comboio dos rápidos, estamos em Toledo. E depois é andar a pé, que foi que eu fiz. Subi, desci, andei.
2: Um bocadinho, aproveito a ocasião, desculpe, estou um bocadinho zangado porque o sistema de comboios por Badajoz, entrada para Portugal, não é nefasto, é mal. Eu agora tinha que pegar de avião de Porto a Madrid.
0: Vês? Não, isto tem sido. Aqui, cada nossa parte, penitenciamos-nos, mas tem sido muito mau. Falta de desenvolvimento. Mas isso era outra questão. Ó, Chulo, muito obrigado por ouvir a RTP Antena 1. Muito obrigado pelos contactos escritos que tem comigo. Mas principalmente agradeço o gosto, a atenção e o empenho que tem sobre Portugal, junto de Espanha, junto da escola que representa e dos seus alunos. Um grande abraço, meu amigo.
2: Um grande abraço, um grande prazer. Espero o senhor quando ir lá em Toledo. Um grande abraço para todos. Bom dia, Portugal.
0: Muito obrigado. Um grande abraço. Campanitas de Toledo.
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0: São 6:26.

0: Filipe Keilo. Muito bom dia, são 6h29, 213820033, 213820034, que ligamos-lhe depois da sua inscrição. Vamos lá ver até às 7, quem é que, com quem ainda irei falar, ou não. Quanto à previsão do tempo, já se está aí amanhã, muito nublada, vista aqui do estúdio. E o IPMA diz que aguaceiros mais intensos e frequentes no norte e também no centro, e mais durante a tarde, até com trovoada à mistura. Mais na zona do litoral, que temos por aí também, muitas nuvens pela manhã, ou seja, nevoeiro. Sobe a temperatura máxima no interior, norte e centro. A Madeira é um dia muito nublado, com aguaceiros mais intensos nas vertentes norte e terras altas e lá mais para a tarde. A previsão dos Açores é um dia com abertas, com aguaceiros fracos nos grupos central e oriental. 23 graus de máxima para Santarém e também para Évora, Beja 22, Braga, Coimbra, Castelo Branco e Faro, a máxima é de 21 graus, 20 Lisboa, Setúbal, Sagres, Funchal, Porto Santo e Horta, 19 para Bragança, Vila Real, Aveiro, Leiria e Porto Alegre, 18 Viana do Castelo, Porto, Viseu, Sines e Ponta Delgada. Hoje, Santa Cruz das Flores e Angra do Heroísmo com uma máxima de 17 graus, Guarda 16 e 13 para as Penhas Douradas. Informação em destaque com o Diogo Miguel Pereira. Olá, Diogo.
1: Olá, José.
0: Bom dia. E a informação vai rumar à China, porque Trump está a chegar, não é?
1: Sim, já vai a caminho a esta hora, chega mais logo à China para uma visita que durará até sexta-feira. É uma visita de um presidente norte-americano, o último a fazê-la tinha sido precisamente Donald Trump há 9 anos. É tema para abordarmos na manhã de hoje nos noticiários, mas também no Ponto Central, às 8h20 da manhã. Teremos connosco Jorge Torres Pereira, antigo embaixador de Portugal na China. Vamos com ele perceber que significado tem esta visita de Donald Trump à China, quais são os objetivos em cima da mesa para esta visita. Por cá, vamos a Fátima. O santuário anunciou a presença de cerca de 250 mil peregrinos ontem na grande peregrinação internacional do ano. A noite de ontem foi de procissão das velas. O patriarca de Lisboa discursou, apelou ao fim dos conflitos armados, um discurso ouvido também pelo primeiro-ministro, que marcou presença no santuário. Teremos reportagem disso mesmo de Horácio Antunes para ouvirmos também ao longo dos noticiários. Na manhã desta quarta-feira, damos ainda um salto a Cabo Verde. Há eleições este domingo e os três partidos com representação parlamentar têm avançado com diferentes promessas durante a campanha eleitoral que está naturalmente a decorrer. Teremos reportagem de Frederico Pinheiro, enviado da Rádio Pública a estas eleições. Vai dar-nos conta dos principais argumentos dos partidos cabo-verdianos para estas eleições.
0: Vamos ao teatro, Diogo.
1: Vamos, olha, arranca hoje o FITEI, o Festival Internacional de Teatro de Expressão Ibérica. A edição deste ano vai ser marcada por questões políticas. Temos o direito à habitação, as migrações, o racismo. São ao todo 16 espetáculos que se vão espalhar por 4 cidades ao longo de 12 dias. O tema é colapso e esperança. Teremos reportagem de Miguel Bastos a dar-nos conta desta edição do FITEI. O primeiro espetáculo acontece já hoje, está marcado para as 7 da tarde no Teatro Campo Alegre, no Porto. E qual é o papel da arte na política? A pergunta tem corrido o Festival de Cannes. O assunto dominou as intervenções do júri do festival. É isso que também nos vai contar o Tiago Alves, enviado de Antena 1 a este mítico festival de cinema.
0: A informação, os destaques com o Diogo Miguel Pereira.
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3: Ora, muito bom dia. Bom dia, Zé. Fala aqui da Figueira, que é o raposinho ao Miguel.
0: Raposinho é bom.
3: Já bom dia à rapaziada para estiver por aí à escuta. E estou aqui a mandar uma mensagem aos meus irmãos. Vai começar aqui a festa aqui de Vila Verde, que é em honra da Nossa Senhora da Graça. Desejar-lhes a eles esses 3 dias, quinta, sexta, sábado e domingo, 4 dias. Desejar-lhes a eles uma boa sorte. Também vem a bom tempo e vai hoje ajudar. De resto, dizer-lhes bom dia a todos os macanudos. E ao pessoal aí dos caminhões, que é o Miguel aqui da Verália, eles já sabem quem é.
0: Pois
3: é,
0: também.
3: A desejar-lhes um bom dia aí para o Pedro Navega. Bom dia, Pedro.
0: Bom dia, Pedro, um abraço.
3: E até amanhã, se Deus quiser. Bom dia, Zé.
0: Bom dia, amigo, um grande abraço. Zé Candeias, natural de Lamego, mais uma madrugada a ouvir o programa em São Marcos, à Gualva, Cacém. Para a semana já irei para o meu habitat. Vá lá, então, Filipe, faz você muito bem. Você não passa sem Lamego. O Eduardo Quintano, também bom dia, um grande abraço. Tudo bom aí, escutar na Alemanha. Mais outra mensagem. Zé Candeias, reconhece. Ah, reconhece, então. Não havia de reconhecer. Portanto, mando-me aqui uma fotografia de Toledo, exatamente com o Tejo. Olha, está praticamente assim, quando lá fui. Mais coisa, menos coisa. Obrigado, não sei quem é que mandou, mas fico um abraço. Obrigado, as mensagens estão a cair. O WhatsApp está antena 1-912-120-501 em José Candeias, no Facebook. Olá, Duarte Sousa, bom dia. Está tudo bem, Duarte? Ah, isso é o que se quer. Zé Candeias, sou o Carlos Nunes, mais uma vez, de Lisboa ao Porto, a ouvir a Antena 1, na companhia da Rádio. Um bom dia a todo o auditório. E depois, também o João Garvonês, a desejar boas melhoras. E um grande abraço ao seu primo Silvino Vitória. E dizer-lhe um bem-aja. Obrigado, João. Obrigado a todos pelas vossas mensagens.

0: Beatriz Pessoa, a pique, Sesc, 23 minutos para as 7 da manhã. Ora, ouça o pulo que vamos dar. Boa tarde, Jaime.
1: Boa tarde, Zé Candeias. Bom dia para si.
0: Está bom.
1: Eu gosto de ouvi-lo.
0: Obrigado.
1: Está aqui ao meu lado. Deve estar aqui a um metro de mim.
0: Quem é que está a um metro? Ah, pois, exatamente. Parece que está aí ao lado.
1: Eu ouvi, né? Parece que está aqui a um metro de mim.
0: É. Às vezes é melhor ligar para o estrangeiro do que cá para dentro. Oh, Jaime. Então, isso aí, Sydney. Como é que vai aí? Como é que vão os portugueses? Que cá por mim devem estar ansiosos. Estamos a falar também de uma data muito forte, muito própria e muito sentida e vivida aí em Sydney, na Austrália. O que é que conta? Diga lá.
1: Daqui umas horinhas já me estou a preparar. Às 7 horas vamos ter uma grande procissão das velas da Nossa Senhora de Fátima, com uma imagem que veio de Portugal. E no sábado vamos daqui em procissão à catedral, e eu creio que é ela que fica lá. Portanto,
0: o quê? Espera aí, Jaime, espera. Quer dizer que a Diocese de Sydney partilha, ou pelo menos associa-se, e vocês rumam então à catedral, e lá poderá ficar a imagem da Senhora de Fátima?
1: Sem dúvida, certo. Creio que fica lá, não tenho bem a certeza, mas a procissão das velas sai desta igreja de hoje daqui. E vamos levá-la à catedral, e à procissão das velas também na catedral de Sydney.
0: Ouça, quando estamos a falar de uma devoção e numa situação como esta, que é marcante, a procissão, velas, acredito que...
1: Vamos passar mesmo no coração da cidade, Zé Candeias.
0: Ora, associa...
1: Na Tonale.
0: Associa à pergunta. Juntam-se... Outros devotos, outras comunidades, brasileiros, outra lusofonia, por
1: sim,
0: exemplo, é, Jaime?
1: Vezes, e às vezes até outras nacionalidades, não é, que são católicas, mas praticamente é mais portuguesa, não é?
0: Quer dizer que, passando pelo centro da cidade, sendo uma procissão de velas à noite, a cidade também se vai emoldurar e vai sentir, pronto, até, digamos, uma presença portuguesa através da religião também, não é?
1: Olá, Zé Candeias, eu acho que a comunidade portuguesa está de parabéns, que está muito bem vista aqui na Austrália, sem dúvida.
0: Isso é muito bom.
1: A nível governamental está muito, muito bem vista, por umas festas que fazem, coisas bonitas, não é?
0: Ainda bem, ainda bem. Então, quer dizer que...
1: Um museu maravilhoso que já ouvi um senhor da embaixada uma vez dizer, que esteve em vários países, e ficou admiradíssimo quando entrou no museu. Creio que foi o ano passado, que foi um filme que eu lá estava a ver, que era O Pai Tirano, que eu gostei muito.
0: Ah, o filme português. Então, mas que museu foi esse que o senhor gostou?
1: É um museu português que temos aqui na cidade, na Austrália Street.
0: Quanto melhor, que museu é esse? Quantos anos é que esse museu tem, Jaime?
1: Ah, já tem muitos museus. Olha, uma vez fui lá com o cantor Clemente e com o senhor que era da Mortosa, que já faleceu.
0: Sim.
1: Chamava o senhor Rendeiro, e o Clemente bateu com a mão na cabeça, na minha frente, quando viu. Tem várias peças de etnografia. Temos a Mulher do Minho, temos a Noiva, temos Santo Coimbra, temos a Mulher do Alentejo...
0: Então, sei lá, é um museu...
1: A Marina da Mortosa...
0: Está bem, Jaime. Oh, Jaime, não, quer dizer então que apresenta etnografia, cultura portuguesas, e esse museu está em que zona da cidade?
1: Está pertinho mesmo da central, está mesmo quase no coração da cidade, dentro.
0: E esse
1: casa
0: museu...
1: que foi oferecida pela Câmara de Sydney aos portugueses.
0: Quem é que é o responsável, ou pelo menos quem é que toma conta desse museu, Jaime?
1: É uma direção, são várias pessoas. Olha, eu creio que a Graça também faz parte. A mulher, essa senhora que...
0: Eu conheci muito bem, aí a família, exatamente. Ah, que bem.
1: Também, pelo menos tem lá uma grande estante que eles ofereceram de coisas deles.
0: Muito bem, pois imagino. Olha que engraçado.
1: Eu ofereci a Zé Candeia, sabe o que é que eu trouxe para o museu?
0: O que é que você ofereceu ao museu?
1: Uma roca, um fuso, a miada que doava o linho na dubadora e o novelo da lã.
0: Ah, que giro, oh, Jaime, vem.
1: E a rosca, e a rosca.
0: Ora bem, portanto, só mesmo, e só falta picar.
1: Um bocadinho do cabo, porque ela não me cabia na mala, mesmo esquina a esquina, aquele ainda é comprido.
0: Pois é, para fiar, exatamente.
1: A minha meia para o munho enfiava aquilo na cinta, do lado, e o munho ainda não tinha moído, ela lá estava...
0: A fiar o linho.
1: Portanto, e não tinha um dedo,
0: justamente,
1: eu
0: tinha
1: quatro dedos numa mão.
0: Olha, meu amigo, não conheci o museu quando aí estive, mas fico muito contente de ouvir o que me disse, e espero que seja um grande contributo cada vez maior através da doação e da preocupação dos portugueses em engrandecer essa presença. Meu caro Jaime, um abraço. Bom, para a Austrália.
1: Vou dar uma novidade muito linda.
0: Então conte lá rapidamente.
1: Você diz a avô daqui a 5 meses, uma menina.
0: Muito bem, amigo, ainda bem, ainda bem. A família cresce, e que venha bem. Meu caro Jaime, um abraço. Portanto, uma boa procissão das velas hoje aí em Sydney, e depois no próximo sábado também, integrando nesta comemoração mais um ponto alto aí na comunidade portuguesa na Austrália. Um grande abraço, meu amigo, tudo bom, e parabéns aí por essa entrega. Está bem, Jaime?
1: Está bem, um grande abraço para si, para o Carlos Jorge, e também...
0: Espera aí. Você é tão entusiasmante, eu vou até dizer-lhe. Não é Carlos Jorge, é Carlos Mateus. O Carlos Jorge já cá esteve, Mateus. Agora não está.
1: Ah, é Carlos Mateus.
0: É, exatamente.
1: É muito moda, Mateus. Tem um na família, Mateus, em Águeda.
0: É, também havia um apóstolo, também escreveu. Um abraço, Jaime, foi um gosto, um grande abraço, amigo. Tudo bom.
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0: Duarte Sacramento, bom dia.
5: Olá, bom dia.
0: Vou-lhe dar a chave da porta.
5: para fechar.
0: Exatamente, hoje é você que me fecha a porta.
5: Pronto, podia ser outro pior.
0: Oh, meu amigo, espera aí, eu só entrego as chaves a quem confio.
5: E podia confiar.
0: E saiu.
5: Obrigado.
0: Saiu. Então...
5: Da parte que me toca, muito obrigado.
0: Ora.
5: É porque sou de confiança.
0: Oh, meu amigo, então o que é que anda a fazer agora a esta hora?
5: Anda a ver os passarinhos.
0: Está na rua?
5: Estou em Ilha. Estou aqui a pé de mercado, onde uma vez até estive consigo.
0: Então, mas...
5: No convívio dos camionistas.
0: Ah, sim, senhor. Ah, olha, não há de tardar muito, estamos a falar outra vez dele. Ouça lá, mas foi para a rua mais cedo por algum motivo?
5: Eu levanto-me sempre cedo. Hoje acordei mais cedo, tive que ir à casinha, tive que ir às urgências ali ao lado da casa, do quarto. Era 6 da manhã, pois. Já me deitei.
0: Um homem que acordava, tinha horários tão estranhos, como camionista que era, isto marca para a vida inteira, não é, Eduardo?
5: Pois é.
0: E depois, ouça, quem o vê e quem o conheça, você não deve ser daquelas pessoas que gosta de estar na cama, pois não?
5: Pois não, eu deito-me com as galinhas, mas levanto-me sempre primeiro que elas.
0: Levanta-se com os galos?
5: Foram os galos e as galinhas. Sabe, foram muitos anos a sair de madrugada. Às vezes a esta hora já eu estava no Algarve ou em Lisboa.
0: Pois. Mas...
5: Tantas vezes que nós falámos aí por país fora...
0: Não. Olha, Duarte, mas nestas manhãs que já vão ficando mais agradáveis, também sair por aí, dar um passeio, pronto, é também um bom começo de manhã. Isto prepara também uma pessoa para a vida, ou não, Duarte?
5: Ainda vou aí fazer um... Daqui a bocado vou pegar numa caminhonete, fazer aí um servicito.
0: Você gosta disso. Portanto, ou seja, ainda vai mantendo o seu propósito, uns serviços mais reduzidos, e isso dá ânimo, não é, amigo?
5: Então não é. E depois vou à tarde, também tenho que ir ao hospital a uma consulta. Eu agora sou como os carros usados, já não ando sempre na oficina.
0: Então, mas ó, meu amigo, então, mas isso é para dar aquele conchego, aquela aperta. De vez em quando, sabe como é que é? A gente tem que dar um aperto nas roscas. Exatamente, tem que mudar o óleo. Veja lá como é que estão os pistões, que isso é que convém.
5: Ainda funcionam.
0: Ah, pronto, ok. Então, meu caro Duarte, então, ouça, tem sempre alguém e tem, portanto, a credibilidade de o conhecerem e de saberem que o meu amigo, e que está entregue e que está em boas mãos, de vez em quando você lá arranja essas coisinhas para se movimentar e pronto, e sempre é mais ainda algum vai que dá para ir ao mercado não também, não é, Duarte?
5: Então, não é. Ainda vai aparecendo e eu gosto de andar.
0: Bem, sim senhor. É. Como é que está o tempo aí na ilha? Está no voeiro? Está de chuvinho? Okay.
5: Uma nevoazita está, mas não está mal.
0: Ok. Então, isto agora é comer e pôr-se a andar, não?
5: Não, eu já comi. Agora é só beber um descafeinadozinho e vou dar uma volta. É só de manhã. Depois de tarde já é só ir à consulta e está feito.
0: Quem é que você vai encontrando aí pela manhã? Isto há muita gente a fazer-se à vida, ou não?
5: Encontra muita gente.
0: É? Portanto, é assim a vida. Meu caro, olha, o que é que falta dizer? Eu mando-lhe um abraço, desejo-lhe tudo bom.
5: Igualmente, já nos falamos desde há uns meses, já desde que eu fiz anos.
0: E você acha bem?
5: Eu não, tenho bem a ser castigado.
0: Pronto, exatamente. Meu caro Eduardo, um abraço, amigo. Tudo bom, um grande
5: igualmente,
0: dia, força.
5: Um abraço para toda a gente. Não vou nomear ninguém, que são muitos. Um abraço a todos os amigos.
0: Você tem muita gente amiga, assim mesmo é que é.
5: Graças a Deus.
0: Um abraço, amigo. Tudo bom, vá. Vamos em frente. 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

0: Taking Slow, com aqui o Saraiva e a voz identificável ótima de Mauro. Zé Candeias, a caminho de Estremoz, desmontagem da FIAP, à Feira de Estremoz. Um abraço a todos os colegas da Multitendas, principalmente aos motoristas do Antunes. Tá bom, meu amigo. Para a próxima, você liga para os números que a gente pelo WhatsApp não atende chamadas, está bem, José? Ah, olha, quem mandou afinal a fotografia de telefone foi o Paulo Foz. Ah, grande Paulo, tudo bom. Neste dia muito especial para mim, pois são 44 primaveras completadas neste dia lindo de Nossa Senhora de Fátima. Um grande abraço e continuação de bom programa. Abraço desde Braga, Eduardo Rodrigues. Ai, Eduardo, que picua. Trás para a frente, frente para trás, 44, muito bem. Parabéns, amigo. Como mora aí na cidade de Braga, que isso, olha, você, eu sabia bem onde é que ia.
1: Bom dia, meu caro amigo Zé Candeias. Quero mandar um grande abraço a todos os colegas da Bujo 8 de Coimbra, em especial ao meu amigo e colega Paulo Romeiro. Também quero desejar o resto de uma boa semana a todos os colegas da Rodoviária do Lixo, em especial Pombala, Alvaiazer, Avelar, etc. Um grande abraço para todos eles. Boa continuação.
0: Muito bem, muito obrigado. E a Zé Candeias, este fim de semana, todos os caminhos vão dar à Alenquer, a linda Vila Presépio. Espero este fim de semana por todos. Isidro Aruz. Isidro, como é a Feira da Ascensão e como isso é amanhã, amanhã venha cá dar um toque. Reforço isso, porque eu agora já não tenho tempo, porque o Trindade acabou de me entrar no estúdio. Tá, pode ser, Isidro? Eu sei que sim, que você é boa pessoa. Ora bem, e o que é que eu tenho aqui? Tenho aqui uma chamada. Vamos lá ouvir.
2: Bom dia, Candeias. Bom dia a todos os ouvintes. Fala Manuel dos Plásticos. Hoje, em peregrinação, mais um dia de recolhimento, mais um dia de reflexão. Hoje, com Terras de Fátima. Bom dia a todos. Um bom programa. E até amanhã.
0: Muito obrigado, Manuel. Também um ótimo dia para aí. Penso que está tudo dito para já. Muito obrigado pelas vossas mensagens, por tudo aquilo que ajudam a completar estas duas horas no arranque de cada dia, pelo menos aqui na Europa. Muito obrigado. Zé Castro Trindade, bom dia, bem-vindo.
3: Tenho as costas largas, eu.
0: Quem?
3: Eu.
0: Por acaso até tens.
3: Tenho.
0: Tens,
3: pois, por isso me foi despachado por causa de mim, não é?
0: Não, coitado, senhor. Não, foi tudo até ao fim. Foi, tudo. Até, por acaso até tens boas costas para levar até com um cavalo.
3: Com um monte.
0: Exatamente.
3: Frouxo de madeira.
0: Olha, tens bom daqueles que a gente põe uma enxada nas mãos e tocavas. Aliás, se calhar não ando longe da verdade, que este homem gosta de uma propriedadezinha, gosta de um treino.
3: Gosto de ver os passarinhos, gosto de sair e ver as. Olha, plantei uns tomateiros lá em. Eu sou um artista, faço uns cantos. Com paletes de madeira e fiz assim umas coisas engraçadas.
0: Ai, coisa mais bela, mais linda, mais erosa.
3: E então fiz uma coisinha para plantar uns tomates.
0: Para plantar uns tomateiros.
3: Uns tomateiros, sim, verdade, uns tomateiros. Epá, e adoro vê-los a crescer, os botõezinhos agora com.
0: Começam por uns tintins e vão para aí fora, não é?
3: Isso mesmo.
0: Ah, coisa mais.
3: Tão bonito. Sim, senhor. Tão bonito.
0: Quando fores para trás, diz-me que eu ajudo-te a comprar um burro.
3: Olha, não preciso, já lá uma em casa. Vamos até ao Mindelo, às 7h20, no fuso horário.
0: Olha que bom, adoro Mindelo.
3: Eu nunca lá fui, mas tenho vontade de lá ir. Olha, hoje há aparições de OVNIs no Portugalex, no dia 13 de maio. Hein?
0: Acho muito bem.
3: E vamos, durante a manhã, a seguir a visita de Trump à China, vamos também falar sobre isso no Ponto Central. Os Oasis tocam na Zona V porque há um documentário sobre
0: eles. Oasis.
3: E há uma canção que é o Don't Look Back Any Hunger.
0: Exatamente.
3: Que vamos tocar antes das 8 da manhã. De resto, se tem queixas contra a banca, nós também vamos falar sobre isso nas contas do dia com a Clara Teixeira.
0: Junta-se ao José Carlos Trindade, a Eduardo Maio, a equipa que está aqui, está no Porto, está em todo lado, porque nós vamos a todas. Uma boa manhã para si, com a RTP Antena 1, e amanhã às 5 estou consigo. E é quinta-feira da espiga, é quinta-feira da ascensão. É para preparar para vir até ao programa amanhã, pode ser? Olha, se a coisa que eu lhe vou dar é palco. Até amanhã.

0: Gilberto Gil para darmos ritmo a esta manhã de quarta-feira. Esta é a rádio que nos liga.
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0: A previsão promete céu sem nuvens ao fim da tarde. Durante o dia, no entanto, conto com possibilidade de aguaceiros mais frequentes no norte e centro à tarde. Amanhã pode ser molhada nos grupos central e oriental dos Açores. Na Madeira, é à tarde que os aguaceiros devem aparecer mais persistentes até nas terras altas e no norte da ilha. Santarém e Évora, máxima de 23 graus. Nas contas, 22 para Beja, 21 Braga, Coimbra, Castelo Branco e Faro. Lisboa, Setúbal e Funchal, 20, 19, Bragança, Vila Real, Aveiro, Leiria e Porto Alegre. Para Viana do Castelo, Porto, Viseu e Ponta Delgada, 18, 16 na Guarda, 13 nas Penhas Douradas. Atenção ao acidente na A2, Lisboa-Algarve. Vamos atualizar o trânsito depois das 7.
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0: Sete horas em Portugal Continental e na Madeira, 6 nos Açores. Manhã de quarta-feira, 13 de maio. Eduardo Maio, bom dia.
3: Olá, bom dia, José Carlos.
0: Olhamos para a atualidade, é sempre assim, todas as manhãs aqui na Antena 1. O mundo espera pelo encontro hoje, Estados Unidos-China, Eduarda.
3: Em Seul prepara-se a cimeira de alto risco entre Xi Jinping e Donald Trump, que vai acontecer quinta e sexta-feira e que já voou nesta altura Trump a caminho da China. Starmer ainda respira, por enquanto o principal rival para a chefia do governo britânico, Wes Stirling, não conseguiu os apoios necessários. Em entrevista à Lusa, o comandante-geral da GNR fala do caso Safra Justa e garante que na força não há lugar para o desrespeito pelos direitos humanos.
0: Tão tímidas como o sol esta manhã, as temperaturas 15 graus no Funchal, 14 em Faro, estão 13 em Ponta Delgada, 12 Lisboa, Porto e Coimbra. Edição de Eduardo Maia.
3: Já fez escala no Alasca, segue agora para Pequim o Air Force One, que leva Donald Trump ao encontro do presidente da China. Só deve chegar ao fim do dia de hoje, mas as negociações que preparam a cimeira entre Xi Jinping e Donald Trump já arrancaram esta quarta-feira em Seul. Oriana Barcelos.
4: É Scott Bessent quem dá a cara na Coreia do Sul. O secretário de Tesouro dos Estados Unidos vai encontrar-se com o vice-primeiro-ministro chinês, He Lifeng, e os dois vão falar sobre economia e comércio. São questões fundamentais na visita de Donald Trump à China. Washington e Pequim querem não só evitar uma nova guerra de tarifas, mas também estreitar relações comerciais. É por isso que o presidente norte-americano não vai sozinho nesta viagem. Estão na comitiva nomes como Elon Musk, da Tesla, e Tim Cook, da Apple. Para além disso, há negócios que ganham forma. No encontro vai ser anunciada a venda de 500 jatos da Boeing à China. E vai ser também discutida a criação de um conselho de comércio entre os dois países. Há, no entanto, questões que podem vir a ensombrar esta viagem. Primeiro, a guerra no Irão e a reabertura do Estreito de Hormuz, por onde passa metade do petróleo chinês. Depois, o apoio norte-americano a Taiwan, dois dos temas que o mundo estará atento nos próximos dias.
3: Como disse, Trump deve chegar só ao final do dia a Pequim. Ele vai participar primeiro num banquete, vai também visitar o Templo do Céu, que é património da Unesco, antes de se encontrar com Xi Jinping. À mesa dos dois líderes vai estar a guerra no Irão, também a questão das armas nucleares, a venda de armamento dos Estados Unidos para Taiwan, mas sobretudo, como ouvimos aqui, os negócios entre os dois países. Carlos III faz hoje o discurso do rei no Parlamento Britânico. O monarca vai apresentar o programa legislativo do governo para os próximos meses, num momento particularmente difícil para os trabalhistas e para o chefe do governo, Keir Starmer, depois da derrota que o partido sofreu nas eleições locais e regionais na Escócia e no País de Gales. Starmer está a ser pressionado a demitir-se. Viu nas últimas horas 4 ministros dele demitirem-se também. Ontem à noite, o ministro da Saúde, Wes Streeting, surgia como o principal candidato a substituir Starmer na liderança do governo trabalhista. Mas esta manhã, a imprensa britânica adianta, Sara Aruz de Almeida, que Streeting não terá conseguido os apoios necessários para desafiar Starmer.
2: O ministro da Saúde, Wes Streeting, precisava do apoio de 81 deputados para lançar formalmente a candidatura à liderança, mas o jornal The Guardian conta que Streeting não conseguiu os números. Era apontado pela imprensa britânica como o sucessor mais natural a Keir Starmer. Os dois têm uma reunião esta manhã. Streeting quer confrontar o primeiro-ministro. Nas últimas horas, 4 ministros e 6 funcionários do ministério apresentaram a demissão. A bancada trabalhista no Parlamento está dividida. Cerca de uma centena de deputados pede a saída de Keir Starmer. Um número semelhante pede para ficar. Há outros nomes em cima da mesa, Andy Burnham, ex-autarca de Manchester, mas não pode concorrer porque não está no Parlamento, e Angela Rayner era vice-primeira-ministra, renunciou no ano passado, é outra possível candidata, mas está a ser investigada pela Justiça. O primeiro-ministro já desafiou os membros do partido a escolherem um sucessor e diz que, até lá, não abandona o cargo. A decisão de nomear um novo primeiro-ministro cabe ao rei Carlos III e o discurso anual do Rei, que marca o início formal dos trabalhos no Parlamento, está marcado para esta manhã.
3: Para as 11:30 da manhã, hora de Portugal continental, é a altura em que Carlos III se vai dirigir ao Parlamento. Entretanto, há também uma declaração marcada para hoje dos sindicatos ligados ao Partido Trabalhista, que tem também uma forte influência naquela que pode ser a condução política nesta altura dos trabalhistas perante a crise que afeta Keir Starmer. Em entrevista à Luz esta quarta-feira, o comandante-geral da GNR afirma que na instituição não há espaço.

0: de comportamentos inadequados em serviço e na vida pessoal, uma das garantias deixadas pelo Tenente-General Rui Veloso. Ele afirma que os direitos humanos não são opções.
1: Julgo que todos os militares sabem, na Guarda não há lugar para comportamentos que vão contra os direitos humanos. Na Guarda os direitos humanos não são opções, são direitos absolutos. Os nossos militares têm que respeitar os direitos humanos. Quem não respeitar os direitos humanos não tem lugar na Guarda.
0: A Operação Safra Justa foi um dos casos mais mediáticos dos últimos anos a envolver militares da GNR. O comandante diz que são situações graves, quer uma condenação exemplar se forem culpados, mas recusa tomar a parte por um todo.
1: Na Guarda não há racismo, não. Nós não podemos aqui, quando se fala na Guarda, estamos a falar em 24 mil homens. São casos pontuais, naquela situação em concreto, que têm que ser averiguadas, dar a presunção de inocência às pessoas, porque até o trânsito em julgado as pessoas são inocentes, mas se ficar aprovado, terão que ser condenadas e exemplarmente condenadas e afastadas da Guarda.
0: Aprender com os erros é uma das lições da GNR neste caso. O Rui Veloso garante que têm de estar mais atentos sempre que algo negativo é detectado. Nesta entrevista à Lusa, o Tenente-General deixa outra expectativa, que a Brigada de Trânsito seja reativada ainda este ano para combater a sinistralidade rodoviária. Revela também que propôs que a GNR possa usar helicópteros da Força Aérea para fazer vigilância nos dias de risco de incêndio elevado, juntamente com os drones que opera.
2: São os dados principais desta entrevista que o comandante-geral da GNR dá esta manhã à agência Lusa. O Santuário de Fátima encheu-se ontem à noite com milhares de peregrinos no primeiro dia da Peregrinação Internacional de Maio, conhecida pela noite em que Fátima se ilumina pelas velas da procissão. O repórter Horácio Antunes assistiu à vigília religiosa e também à celebração da palavra que este ano coube a Rui Valério, o Patriarca de Lisboa.
3: Perante 250 mil peregrinos e após a procissão das velas no Santuário de Fátima, o Patriarca de Lisboa referiu que o mundo está ferido e precisa de luz interior.
4: Ferido pela violência que tantas vezes se infiltra nas relações e nas palavras. Ferido pela divisão que fragmenta povos, famílias e comunidades. Ferido pela solidão que atinge tantos, mesmo no meio das multidões, ferido pelo egoísmo que fecha o homem sobre si mesmo.
3: Rui Valério, presido pela primeira vez às celebrações na Cova da Iria e na homilia, referiu que o mundo precisa de uma renovação e que o coração humano precisa ser curado, iluminado e renovado.
4: É no coração de cada homem e de cada mulher que começa a verdadeira mudança do mundo. Não haverá paz na terra sem paz no coração. Não haverá luz na história sem luz na alma.
3: A noite em Fátima segue com várias celebrações religiosas. A Peregrinação Internacional de Maio termina esta quarta-feira após o terço às 9 da manhã na Capelinha das Aparições e uma hora depois a missa e a procissão do Adeus no recinto da oração.
2: Reportagem de Horácio Antunes. Às 10 da manhã vai começar a Missa Internacional Campal, que inclui a bênção dos doentes. É um dos momentos mais esperados da peregrinação. Segue-se depois a procissão do Adeus, que vai encerrar esta peregrinação. Qual é o papel da arte na política? O assunto dominou as intervenções do júri no Festival de Cannes, que se demarcou da posição de Wim Wenders. A polémica vem já do Festival de Berlim, onde Wim Wenders presidiu ao júri e defendeu que os cineastas devem ficar fora da política. A arte deve ser despolitizada. O assunto já tem 3 meses, mas contaminou o Festival de Cinema de Cannes, como nos conta o enviado ao festival, Tiago Alves.
5: A arte deve ser política sem preconceito. Foi a expressão utilizada pelo cineasta Park Chan-wook para abordar o debate controverso do meio artístico, provocado por uma declaração de Wim Wenders em Berlim, quando afirmou que o cinema não deve assumir posições políticas em resposta a uma questão sobre o boicote a Israel por causa da guerra em Gaza. Essa questão surgiu no primeiro encontro com o júri do Festival de Cannes. O cineasta Park Chan-wook, que preside ao júri deste festival, fixou as coordenadas éticas e artísticas, rejeitando a clivagem entre estética e ideologia, arte e política. Salientou que a qualidade artística é o único antídoto

0: contra a manipulação. Dito de outra forma, nas palavras de Janouk, um filme político sem uma verdadeira dimensão artística torna-se propaganda. E para evitar qualquer maniqueísmo, reforçou que um grande filme, mesmo não sendo político, nunca deve ser ignorado.
1: Foi o debate no primeiro encontro com o júri de Cannes ontem no arranque do festival. O realizador sul-coreano Park Chan-wook é ele quem lidera o júri de Cannes este ano, ao lado, por exemplo, da atriz Demi Moore e também da cineasta chinesa Chloe Zhao.
2: 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Sete e doze.
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2: Tem sido o espelho dos últimos dias. Esta manhã, no trânsito, já temos vários acidentes. Mónica Amaral, bom dia.
4: Bom dia.
2: O IC19, por exemplo, é um deles, não é? Um dos locais de acidentes.
4: Exatamente.
2: E com uma moto.
4: Começamos então no sentido Sintra-Lisboa do IC19. Um acidente em Rio de Mouros envolve uma moto, como disseste, José Carlos Trindade. Circula-se com dificuldade, já demora em Bem Martins e mais à frente já se para de Tracena até à Amadora. Também agora na segunda circular, sentido Benfica a Aeroporto, um acidente nas Calvanas está a deixar o trânsito mais demorado e já se para também na A5 entre Ribeira da Laje e Linda Velha e para a Ponte 25 de Abril, ligação Almada-Lisboa. As filas estão a partir de Corroios, os acessos do IC20 e Centro-Sul começam a ficar preenchidos. Atenção também ao IC2, no sentido de Sacavém-Louros, devido a trabalhos na zona de Sacavém, até ao dia 15 de maio, entre as 7 da manhã e as 3 da tarde, o trânsito vai estar condicionado e sujeito a demora. Por esta altura, na zona do Alentejo, na A2, no sentido de Lisboa-Algarve, também há condicionamentos, isto porque há acidente ao quilómetro 106, na zona de...

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0: Parado na Coreia do Sul, o presidente dos Estados Unidos chega ao fim do dia a Pequim. Os sindicatos trabalhistas fazem declaração esta quarta-feira sobre o futuro de Keir Starmer. Vai começar o FITEI com espetáculos marcados pela crise da habitação, o racismo, a pressão migratória. Colapso e esperança é o mote deste ano.
1: Está fresco a esta hora, 16 graus em Faro, Funchal 14, Porto, Lisboa e Ponta Delgada 13, 12 Coimbra. Edição de Eduardo Maia.
0: Fez escala no Alasca e segue a caminho de Pequim o Air Force One, que vai levar Donald Trump ao encontro do presidente da China. Deve chegar logo ao final do dia o presidente dos Estados Unidos, mas as negociações que estão a preparar a cimeira entre Xi Jinping e Donald Trump arrancaram esta quarta-feira em Seul. Ariana Barcelos.
2: É Scott Bessent quem dá a cara na Coreia do Sul. O secretário do Tesouro dos Estados Unidos vai encontrar-se com o vice-primeiro-ministro chinês, Li Feng, e os dois vão falar sobre economia e comércio. São questões fundamentais na visita que Donald Trump faz à China, uma visita que vai juntar o presidente norte-americano ao líder chinês, Xi Jinping.
3: Ele tem sido um amigo, alguém com quem nos damos bem. Vão acontecer coisas boas, vai ser uma viagem muito entusiasmante, vão acontecer coisas boas.
2: Donald Trump, líder da Casa Branca, Washington e Pequim querem não só evitar uma nova guerra de tarifas, elas chegaram a 145% antes da trégua, em outubro, mas querem também estreitar relações comerciais. É por isso que o presidente norte-americano não vai sozinho nesta viagem, seguem com ele na comitiva nomes como Elon Musk da Tesla e Tim Cook da Apple. Há de resto negócios que ganham forma. No encontro vai ser anunciada a venda de 500 jatos da Boeing à China e em cima da mesa vai estar também a criação de um conselho de comércio entre os dois países. Há, no entanto, questões que podem ensombrar a viagem. Primeiro, a guerra no Irão e a reabertura do Estreito de Hormuz. Donald Trump garante que não vai à procura do apoio de Xi Jinping.
3: Penso que não precisamos de ajuda com o Irão. Vamos ganhar de uma forma ou de outra, pacificamente ou não.
2: Taiwan é outro dos temas que levantam preocupações nesta visita de Trump à China. Quase 10 anos depois da última viagem, o mundo volta a estar de olhos postos no presidente norte-americano de visita a Pequim.
0: Esteve para não embarcar, mas acabou por seguir viagem também, juntamente com a comitiva de Donald Trump, o administrador da Nvidia, Jensen Huang. Donald Trump, aliás, fez questão de levar com ele vários empresários nesta viagem que tem nesta altura problemas comerciais com a China para tentar resolvê-los. É o caso da Nvidia, que tem tido dificuldades em obter autorização para vender na China os chips de inteligência artificial H200. Além da guerra do Irão, também a questão das armas nucleares deve ser discutida, assim como a venda de armas dos Estados Unidos para Taiwan, como ouvimos aqui nesta peça da Oriana Barcelos. E quando chegar, Trump, antes de se encontrar com Xi Jinping, amanhã vai participar ainda num banquete de recepção ao presidente dos Estados Unidos e visita o Templo do Céu, que é património da Unesco. Só depois vai sentar-se à mesa com o presidente chinês. É um assunto que vamos analisar deste encontro entre Xi Jinping e Donald Trump a seguir este jornal no Ponto Central. Na crise que atinge o primeiro-ministro britânico Keir Starmer, aguarda-se hoje uma declaração dos sindicatos trabalhistas. O rascunho desta declaração já anda pelos jornais britânicos esta manhã. Os sindicatos prevêem que Keir Starmer não vai liderar o partido nas próximas eleições. Sara Araújo de Almeida.
4: Para os 11 sindicatos, está claro que o Partido Trabalhista não pode continuar neste caminho. E apesar de alguns progressos, consideram que o partido não está a fazer o suficiente para concretizar a mudança pela qual as pessoas votaram nas últimas eleições. É o que se pode ler no rascunho do comunicado a que o jornal britânico The Guardian teve acesso. Eles escrevem que, a certa altura, vai ser necessário criar um plano para a eleição de um novo líder. É mais uma pedra no sapato de Keir Starmer, ele que está a ser pressionado a demitir-se. E há vários nomes para ocupar o lugar. O ministro da Saúde é apontado pela imprensa britânica como o sucessor mais natural, mas Wes Streeting ainda não conseguiu os apoios necessários para apresentar a candidatura à liderança do partido. Os dois têm uma reunião esta manhã. Quatro ministros e seis funcionários do Ministério apresentaram a demissão. A bancada trabalhista no Parlamento está dividida. Cerca de uma centena de deputados pede a saída de Keir Starmer. Um número semelhante pede para ficar. A decisão de nomear um novo primeiro-ministro cabe ao rei Carlos III e o discurso anual do rei que marca o início formal dos trabalhos no Parlamento está marcado para esta manhã.
0: Será às 11h30 da manhã que Carlos III se vai dirigir ao Parlamento Britânico. O monarca apresenta o programa legislativo do governo para os próximos meses, neste momento particularmente difícil para os trabalhistas e também para o chefe do governo britânico, Keir Starmer. Ele continua muito pressionado a demitir-se, para além dos sindicatos trabalhistas. Também nas últimas horas houve a demissão de quatro ministros dele.

0: Bélgica e também pela Espanha, sobretudo estas, fizeram aumentar em 16% o gás russo na Europa nos primeiros 3 meses deste ano, comparando com o mesmo período do ano passado, ou seja, os primeiros 3 meses de 2025. Numa entrevista à Luz esta quarta-feira, o comandante-geral da GNR afirma que na instituição não há espaço para comportamentos que sejam contra os direitos humanos. Rui Veloso referia-se à Operação Safra Justa, o caso que envolve 10 militares da GNR, que são suspeitos de um alegado esquema de auxílio à imigração ilegal no Alentejo, um caso que está ainda a ser investigado. Se a ação dos militares vier a ser confirmada pela Justiça, o Comandante-Geral da Guarda Nacional Republicana espera que as condenações sejam exemplares. Nesta entrevista, Rui Veloso adianta ainda que nos últimos 4 anos foram expulsos da GNR 60 de militares, Gonçalo Costa Martins.
1: E dentro desse número, 13 foram expulsos este ano por comportamentos inadequados em serviço e na vida pessoal. São dados apresentados pelo líder da GNR, o tenente-general Rui Veloso, garante que os direitos humanos não são opcionais.
2: Julgo que todos os militares sabem, na Guarda não há lugar para comportamentos que vão contra os direitos humanos. Na Guarda os direitos humanos não são opções, são direitos absolutos. Os nossos militares têm que respeitar os direitos humanos. Quem não respeitar os direitos humanos não tem lugar na Guarda.
1: A Operação Safra Justa foi um dos casos mais mediáticos dos últimos anos a envolver militares da GNR. O comandante quer uma condenação exemplar se forem culpados, mas recusa tomar a parte por um todo.
2: Na Guarda não há racismo, não. Nós não podemos aqui, quando se fala na Guarda, estamos a falar em 24 mil homens. São casos pontuais, naquela situação em concreto, que têm que ser averiguadas, dar a presunção de inocência às pessoas, porque até o trânsito em julgado as pessoas são inocentes, mas fica aprovado, terão que ser condenadas e exemplarmente condenadas e afastadas da Guarda.
1: Rui Veloso afirma que têm de estar mais atentos sempre que é detectado algo negativo. Nesta entrevista à Luz, o tenente-general deixa outra expectativa, que a Brigada de Trânsito seja reativada ainda este ano para combater a sinistralidade rodoviária e nos incêndios é renovada uma proposta sobre a vigilância.
2: O ano passado não foi possível fazer essa vigilância através dos helicópteros da Força Aérea, mas este ano voltamos a insistir nessa situação. Esperemos conseguir helicópteros para fazer a vigilância a partir do ar.
1: Seria uma ideia para juntar aos drones? O comandante-geral da GNR diz que esta ideia ainda não teve resposta.
0: São as principais declarações feitas pelo comandante-geral da GNR nesta entrevista que dá esta manhã à Luz sobre o estado da GNR, também propostas que têm sido feitas pela GNR para melhorar as condições de trabalho da Guarda Nacional Republicana. O governo decidiu alargar o prazo para as empresas entregarem ao fisco a declaração de IRC, que diz respeito ao ano passado, 2025, e estendeu esse prazo até ao dia 19 de junho. A informação é avançada por uma fonte oficial do Ministério das Finanças esta manhã à Agência Lusa. Esta decisão de prolongar o prazo foi tomada pela Secretaria de Estado dos Assuntos Fiscais através de um despacho por causa dos impactos das tempestades do início do ano no tecido empresarial. As empresas e outras entidades que estão sujeitas à IRC podem então submeter a declaração no portal das Finanças, sem quaisquer acréscimos ou penalidades, até ao próximo dia 19 de junho. O Santuário de Fátima encheu-se ontem à noite com milhares de peregrinos, no primeiro dia da Peregrinação Internacional de Maio. O repórter Horácio Antunes assistiu à vigília religiosa e também à celebração da palavra que este ano coube a Rui Valério, o Patriarca de Lisboa.
3: Perante 250 mil peregrinos e após a procissão das velas no Santuário de Fátima, o Patriarca de Lisboa referiu que o mundo está ferido e precisa de luz interior.
4: Ferido pela violência que tantas vezes se infiltra nas relações e nas palavras. Ferido pela divisão que fragmenta povos, famílias e comunidades. Ferido pela solidão que atinge tantos, mesmo no meio das multidões, ferido pelo egoísmo que fecha o homem sobre si mesmo.
3: Rui Valério, presido pela primeira vez às celebrações na Cova da Iria e na homilia, referiu que o mundo precisa de uma renovação e que o coração humano precisa ser curado, iluminado e renovado.
4: É no coração de cada homem e de cada mulher que começa a verdadeira mudança do mundo.

0: Não haverá paz na terra sem paz no coração. Não haverá luz na história sem luz na alma.
1: A noite em Fátima segue com várias celebrações religiosas. A peregrinação internacional de maio termina esta quarta-feira, após o terço às 9 da manhã, na Capelinha das Aparições, e uma hora depois, a missa e a procissão do Adeus no recinto da oração.
2: São momentos que o repórter Horácio Antunes vai também acompanhar esta manhã. Às 10 começa então a Missa Internacional Campal, que inclui a bênção dos doentes, e depois é a procissão do Adeus que encerra esta peregrinação. O Festival Internacional de Teatro da Expressão Ibérica está de regresso, com espetáculos este ano muito marcados pelos temas políticos e sociais da atualidade, o caso da crise da habitação, o racismo, também a pressão migratória. São dias de colapso e esperança, é o mote do FITEI, e é pelas migrações que o festival começa este ano. Miguel Bastos, com Suplicantes, de Sara Barros Leitão.
3: Há um barco cheio de pessoas em fuga que arriscam a travessia à procura de um porto seguro. Na peça Suplicantes, a encenadora Sara Barros Leitão parte da tragédia grega de Ésquilo para chegar aos dias de hoje, explica o diretor do FITEI, Gonçalo Amorim.
4: E ela resolve colocar esta questão, que vem do Ésquilo, sobre asilo, no centro do Parlamento Europeu, com um político que nem sequer é um político de extrema nada, é um político normal que está ali e que começamos...
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0: entre os dois países para tornar o mundo mais previsível. Os sindicatos trabalhistas fazem declaração esta quarta-feira sobre o futuro de Keir Starmer neste jornal, a análise de Teresa Almeida Cravo. Importações de gás russo na Europa, elas sobem 16% nos primeiros 3 meses deste ano por causa da crise no Médio Oriente.
1: Faro, 18 graus, agora 17 Funchal, Lisboa 16, 14 Porto e Coimbra, 13 Ponta Delgada. Edição de Eduardo Amar.
0: Pequim saúda a visita iminente do presidente dos Estados Unidos, Donald Trump, declarou há pouco o porta-voz dos negócios estrangeiros da China e expressa também o desejo de reforçar a cooperação entre os dois países, uma cooperação que traga mais estabilidade às relações internacionais. Guo Jiankun, o porta-voz do Ministério Chinês dos Negócios Estrangeiros, acrescentou ainda que a China está pronta a colaborar com os Estados Unidos para alargar a cooperação e para gerir divergências de forma a trazer mais previsibilidade ao mundo. Foi em conferência de imprensa, há menos de uma hora, em Pequim. Entretanto, já terminou em Seul o encontro entre as delegações chinesa e norte-americana que prepararam a cimeira entre Xi Jinping e Donald Trump. Ela vai acontecer em 2 dias, amanhã e sexta-feira. Na Coreia do Sul, houve consultas económicas e comerciais porque estes assuntos, Oriana Barcelos, devem dominar as reuniões de Pequim.
2: Sim, Scott Bessent esteve com o vice-primeiro-ministro chinês. O encontro entre o secretário do Tesouro dos Estados Unidos e Haley Feng aconteceu no aeroporto de Incheon e durou 3 horas, mas ainda não foi divulgado o conteúdo das conversações. Sabe-se que eles terão falado sobre economia e comércio, duas questões fundamentais na visita que Donald Trump faz à China, uma visita que começa hoje e que junta o presidente norte-americano ao líder chinês Xi Jinping.
3: Ele tem sido um amigo, alguém com quem nos damos bem. Vão acontecer coisas boas, vai ser uma viagem muito entusiasmante. Vão acontecer coisas boas.
2: Palavras de Donald Trump, o líder da Casa Branca, antes de partir para esta viagem. Como ouvimos, a China acaba também de saudar a visita do presidente norte-americano. Ela é vista como uma oportunidade para expandir a cooperação entre os dois países e trazer mais estabilidade ao mundo. No que diz respeito à cooperação, ela será sobretudo económica. Os dois países querem manter as tréguas nas tarifas e, mais do que isso, querem vender mais. Os Estados Unidos querem vender aviões da Boeing, produtos agrícolas e energia. A China quer poder exportar mais equipamentos para o fabrico de chips e semicondutores. É por isso que seguem na comitiva nomes como Elon Musk, da Tesla, e Tim Cook, da Apple. No plano da estabilidade internacional, o Irão deverá marcar as conversações com Donald Trump a garantir que não vai à procura de apoio.
3: Penso que não precisamos de ajuda com o Irão. Vamos ganhar de uma forma ou de outra, pacificamente ou não.
2: Taiwan é outro dos temas que levantam preocupações nesta visita de Trump à China, quase 10 anos depois da última viagem de Estado a Pequim do presidente norte-americano.
0: Principais dados da preparação desta cimeira, uma cimeira de alto risco entre Xi Jinping e Donald Trump, que vai acontecer amanhã. Jorge Torres Pereira, ele foi embaixador de Portugal na China, sublinha que mais importante do que este encontro agora em Pequim entre Xi Jinping e Donald Trump é a continuidade do diálogo entre os dois. E já há outros momentos em que os líderes das duas grandes potências vão estar juntos este ano.
4: Os dois líderes vão voltar a encontrar-se em novembro em Shenzhen, à margem da APEC, e vão se encontrar depois em dezembro em Miami para a reunião do G20. Eu acho que isto é que é o aspecto importante, é que os problemas que surgem no fundo nestes países, particularmente na China, só podem ser resolvidos ao mais alto nível. E a possibilidade de um encontro regular dos líderes é a maior garantia de estabilidade estratégica. Por outro lado, no final, os chineses, aliás, corresponde à sua forma de estar, nunca vão embaraçar Trump e, portanto, vão sempre dar face ao presidente americano e, nesse aspecto, creio que haverá resultados concretos que permitirão, face à comunicação social, a Trump apresentar os aspectos positivos desta visita.
0: No ponto central desta manhã, o embaixador Jorge Torres Pereira chamou também a atenção para o grupo de empresários que Donald Trump leva nesta visita. Isso mostra qual o país com maior domínio económico.
4: Há um aspecto que eu acho que pode parecer anedótico, mas não há visitante de alto nível à China que possa vir acompanhar na sua delegação de uma parada de estrelas como o Trump traz, com Holberg, com Musk, com Cook, com Wang, são verdadeiros titãs da indústria globalmente, e isso em si mesmo quase que restabelece um pouco o suposto desequilíbrio ou assimetria neste momento em que eles se encontram.
0: Na comitiva de Donald Trump entrou também à última hora o administrador da Nvidia, Jensen Huang. Os empresários escolhidos por Trump para esta visita são empresários que precisam de resolver bloqueios comerciais que têm nesta altura com a China. É o caso da Nvidia, com dificuldades até agora em obter autorização para vender naquele país os seus poderosos chips de inteligência artificial, os H200, e através das redes sociais Donald Trump deixa precisamente essa mensagem para Pequim, dizendo que vai pedir ao presidente Xi que abra a China para estas brilhantes pessoas, para que estas brilhantes pessoas possam fazer a sua magia. Na crise que atinge o primeiro-ministro britânico, Keir Starmer, aguarda-se hoje uma declaração

0: é apontado pela imprensa britânica como o sucessor mais natural, mas West Streeting ainda não conseguiu os apoios necessários para apresentar a candidatura à liderança do partido. Os dois têm uma reunião esta manhã. Quatro ministros e seis funcionários do Ministério apresentaram a demissão. A bancada trabalhista no Parlamento está dividida. Cerca de uma centena de deputados pede a saída de Keir Starmer. Um número semelhante pede para ficar. A decisão de nomear um novo primeiro-ministro cabe ao rei Carlos III e o discurso anual do rei que marca o início formal dos trabalhos no Parlamento. Está marcado para esta manhã.
1: É um discurso muito aguardado. Vai começar por volta das 11:30 da manhã, hora de Portugal continental. Discurso no Parlamento Britânico. O monarca vai apresentar o programa legislativo do governo para os próximos meses, num momento que é particularmente difícil para os trabalhistas e para o chefe do governo, Keir Starmer. Bom dia, Teresa Almeida Cravo, comentadora de assuntos internacionais da Antena 1. Pode, de alguma forma, este discurso do rei desequilibrar o frágil equilíbrio neste momento de Keir Starmer no poder no Reino Unido?
2: Parece-me pouco provável que seja uma mudança substancial, ou até mesmo que o rei faça aqui alguma alteração significativa do ponto de vista do discurso, porque há uma divisão interna que está clara, há uma crise política instalada e, portanto, aquilo que acontece neste momento é, dentro do Partido Trabalhista, alguma divisão relativamente ao futuro de Keir Starmer, mais no sentido do quando do que do se, ou seja, não é tanto se o Keir Starmer estará numa situação de conseguir concorrer como líder do partido às próximas eleições gerais, porque isso de facto parece praticamente impossível, é o quando é que um novo líder deve apresentar-se e deve efetivamente assegurar uma sucessão. Porque a questão tem a ver com a divisão interna neste momento que falaram, ou seja, que há quem queira que o Keir Starmer saia já e há quem prefira que ele fique mais algum tempo, de facto parece ser num curto espaço de tempo. E a dificuldade aqui é perceber se será mais destabilizador para o Partido Trabalhista e as suas perspectivas do ponto de vista eleitoral nas próximas eleições, daqui a 2 anos e pouco, se é mais prejudicial sair agora o Keir Starmer nesta situação de crise interna ou se é melhor ele se aguentar mais um pouco. Mas estamos a falar essencialmente de um líder a prazo, e um líder a prazo torna portanto, as perspectivas eleitorais deste partido uma situação muito problemática. Aliás, aquilo que já está a circular, que me parece uma comparação interessante, que já está a circular nos meios britânicos, é uma expressão de comparação com o Joe Biden nos Estados Unidos, o presidente dos Estados Unidos que concorreu até dada altura nestas eleições em que ganhou o presidente Trump e depois foi substituído pela Kamala Harris. E a expressão em inglês até é he's doing a Biden, ou seja, está basicamente a resistir internamente durante quanto tempo consegue, não é? A insistir que continua a ser o melhor candidato possível, tem vindo a usar o argumento da estabilidade para travar qualquer espécie de contestação interna, mas a pressão política está a tornar-se avassaladora e aquilo que nós temos visto nos últimos dias é efetivamente uma pressão enorme de se substituir o líder.
1: Exatamente, falta saber quem vai ser a próxima Kamala Harris.
2: Exato.
1: Biden, o ministro da Saúde que se posicionava...
2: West Streeting, para...
1: sim. Já se encontrou com que está esta manhã, uma reunião muito curta, durou 20 minutos, pela informação que temos nesta altura, é o que está a avançar a imprensa britânica, e o West Streeting não respondeu a perguntas dos jornalistas à saída. De qualquer maneira, ontem ele não tinha ainda o número de deputados com ele necessários para poder avançar. Quem é que se perfila com maior força política para vir a substituir Keir Starmer, mesmo que seja a prazo?
2: E tem outro problema, convém dizer, é que o West Streeting, por todos os efeitos, é o ministro da Saúde e, portanto, alguns dos nomes que se têm figurado aqui, também da Angela Rayner, que foi vice-presidente, do vice-primeira-ministra, são nomes internos que estiveram nesta governação, que está neste momento sob contestação política. Aquilo que as eleições locais e regionais em Inglaterra demonstraram foi que há um descontentamento enorme com o Partido Trabalhista e com a sua governação. E, portanto, quem sai dentro da governação, do ponto de vista de ter tido um papel importante, mesmo que se tenha demitido agora, não é? Sai com esse problema. E, portanto, há alguns nomes que aparecem aqui de fora desta governação neste momento e com capital político relevante. É, o que toda a gente tem estado a falar é o Andy Burnham, que é neste momento o autarca de Manchester, mas que só pode concorrer à liderança interna do partido, de acordo com as próprias regras do partido, se for deputado. E, portanto, ele tem que esperar que haja uma nova eleição de algum deputado que saia para poder concorrer a esse lugar. E atenção que ele foi bloqueado de o fazer há cerca de um ano atrás, não estou enganada, e portanto houve aqui um bloqueio interno da liderança do partido precisamente para ele não

0: poder assumir aqui um papel mais relevante. E portanto ele vai ter que concorrer, vai ter que conseguir ganhar, que atenção, neste momento em relação ao Partido Trabalhista, conseguir ganhar nas eleições para deputado não está fácil, para depois poder fazer esta concorrência interna, não é, ao lugar de sucessor de Keir Starmer. E portanto, em qualquer uma destas hipóteses a situação está dificultada. E é também por isso que me parece que há ainda um número considerável de parlamentares do Partido Trabalhista que não querem avançar já para uma solução de sucessão.
1: Teresa Almeida Cravo, obrigada pela análise, comentadora de assuntos internacionais da Antena 1. Dando-nos aqui os pontos de vista mais importantes sobre o momento político complicado que se vive no Reino Unido, com a crise no governo trabalhista e a eventual saída, falta saber dentro de quanto tempo, de Keir Starmer do governo trabalhista, também muitos rostos ainda perfilados para a sucessão. As exportações de gás natural liquefeito russo para a União Europeia atingiram nos primeiros três meses deste ano o nível mais elevado desde que a guerra começou na Ucrânia, em 2022. A informação é de um relatório do Instituto de Economia Energética e Análise Financeira. O continente europeu está outra vez mais dependente do gás natural russo liquefeito por causa do conflito no Médio Oriente. As compras feitas, sobretudo por países como a França, a Bélgica e a Espanha, fizeram aumentar em 16% o gás russo comprado para a Europa nos primeiros três meses deste ano, relativamente a igual período do ano passado, ou seja, do ano de 2025. E está a sair neste momento o relatório atualizado da Agência Internacional de Energia, do qual vamos dar conta com mais pormenor no próximo noticiário, às 10 da manhã. Mas ideia fundamental já deste relatório, conhecida a esta hora, oferta global de petróleo este ano não vai chegar para o volume de procura por causa da guerra no Irão. Um relatório que vamos trazer aqui, como dizia, com mais informação nas notícias às 10.
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3: Ora então, bom dia para todos que estão à escuta desta Rádio Antena Portuguesa. Já lá vão 15 minutos para além das 10 horas nos estúdios desta Rádio Antena Portuguesa. Olivier deste lado, que vos vai acompanhar mais ou menos até às 11h30 com as nossas bonitas músicas e com os nossos anúncios, naturalmente. E hoje, para começar, já não há condições, isto com o Rui Sá. Para já, para todos que estão à nossa escuta, muito obrigado também à escuta desta Rádio Antena Portuguesa e um bom dia para todos. Para os que estão nos seus trabalhos, muita coragem para eles e um bom dia. E para os que atravessam as nossas terras de André Loire, bom dia, boa viagem e, sobretudo, como digo todos os dias, façam muita atenção. Para os meus amigos camionistas, um grande abraço, muita coragem e boa viagem para eles. Então, começar com o Rui Sá, não há condições.

Ora então, mais uma vez, bom dia para todos. Vocês acabaram de ouvir Jéssica com o seu tema aqui junto a mim. E a seguir vamos continuar com um cheirinho à norte com o Starlight. 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Vamos então continuar com o Starlight.

Ora, então, mais uma vez, bom dia para todos. Vocês acabaram de ouvir Fernando Coia Marques com o tema O Gato Chico. E vamos a contar agora a seguir com a Dulce Guimarães com o tema Mais do que ontem, menos que amanhã. 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E a partir das 20 horas vai ser então animado por o artista convidado, Rui Olvos, que vos vai animar a vossa noitada, mas vocês podem dançar todo o dia, ou mesmo toda a tarde, a partir das 14 horas. 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E são exatamente 10 horas e 40 minutos nos estudos desta antena portuguesa, neste dia 13 de maio de 2026. Vão então ficar com Dulce Guimarães.

Ora, vocês acabaram de ouvir José Reza com o seu tema Alô, Alô. E vamos a continuar com Cristina Castro Pereira, A Não Ser Que...

Ora, vocês acabaram de ouvir exatamente José Alberto Reis com o seu tema Fazes Falta. E vamos a continuar com a Joana com o tema Segredo das Estrelas.

0: Ora então, mais uma vez, bom dia. Já estamos a chegar ao assinar horário das 11 horas, então, entretanto, vamos mais uma vez, este que ainda não está aqui, mas desta vez em francês. 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Il est 11h dans les studios de la antenne portugaise et les infos sont 11h dans les studios de la antenne portugaise. Vamos ficar em direto com a Antena 1 e as suas informações.
1: Feira 13 de maio, Eduardo, o mundo está a perder reservas de petróleo.
2: A grande velocidade avisa a Agência Internacional de Energia por causa da guerra no Golfo. Pequim já saudou esta manhã a visita de Trump. A China espera cooperação entre os dois países para tornar o mundo mais previsível. Streeting já falou com Starmer esta manhã, o ministro britânico da Saúde, apontado como eventual candidato à sucessão do primeiro-ministro britânico.
1: Faro e Funchal, 18 graus agora, Porto 17, Coimbra, Lisboa 16, 14 Ponta Delgada. Edição de Eduardo Maia.
2: Uma notícia conhecida há pouco, houve um choque entre quatro veículos ligeiros na Estrada Nacional 13, na zona da Maia, provocou quatro feridos e uma vítima mortal e a via está totalmente cortada no local do acidente. A informação é dada pela Proteção Civil à Agência Lusa. A colisão aconteceu na Avenida Dom Mendo e a esta hora as quatro faixas, duas em cada sentido, estão cortadas ao trânsito por causa desta colisão, deste choque entre quatro viaturas que provocou um morto e quatro feridos. Por causa da guerra no Médio Oriente, o mundo está a recorrer às suas reservas de petróleo a uma velocidade recorde. O alerta é feito hoje pela Agência Internacional de Energia e as necessidades globais de petróleo este ano vão ultrapassar a oferta. Com este quadro, à medida que o verão se aproxima, avisa a Agência Internacional de Energia e a procura também aumenta, os preços vão tornar-se mais voláteis. Isto de acordo com o relatório mensal da agência que foi publicado esta manhã. Rosário Salgueiro.
3: O mundo está a consumir as suas reservas de petróleo a um ritmo sem precedentes. O alerta chega da Agência Internacional de Energia. Para termos uma ideia da grandeza, todos os dias, durante o mês de abril, foram retirados dessas reservas estratégicas quase 6 milhões de barris. Em março, os estoques globais de petróleo já tinham diminuído 129 milhões de barris. Mais de 10 semanas após o início da guerra no Médio Oriente, o preço do petróleo tem sofrido um efeito ioiô, com oscilações bruscas em resposta aos sinais contraditórios sobre se os Estados Unidos e o Irão chegarão a um acordo para terminar o conflito. A perturbação na oferta é também histórica. Todos os dias ficam bloqueados nos armazéns dos produtores de petróleo da região 14 milhões de barris. Os produtores, fora do Médio Oriente, aumentaram a produção e elevaram as exportações a níveis recorde. Uma resposta à crise que ajuda, mas não é suficiente para reduzir os preços dos combustíveis. A Agência Internacional de Energia verifica também que as refinarias reduziram a produção e diminuíram drasticamente as importações de petróleo bruto. Os preços mais elevados nas bombas de gasolina, um ambiente económico incerto, impulsionaram os consumidores finais a poupar. Há uma redução mundial no consumo de gasóleo e gasolina. Segundo este relatório, revelado esta manhã, a procura global de petróleo deverá agora contrair 2,4 milhões de barris a cada 24 horas, em relação ao mesmo período do ano anterior. Por ora, as perdas mais acentuadas estão observadas no setor petroquímico, onde a disponibilidade de matéria-prima está cada vez mais restrita, a atividade da aviação também está bem abaixo dos níveis normais, ajudando a aliviar parte da pressão sobre os preços do querosene da aviação, que quase triplicaram após o corte das exportações do Médio Oriente.
2: Um cenário cinzento apontado pela Agência Internacional de Energia para os próximos meses em matéria de petróleo, um cenário global divulgado a partir de Paris, onde a Agência Internacional de Energia tem sede, divulgado esta manhã aqui os dados principais com a correspondente Rosário Salgueiro. Apesar deste cenário, com a cimeira entre Xi Jinping e Donald Trump a aproximar-se, as principais bolsas europeias estão a negociar hoje em alta e o petróleo de referência para a Europa, o Brent, descia ligeiramente esta manhã. O petróleo de entrega para julho está a ser vendido mesmo assim acima dos 106 dólares. Também há uma quebra ligeira nos preços do gás esta quarta-feira. Pequim já saudou a visita do presidente dos Estados Unidos, Donald Trump, uma declaração feita esta manhã pelo porta-voz dos negócios estrangeiros chineses, expressando o desejo de reforçar a cooperação entre os dois países, uma cooperação, pede o governo chinês, que traga mais estabilidade às relações internacionais, dando conta de que a China está pronta a dar o primeiro passo e a colaborar com os Estados Unidos para alargar a cooperação e gerir divergências. Foi numa conferência de imprensa feita esta manhã em Pequim, depois de já ter terminado em Seul o encontro entre as delegações da China e dos Estados Unidos, que prepararam a cimeira entre Xi Jinping e Donald Trump, uma cimeira que vai acontecer nos próximos dois dias, amanhã e sexta-feira, na Coreia do Sul. Lorena Barcelos, houve consultas económicas e comerciais, porque são os assuntos que vão dominar o encontro de Pequim.
4: Foi uma conversa franca, aprofundada e construtiva sobre comércio, economia e sobre a expansão da cooperação entre a China e os Estados Unidos. É assim que a imprensa chinesa está a caracterizar o encontro de 3 horas entre o secretário do Tesouro norte-americano, Scott Bessent, e o vice-primeiro-ministro chinês, He Lifeng. Os dois encontraram-se no aeroporto de Incheon, na Coreia do Sul, numa reunião preparatória da visita de Donald Trump à China. A visita do presidente norte-americano começa esta quarta-feira. O líder dos Estados Unidos está a caminho de Pequim e tem a cooperação comercial no centro da agenda. Os dois países querem, por um lado, manter as tréguas nas tarifas e, por outro, querem vender mais. Os Estados Unidos querem vender aviões da Boeing, produtos agrícolas e energia, e a China quer poder exportar equipamentos para o fabrico de chips e semicondutores. É por isso que seguem na comitiva nomes como Elon Musk, da Tesla, e Tim Cook, da Apple. No plano da estabilidade internacional e da diplomacia, o Irão e a reabertura do Estreito de Hormuz deverão marcar estas conversações, tal como a questão do apoio norte-americano a Taiwan.
2: São os principais resultados conhecidos, pelo menos aqueles que foram divulgados, deste encontro de preparação em Seul, na Coreia do Sul, entre as delegações da China e dos Estados Unidos, encontro de preparação daquilo que será depois conversado e acordado entre Xi Jinping e Donald Trump a partir de amanhã. Jorge Torres Pereira, ele foi embaixador de Portugal na China, sublinhou já aqui esta manhã que mais importante do que este encontro agora em Pequim entre Xi Jinping e Donald Trump é a continuidade do diálogo entre os dois lados, entre os dois países, e já há outros momentos em que os líderes destas duas grandes potências vão estar juntos ainda este ano.
5: Os dois líderes vão voltar a encontrar-se em novembro em Shenzhen, à margem da APEC, e vão se encontrar depois em dezembro.

0: resultados concretos que permitirão, face à comunicação social, Trump apresentar os aspectos positivos desta visita.
1: A importância do diálogo permanente entre a China e os Estados Unidos para a estabilidade do mundo. Entretanto, a Itália anunciou esta manhã que vai posicionar dois caçadores de minas perto do Golfo Pérsico. Foi o ministro da Defesa italiano que fez este anúncio. A Itália vai pré-posicionar estes dois navios caça-minas mais perto do Golfo Pérsico para poderem intervir rapidamente a fim de garantir a segurança do Estreito de Hormuz quando houver condições para isso. Esta é a participação italiana na missão de paz para o Estreito de Hormuz, que tem estado a ser preparada há várias semanas por Paris, pelo presidente francês Emmanuel Macron, e também por Londres, o primeiro-ministro britânico Keir Starmer, e Emmanuel Macron têm liderado esta missão. Aguarda-se para hoje uma declaração dos sindicatos trabalhistas em Londres. Eles prevêem que Keir Starmer não vai liderar o partido nas próximas eleições e, entretanto, um dos candidatos ao lugar de Starmer, segundo as notícias das últimas horas, o ministro britânico da Saúde, já se encontrou esta manhã com o chefe do governo, Sara Araújo de Almeida.
2: Foi um encontro relâmpago. A reunião durou menos de 20 minutos, avança a imprensa britânica, e à saída o West Streeting não respondeu às perguntas dos jornalistas. Este era um encontro aguardado, já que o ministro da Saúde é apontado pela imprensa britânica como sucessor natural de Keir Starmer, mas até agora não conseguiu os apoios necessários para apresentar a candidatura à liderança do partido. Esta manhã, Nick Thomas Simons, ministro do governo de Starmer, disse que não há alternativa, nenhum candidato vai conseguir o apoio dos 81 deputados. Entretanto, os sindicatos do Partido Trabalhista dizem que o primeiro-ministro não vai liderar o partido nas próximas eleições. É mais uma pedra no sapato de Keir Starmer. No comunicado a que o jornal The Guardian teve acesso, está claro para os 11 sindicatos que o Partido Trabalhista não pode continuar neste caminho. E, apesar de alguns progressos, consideram que o partido não está a fazer o suficiente para concretizar a mudança pela qual as pessoas votaram nas últimas eleições. Eles escrevem que a certa altura vai ser necessário criar um plano para a eleição de um novo líder. 4 ministros e 6 funcionários do Ministério apresentaram a demissão. A bancada trabalhista no Parlamento está dividida. Cerca de uma centena de deputados pede a saída de Keir Starmer. Um número semelhante pede para ficar.
1: É para seguir de perto esta tempestade política no Reino Unido, ainda com muito caminho para fazer, provavelmente nas próximas horas. Por enquanto, Keir Starmer mantém-se à frente do governo britânico. E a esta hora, no Santuário de Fátima, está a começar a procissão do Adeus, que vai encerrar a peregrinação internacional de maio. É onde está o repórter Horácio Antunes. Horácio, momentos finais destas cerimónias aí no santuário.
3: Uma homilia onde está a ser usado o cálice oferecido por João Paulo II há 45 anos, a posição para o altar do recinto, e depois no final das cerimónias essa procissão do adeus do altar do recinto da oração, onde há milhares de pessoas, tal como ontem à noite, a perspectiva do santuário de 250 mil pessoas de 30 países dos 5 continentes. Uma peregrinação que tem vindo a marcar os dias de hoje no mundo, as guerras que estão na mensagem da Igreja e dos peregrinos que procuram levar de Fátima o desejo de paz, como referem Deodato Nogueira de Lamego, Maria Ferreira de Ribadave e Vera Gonçalves, por exemplo, de Vila Nova de Santo André.
4: Uma mensagem de paz, que foi o que eu pedi, foi paz para todo o mundo, que era isso o mais importante que estamos a precisar agora. Fiz quase 300 quilómetros para encontrar essa paz.
5: Antes de mais nada, espero levar para a minha família, para o mundo inteiro, saúde, paz, em especial também fé.
6: Estamos numa altura em que parece que não aprendemos com os erros do passado e que o que importa é o amor e a paz e a união entre as pessoas, e o dinheiro e as coisas não são tudo.
3: Mensagens que vão ao encontro da homilia de ontem à noite da procissão das velas do Patriarca de Lisboa, Rui Valério, que presida as cerimónias e que realçou os perigos e os ferimentos provocados pela guerra no mundo, que precisa de renovação, e do coração humano, que precisa de uma cura. Cerimónias que vão ainda decorrer durante alguns instantes, no ponto alto, então, depois da posição do adeus, com os lenços a abanar na despedida desta primeira peregrinação internacional.

0: Reportagem em direto do Santuário de Fátima de Horácio Antunes. Ouvimos aqui, nesta altura, os coros da Missa Internacional Campal, que está a decorrer. Logo a seguir vem a procissão do Adeus, como dizia o Horácio, que vai encerrar esta peregrinação.
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2: Ora então, mais uma vez, bom dia para todos. Olá, bom 13 minutos para além das 11 horas no estúdio desta antena portuguesa. Olivia, deste lado, que nos acompanha até às 11h30 com as nossas músicas e com os nossos anúncios, naturalmente. Ora, Arbula com Almor Santos.

para vocês acabaram de ouvir Bruno e Liliana com o seu tema Não Posso, não, Nada Mais Importa. E agora sim vamos continuar com José Melhoa com o tema Nada Volta Atrás. 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Só dois segundos.

Ora então, vou continuar aqui com, estava com este anúncio que tinha aqui, que a Rádio Antena Portuguesa, vou começar outra vez de novo. 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Vamos, então, continuar com José Malhoa, Nada Volta Atrás.

Ora então, mais uma vez, bom dia para todos, para aqueles que estão nos seus trabalhos, muita coragem para eles, para os que atravessam as nossas terras de Rio Ar. Bom dia, boa viagem, como digo sempre, façam muita atenção. Ora, são 10h11 e 27 minutos nos estúdios desta antena portuguesa. Agora a seguir vamos a ficar com o Mundo Novo, quem manda é o coração. Eu depois vou-me ficar por aqui, mas cara, estarei de volta amanhã de manhã para vos acompanhar mais uma vez. Então, até amanhã para todos e um bom dia para todos os nossos amigos à escuta desta antena portuguesa e obrigado de nos escutar esta antena portuguesa.

0: são investigados por nós, se a delegação da competência assim, se a autoridade judiciária assim o entender, e apoiamos as autoridades judiciárias até ao último minuto para a descoberta do eventual ou do alegado crime que possa estar em causa. E também ao nível disciplinar a mesma coisa. Sempre que há quaisquer suspeitas de comportamentos irregulares, desviantes, indivíduos, a Polícia de Segurança Pública de imediato abre os competentes processos disciplinares, que muitas vezes são avocados pela Inspeção-Geral da Administração Interna.
1: Queria também colocar aqui uma questão a Paulo Santos, da Associação Sindical dos Profissionais da Polícia, relativamente à forma como são selecionados os candidatos à PSP. Tivemos agora, ainda há dias, a PSP expulsar um cadete do Instituto Superior de Ciências Policiais e Segurança Interna, depois de descobrirem publicações racistas, homofóbicas e associadas à extrema-direita na rede social X. Paulo Santos, este é um exemplo de fiscalização prévia destes candidatos ou considera que é necessário rever a forma de seleção e contratação de profissionais, reforçando, por exemplo, os critérios nas provas psicológicas?
2: Bem, eu vou-lhe já responder a essa questão, mas permita-me só aqui duas ou três notas daquilo que já foi dito.
1: Claro.
2: E reiterando uma vez mais a ideia de que lancei aqui no início da minha intervenção. E reitero de forma veemente, nada justifica aquilo que estamos aqui a falar e as condutas que supostamente foram praticadas. Isto fica bem claro, porque isto tem alguma coisa a ver com aquilo que vou dizer a seguir. E pegando já aqui na questão dos relatórios e dos padrões, deixe-me dizer aqui duas ideias que convido-os a que me acompanhem para perceberem aquilo que digo, porque não quero ser mal interpretado. Os polícias são cidadãos e, como tal, são seres sociais. E o que eu quero dizer com isto é que, neste sentido, padecem dos contextos onde estão inseridos e das condições também onde trabalham. E muitas vezes tudo isto é ignorado pela componente política, governativa, e sempre que existem casos, e uma vez mais, que são condenáveis, e no respeito pela presunção de inocência, o ónus fica sempre colocado naqueles que praticam os atos. E por isso isto era importante perceber que as pessoas são um conjunto de variáveis, uma das quais também é o contexto social e aquilo que é o cotidiano que os preenche.
1: Uhum.
2: Também me sinto perfeitamente à vontade no que vou dizer a seguir, porque eu acho que é importante, em abono daquilo que é a defesa que fazemos de uma segurança pública de qualidade e daquilo que é a tranquilidade e a paz pública e a crítica que fazemos a condutas erradas, mas também se impõe na nossa opinião, na minha opinião, uma abordagem sobre as questões com algum rigor. Foi citado aqui a questão que, julgo eu, está relacionada com o consórcio jornalístico de 2022 e daquele incentivo que se falava nas redes sociais de cerca de 600 polícias. Eu informo que, na altura, nessa lista, estavam dezenas ou quase centenas de pessoas que estão relacionadas com o sindicato do qual faço parte, e depois da nossa intervenção veio-se a constatar que nada tinham a ver com esse tipo de condutas. Nada. Ou seja, foi ali uma utilização abusiva com outros fins e com outros propósitos, até para manchar a própria aspa. E é importante percebermos isto, não é só falar das questões de uma forma superficial. Relativamente à questão também aqui citada de Olhão, estamos plenamente à vontade, porque é o próprio gabinete jurídico da aspa que está a acompanhar, os dois colegas que estão envolvidos nessa situação, por isso vamos dar tempo à justiça, e quando a justiça determinar aquilo que aconteceu e se tiver que ser condenável, cá estaremos para condenar. Agora, não podemos é ser precipitados, porque assim não estamos também a fazer a defesa correta daquilo que discutimos. Outra nota que queria deixar, e muito breve, a posição da PSP neste processo foi interessante e muito importante, e está a ser na coadjuvação que está a dar ao Ministério Público. Mas é preciso perceber que é a mesma PSP que no seu cotidiano não está a tratar, e quando digo a PSP, não estou aqui a apontar o dedo à Direção Nacional, porque há aqui uma responsabilidade, obviamente, política, mas a verdade é que também temos que cuidar do cotidiano daquilo que é a realidade das esquadras. Eu pergunto, como é que é possível uma esquadra, um comandante de polícia de uma esquadra, estar a comandar 4 ou 5 esquadras? Isto é possível, ao nível da supervisão? Isto faz sentido? A Esquadra do Rato já tem algum comandante nomeado a 100% para lá estar a acompanhar tudo aquilo que é o cotidiano da esquadra? As chefias intermédias, onde é que estão os chefes para poderem supervisionar, coordenar. Onde é que estão? Uhum. Onde é que há chefes necessários e há a dimensão das necessidades?
1: Então, claro, isto não justifica... Há uma falta de controle por parte da... devido a essa ausência a que faz referência.
2: Não, aquilo que há é a falta de polícias. Vamos a dizer, isto há muito tempo até a nível das FIAs e das... Claro que isto não justifica, não posso dizer que isto justifica condutas erradas. Isto não, quer dizer, não é esse o meu propósito. Mas é preciso perceber que isto tem determinadas variáveis. E aqui vou entroncar com aquilo que me colocou, que é a questão do recrutamento e da seleção. Uhum. E nós temos que olhar para isto também com algum rigor.
1: É necessário rever a forma como são selecionados e contratados os polícias.
2: Ouça, é necessário rever tudo. Nós estamos a falar em instituições que não são acompanhadas, como deveriam ser há muitos anos. E quando fala da questão do recrutamento, eu posso acrescentar a questão da seleção, da formação, da supervisão, do comando, dos contextos de trabalho, das condições de trabalho. Concretamente no recrutamento e na seleção, admito o esforço que tem sido feito ao nível do gabinete de psicologia para despistar através das baterias de testes, mas também é preciso perceber que num universo de 20 mil candidatos é possível aferir aqueles com mais qualidade e mais interessantes. Naturalmente, poderá sempre entrar alguém que não é interessante e que não é detectável no processo de recrutamento e seleção. Mas a verdade é que se a malha é mais estreita, e estamos a falar, só para ter uma ideia, está a decorrer um concurso à PSP, estamos a falar em 600 e tal, ou 683 candidatos que ainda estão sujeitos à apresentação de documentos, ou seja, isto vai baixar, naturalmente, para um número muito inferior. Claro que isto não justifica nada, claro que isto não justifica qualquer conduta errada, mas a verdade é que temos aqui um conjunto de variáveis que importa também considerar, se não ficamos sempre na mesma discussão, na mesma narrativa, sem que haja aqui uma visão mais estruturada, mais responsável, com responsabilidade também política, e relativamente ao processo de recrutamento e ao processo de seleção, eu admito que as baterias de testes existem, que as entrevistas tentam sinalizar algumas situações que se poderão aqui colocar, e admito que a PSP vai reformular ou pensar nos métodos que estão neste momento a ser usados para melhor tratar estas questões. Mas a verdade é que num universo de pessoas que é muito baixo em relação àquilo que era no passado, numa dificuldade que temos cada vez mais de tornar a instituição atrativa, há aqui ilações a tirar e também responsabilidades que não podem só ficar no ónus daqueles que praticam atos ilícitos, condutas que são deploráveis, supostamente, mas que não pode ser uma apreciação feita unicamente quando se colocam estes episódios, ou focalizando apenas e unicamente naqueles que as praticam, mas também numa dimensão muito mais macro e com responsáveis também políticos e governativos.
1: E por falar nisso, temos em direto precisamente o secretário de Estado adjunto e da

0: atentos à forma como o Governo tem lidado com o Imposto sobre os Combustíveis, o ISP. A antiga Diretora-Geral de Saúde, Graça Freitas, recusa facilitismos na autorização dos licenciamentos para a administração de vacinas contra a Covid-19. Ouvida esta manhã no Parlamento sobre o processo, Graça Freitas assegurou que tudo foi feito dentro das regras e com o maior cuidado.
1: Não baixamos a guarda, ou seja, nós não deixamos de ser rigorosos só porque a incerteza era grande. Nós tornamos-nos muito mais cuidadosos. Nós não só líamos a literatura estrangeira, como estávamos em contacto com a Organização Mundial da Saúde, com a SCDC, com o CDC e com outros organismos internacionais que também produziam conhecimento e também tinham dúvidas. E gostava de deixar aqui bem claro que, por causa das dificuldades que havia, nós chegamos a ser mais papistas que o Papa.
0: Graça Freitas garantiu também que nunca escondeu os efeitos adversos que as vacinas contra a Covid-19 poderiam ter. A antiga Diretora-Geral da Saúde foi ouvida no Parlamento a pedido do Chega, que também quis escutar o Presidente do Infarmed sobre a Covid-19 e sobre os processos de licenciamento e administração das vacinas. Rui Santos Ivo pede que a reforma em curso de várias instituições de saúde mantenha a excelente coordenação que existiu durante a pandemia.
2: Se há algo que foi fundamental e que devemos preservar enormemente, quer no plano nacional, quer no plano europeu, foi a coordenação. É algo que, nas reformas que estão a ser feitas nas instituições, temos que garantir que essas dimensões são asseguradas, porque essa coordenação foi valiosíssima e teve nos resultados que eu avalio-os como positivos.
0: O apelo de Rui Santos Ivo, presidente do Infarmed. Agora olhamos para as principais ideias dos partidos que se apresentam a votos nas eleições legislativas de Cabo Verde, que acontecem já no domingo. A partir da ilha de São Nicolau, o enviado da Rádio Pública, Frederico Pinheiro, dá-nos conta das principais promessas dos três partidos com representação parlamentar.
3: O MPD fala em estabilidade política, apresenta também como um dos principais trunfos os números do crescimento económico. Recorde-se que Cabo Verde cresceu mais de 6% no último ano, os números que foram aplaudidos pelo Fundo Monetário Internacional. Ulisses Correia Silva, atual primeiro-ministro e candidato do MPD, sublinha inúmeras vezes a importância da experiência que tem acumulado nos últimos 10 anos como algo que considera fulcral para Cabo Verde enfrentar tempos turbulentos e instáveis a nível internacional. Já o PSCV, o maior partido da oposição, diz que os números apresentados não representam o país real. Fala na necessidade de transportes aéreos e marítimos mais baratos, na universidade grátis e quer o reforço da saúde pública, promessas consideradas ambiciosas e que geram inclusive algum ceticismo entre os militantes com quem nós fomos falando ao longo desta campanha eleitoral. Já o CID tem 4 deputados, quer ser o elemento decisivo da governação, seja no Parlamento, seja no Executivo. Para já só elegeu numa das 9 ilhas habitadas do arquipélago, isto são os dados das últimas eleições. Quer mudar esse cenário e por isso fala muito em descentralização, na redução de impostos e em mais segurança no arquipélago africano.
0: Frederico Pinheiro, enviado da Rádio Pública às eleições legislativas de Cabo Verde, aqui com um resumo das principais promessas do MPD, o Partido no Poder, do PAICV e do CID, as eleições no arquipélago.
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0: Felizmente, os sócios escolheram esta direção e estes órgãos sociais para 4 anos. Obviamente, o Benfica não atingiu os seus objetivos e isso cria sempre muita tensão nos sócios. É normal, nós queremos ganhar, mas eu diria que devemos respeitar os estatutos e deveremos, salvo se a própria direção, por alguma razão, em algum momento, entender que não tem condições para continuar, em todas as outras situações, eu acho que os sócios devem entender que os mandatos são para ser cumpridos, sem deixar, obviamente, de, em Assembleia Geral, debater internamente.
1: E é precisamente em Assembleia Geral que deve ser debatido um facto que é particularmente preocupante.
0: Desde 1904, esta década de 20 é a pior década de sempre da história do Sport Lisboa e Benfica. E, portanto, isso é um tema muito sério e tem que ser discutido em Assembleia Geral. Tem que se trazer novas soluções, novas fórmulas para que os resultados sejam diferentes. E eu admito que todos os sócios interessados na vida do clube é isso que irão fazer na próxima Assembleia Geral de junho.
1: Já sobre as contas do Benfica, em particular o recente investimento norte-americano na aquisição de uma parte minoritária da SAD, fica a desconfiança e a crítica de Martim Meyer sobre um negócio que não faz jus à história do clube.
0: A certa altura da história do Benfica, foi necessário fazer um estádio em betão. E foram os sócios que contribuíram com sacas de cimento para que esse estádio pudesse ser feito. De que é que a direção do Benfica esteve à espera para que, antes que esta operação se concretizasse, não falasse, não juntasse os sócios do Benfica e não falasse sobre a possibilidade de todos nos unirmos para, no momento em que o Benfica está muito, muito subavaliado, encontrar uma solução interna que permitisse ao clube ficar juntamente com os seus sócios com estas ações.
1: Martim Meyer, entrevistado pelo jornalista Nuno Matos, num momento que é particularmente delicado para a história do Benfica. Recordo que os encarnados entram em campo no próximo sábado, no António Coimbra da Mota, para defrontarem o Estoril Praia, no encontro que está marcado para as 20h30 da noite. À mesma hora, o Sporting, com mais 2 pontos do que as Águias, vai a jogo com o Gil Vicente em Alvalade. Leões que estão cada vez mais perto de fecharem a contratação de Rodrigo Salazar, que se prepara para fazer exames médicos em Lisboa, para depois assinar contrato com a formação verde e branca. Ainda sobre o jogo diante do Gil Vicente, atenção que a formação de Barcelos também está na luta por um objetivo naquilo que resta da temporada. Precisa de vencer para conseguir pelo menos sonhar com o quinto posto que pode valer a qualificação europeia. Nessa mesma luta está o Famalicão, que por isso mesmo também tem de jogar às 8h30 de sábado. A equipa minhota vai receber o Alverca. De resto, todos os encontros da última ronda estão agendados para sábado. Recordo que o dia vai arrancar com o Futebol Clube do Porto Santa Clara, que tem início marcado às 15h30 da tarde no estádio do Dragão. A equipa azul e branca, que depois da partida vai comemorar no Douro, mas também na Avenida dos Aliados. Também às 15h30 teremos o Moreirense AFS. Depois, às 18h, emissão para seguir aqui na Antena 1, também com os jogos da manutenção: Nacional Vitória de Guimarães, Casa Pia Rio Ave, Aroca Tondela e Braga Estrela da Amadora. Esteve à beira de festejar o título, mas no último lance do jogo, o Al Nassr adiou a conquista da Liga Saudita. O conjunto de Jorge Jesus venceu o rival Al Hilal por 1-0 à entrada do último minuto de compensação, quando o guarda-redes Bento cometeu um erro colossal que resultou num empate a uma bola.
2: Custa muito, na última jogada do jogo, temos perdido a possibilidade de festejar hoje o título, mas temos mais um jogo no nosso estádio para podermos ser campeões. Portanto, ainda temos uma segunda chance para sermos campeões. Acreditamos, como acreditamos sempre, em todos os jogos.
1: Tudo para ser resolvido agora na 34ª e última jornada. Para já, Jorge Jesus, Ronaldo e João Félix mantêm-se em esse título que foge ao Al-Nassr há já 7 temporadas. Mais feliz foi o dia para Luís Castro, que na antepenúltima ronda da Liga Espanhola tirou o Levante da zona de despromoção com um triunfo por 3-2 na casa do Celta de Vigo. O treinador português diz que os granotas merecem muito ficar no escalão maior do país vizinho.
3: Sim, eu penso que esta equipa não merece descender.
4: Penso que esta equipa não merece descer de divisão. É a minha opinião desde o início. Uma equipa com qualidade e que luta por tudo. Não só aos olhos dos nossos adeptos, mas todo o mundo do futebol vê que esta equipa merece que lhe aconteçam coisas boas. Era importante ganhar este jogo fora para estarmos mais próximos do objetivo. E agora temos de continuar a trabalhar. Ainda não acabou e o campeonato é muito competitivo. Todos estão a pontuar. Mas este triunfo era o objetivo. Está feito e agora pensamos no próximo jogo.
3: Pontos que era o objetivo Está hecho e agora é pensar no próximo.
1: De ontem vem ainda a qualificação do Betis para a Liga dos Campeões. Andaluzes não marcavam presença na milionária há já 21 anos. Hoje estão agendadas mais 3 partidas da Ronda 36 da La Liga, todas com impacto nas contas da manutenção. Às 6 da tarde, Espanhol Athletic Bilbao e Villarreal Sevilha. Às 8:30, Retafe Mallorca e Alavés Barcelona. Também para esta noite agendados 2 jogos importantíssimos nas ligas francesa e inglesa. A partir das 8 da noite, o Paris Saint-Germain joga na casa do Lens, com a certeza de que o empate será suficiente para conquistar mais um título nacional. Já na Premier League, também às 8 da noite, o Manchester City vai acertar calendário em Londres, frente ao Crystal Palace, com a obrigação de vencer para não deixar escapar ainda mais o Arsenal. Igualmente às 8, as decisões da Taça de Itália, a final entre a Lazio e o Inter de Milão, que está marcada para o Olímpico de Roma. Do outro lado do Atlântico, o Cruzeiro de Artur Jorge garantiu a presença nos oitavos de final da Copa do Brasil. Triunfo por 1-0 diante do Goiás, que foi escasso para tantas oportunidades criadas pelo emblema de Belo Horizonte.
5: A forma mais eficiente era nós, naquilo que assustámos o Goiás, termos feito mais 2 ou 3 golos. Era a solução mais prática e também aquela que merecida, talvez. Faltou-nos alguma eficiência no momento de finalizar. Temos também que dar mérito ao goleiro contrário, que fez uma ótima exibição.
1: Na próxima madrugada é a vez do Palmeiras de Abel Ferreira jogar em Londrina com a Jacuipense após a vitória do Verdão por 3-0 no encontro da primeira mão. Ora, ainda no Brasil, a Antena 1 foi conhecer um clube de futebol muito peculiar. Em Maricá, no estado do Rio de Janeiro, está sediada uma equipa que só tem jogadores indígenas. A reportagem é do correspondente Daniel Catalão.
6: Este não é apenas mais um festejo de golos, nem este é apenas mais um jogo de futebol. É mais uma prova de fogo para o recém-criado Clube Originários. É o primeiro na história do Brasil só com jogadores indígenas. São 26 de 15 etnias. O Daniel é do povo Potiguara, da Paraíba.
7: É um orgulho grande, porque eu até me emociono também, porque às vezes é difícil a gente correr atrás, e hoje a gente tem uma grande oportunidade de estar aqui hoje representando o nosso povo indígena, e a expectativa é da gente fazer uma evolução grande para a gente chegar na final e sair com um resultado positivo.
6: A sede é em Maricá, a 60 quilômetros do Rio de Janeiro, e para aqui chegarem, alguns jogadores viajaram 2 dias de barco, mais 2 de autocarro e outro de avião, como realça Tupã Nunes, o presidente do clube e cacique da aldeia Tupi-Guarani de Maricá.
8: Foi uma viagem, foi uma jornada da vida dessas pessoas, que porque tem pessoas que estão lá muito no fundo da Amazônia, tem uns que estão lá muito no fundo lá do Acre.
6: O treinador já passou por Portugal. O Berlan Silva abraçou esta responsabilidade de trabalhar a técnica e a cabeça de cada um deles.
9: Eles se entregam bastante, se cobram bastante também, até por conta que aqui no Brasil ainda há uma certa discriminação com relação a eles serem indígenas. Então, esse jogo para eles não é só apenas o futebol em si como competição, como produtividade, mas também de afirmação da sua cultura, da sua tradição.
6: É por isso um projeto que vai muito para além das 4 linhas, como reforça o administrador Anderson Terra.
10: Eles estão todos juntos por um mesmo objetivo, né? Quebrar esse paradigma é que o indígena tem oportunidade no futebol brasileiro e internacional. Então, hoje o time está muito unido em prol desse objetivo, né?
6: Para já, 2 jogos, 2 vitórias na 5ª divisão do Campeonato Carioca, com boas perspectivas para a subida.
1: A reportagem de Daniel Catalão no estado do Rio de Janeiro. Já está no Museu do Futebol Clube do Porto o troféu de campeão nacional de voleibol feminino, que as jogadoras azuis e brancas conquistaram numa final diante do Braga. Entretanto, Miguel Coelho, técnico desta equipa do Porto, renovou o contrato até 2028. Ontem tinha sido a vez da equipa masculina de hóquei em patins, também do Porto, ter sido agraciada na Câmara Municipal da Cidade Invicta após a conquista da Liga dos Campeões. O líder camarário Pedro Duarte destacou a relação que a cidade tem, em concreto, com esta modalidade.
11: O Porto gosta de desporto, não é? Naturalmente, a cidade do Porto. Mas, de facto, com o hóquei patins há uma relação especial. É uma modalidade especial no coração de todos nós. E, portanto, isto torna ainda mais intensa esta alegria que vivemos todos há uns dias atrás. Não é?
1: Um título especial também para o presidente André Villas-Boas.
12: Esta elite de atletas já nos deu muitos títulos. Muitos deles conquistam pela segunda vez o título europeu e de certa forma para nós direção o primeiro grande título europeu desportivo e temos um orgulho enorme em vocês.
1: Os títulos no hóquei e no vôlei para o Futebol Clube do Porto. No basquetebol, agendadas para hoje duas partidas do play-off do Campeonato Nacional Masculino. Jogos 2 dos quartos de final, às 7 da tarde, Braga-Benfica, às 9 da noite, Oliveirense-Overense. O Comitê Olímpico de Portugal apresentou ao Governo uma proposta para melhorar os valores atribuídos aos atletas que conquistem medalhas em Jogos Olímpicos. Isso mesmo deu conta o presidente do organismo, Fernando Gomes.
13: Já fizemos chegar às entidades governativas uma proposta no sentido de melhorar e reforçar os valores que estão atribuídos. Estamos à espera que efetivamente haja essa análise das entidades governativas e que haja esse reconhecimento acrescido dos esforços dos atletas.
1: À margem da assinatura de um contrato de parceria entre o Comitê e também uma empresa de energia, o presidente Fernando Gomes diz que está a cumprir uma promessa eleitoral.
13: Quando fizemos a nossa candidatura, quando apresentamos a nossa candidatura, sempre dissemos da importância de alargar o financiamento da preparação dos atletas ao financiamento privado. Fizemos de uma forma significativa com o envolvimento de muitos atletas, mas na demonstração, efetivamente, de uma energia, digamos assim, reforçada com este estabelecimento desta parceria.
1: De olhos postos em Los Angeles e nesses Jogos de 2028, também já estão os atletas, entre eles a velocista Kátia Azevedo.
14: Comecei ontem, após 5 semanas e tal de ser mãe, a treinar e a delinear tudo até a lei. O Tsenko também está com os olhos lá. É difícil, mas não é impossível. E então vamos tentar tornar o difícil impossível e estarmos na melhor performance em LA. Está a ser desafiante.
1: Também Diogo Ribeiro, esperança maior na natação, já olha para esses Jogos de 28 com muita ambição.
15: Vamos começar a trabalhar mais e melhor e no foco mesmo para os Jogos Olímpicos, mas vai ser um ano que também vou ter Mundial. Então o foco vai acabar por tornar o Mundial um treino para os Jogos Olímpicos, para ver se consigo acertar a forma desta vez, porque nos Jogos Olímpicos, como já tinha dito antes, não tinha conseguido acertar o meu momento de forma. Ir com calma e saber o que temos a cada ano. Este ano é europeu, focados em fazer o melhor resultado possível. Não vou estar aqui a dizer que quero medalha, que quero o final, mas toda a gente sabe o que é possível, o que é que não é possível.
1: O ciclo olímpico para 2028 já corre a todo o vapor. Notas finais nesta edição. Começamos pelo ténis. Há instantes, Tiago Pereira foi eliminado nos oitavos de final do Challenger de Oeiras 4, diante de Emilio Nava, o norte-americano, que é o segundo cabeça de série. Parciais de 6-3 e 6-3. Neste momento, Jaime Faria, a última esperança portuguesa no torneio, está a vencer a Erova de Finlândia. Estamos ainda no primeiro set, 4-1, é a vantagem do tenista português. E fechamos com ciclismo, já está na estrada a quinta etapa da Volta à Itália em bicicleta, uma ligação de 203 quilómetros entre Praia de Mare e Potenza, com uma contagem de segunda categoria, instalada a 50 quilómetros da meta. O italiano Giulio Ciccone lidera a classificação geral, que entre os portugueses tem em Afonso Eulálio o melhor representante. O ciclista da equipa Bahrein está no lugar 31, a 1 minuto e 11 segundos da liderança.
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24: Informação de trânsito, Sandra.
25: Bom, e neste momento o trânsito ainda com alguma demora, sobretudo na segunda circular, no sentido Benfica-Aeroporto, entre a Escola Alemã e a zona do Campo Grande. Na A5 de Cascais para Lisboa, para-se na descida de Monsanto em direção às Amoreiras. Já no Porto, há demora nos dois sentidos da Avenida AEP e ainda a VCI Rábida Freixo, com filas na saída para a Boa Vista.
24: Pronto, e é tudo, não é?
25: Estamos conversados.
24: Então, até amanhã.
25: Até amanhã, Augusto.
24: Um homem de sucesso e de muitos êxitos vibra com os fãs dos 8 aos 80. É o multifacetado Toy. Convidado também do Mesa para Dois de hoje, esta noite. Convidado transpira música, bom, cuida com muita energia e bem da sua família e amigos e vive intensamente a política. Num tempo de conflitos, diz que o mais fundamental é pensar.
26: Eu acredito muito nestas novas gerações, que têm outras ferramentas que nós não tínhamos, que têm outras formas de ver a vida que nós não tínhamos. Falta-lhes provavelmente um bocadinho da história universal em relação às políticas, às sociedades, às economias. E penso que este é um bocadinho o equilíbrio, ou seja, nós damos aquilo que temos para dar e recebemos aquilo que eles têm para dar. Mas há uma grande cumplicidade. E isto também se alastra um bocadinho à maneira de estar na vida, à liberdade que eu me propus a mim próprio, de não ter medo das palavras e dizer as coisas. E eu penso que ser genuíno, não forjado, mas autêntico, também faz com que esta malta nova me curta muito. Eu sou, efetivamente, um democrata, portanto, pensem igual a mim, pensem diferente de mim, mas por amor de Deus, pensem.
24: O cantor Toy é o convidado de Rita Rock hoje no Mesa para Dois. 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Vale a pena.
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24: GNR.

tarde a nossa palavra do dia. Para já, promessas de ano novo que ou se adiam, bom, não se concretizam por esta ou por aquela razão. Mas há que superar isso. É a história desta canção. Zena.

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0: 13 de maio, quarta-feira. Mafalda Lopes da Costa. Então hoje a palavra do dia é...
2: A palavra do dia é caqui. O caqui é uma fazenda resistente de algodão da cor do barro, muito empregada em uniformes. E também se chama caqui, uma cor amarela ou acastanhada, um tom característico do barro. A palavra deriva do termo persa kak, que significa terra, pó, e chegou-nos através do urdu kaki, utilizado para descrever o tom amarelado de determinadas fardas. A cor kaki foi adotada pelo exército britânico na Índia e popularizada para camuflagem, por se misturar supostamente com a cor da terra na Índia.
0: A palavra do dia é aqui.
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1: E muito boa tarde, hoje com máximas de 22 graus para Santarém e Évora. Beja 23, Braga, Coimbra, Castelo Branco e Faro 21 graus, Lisboa e Setúbal 20, Vila Real, Bragança, Aveiro, Porto Alegre e Leiria 19, Viana do Castelo, Porto e Viseu 18, Guarda 16 graus. Previsão de aguaceiros mais intensos e frequentes no norte e centro do país agora à tarde. 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Boa tarde, uma hora no continente e na Madeira, meio-dia nos Açores. Títulos desta edição.
2: O secretário de Estado da Administração Interna não afasta a hipótese da colocação de câmaras de vigilância nas esquadras, mas diz que para já a prioridade é a instalação de câmaras nas fardas dos agentes. Paulo Simões Ribeiro pede também que não se confunda o comportamento de determinados agentes com as instituições onde trabalham. O Presidente da Assembleia da República enviou um despacho a PSD, Chega e PS a pedir a estes partidos que apresentem até à próxima terça-feira os seus candidatos aos quatro lugares em aberto no Tribunal Constitucional para permitir a marcação de uma eleição que tem vindo a ser adiada. O Reino Unido vai aprovar legislação para fortalecer os laços com a União Europeia, anúncio feito na abertura oficial do Parlamento Britânico, hoje em Londres, pelo Rei Carlos III.
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2: A prioridade é a instalação das câmaras nas fardas dos agentes. O secretário de Estado da Administração Interna não afasta a hipótese da colocação de câmaras de videovigilância nas esquadras, mas diz que o primeiro passo que irá ser tomado para garantir a segurança dos agentes e da população é terminar o processo de instalação das chamadas bodycams.
3: Temos que avaliar quer a questão da videovigilância no espaço público, quer nas esquadras. Nesta primeira fase, nós estamos, e está a decorrer neste momento o concurso público, para um instrumento que entendemos fundamental, não só para prevenir, como também para depois, mais tarde, em sede de investigação, proteger os polícias, mas também proteger os cidadãos, que é a instalação das bodycams. Uhum. Como sabe, era um processo que estava, que teve várias impugnações judiciais. Neste momento, o processo está resolvido, o Governo que autorizou a abertura do procedimento concursal e o concurso está a decorrer e, portanto, nós esperemos que ainda este ano, possamos ter os nossos polícias com as bodycams.
2: Nesta entrevista ao jornalista Frederico Moreno, o secretário de Estado da Administração Interna lembrou também que o Governo está a avaliar a proposta da Inspeção-Geral da Administração Interna para a criação de um grupo de trabalho para melhorar as regras de admissão nas forças de segurança.
3: Nós estamos a avaliar essa situação, quer essas propostas do Sr. Inspetor-Geral da Administração Interna, e se tudo o que existe pode sempre ser melhorado, e tudo o que puder ser melhorado, nós faremos essa melhoria. Ainda hoje tivemos nota de que nas diversas forças de segurança, nas duas forças de segurança que estamos aqui a falar, a GNR e a PSP, a bateria de testes, quer psicológicos, quer médicos, quer físicos, são de elevada complexidade, mas também de elevada exigência.
2: Paulo Simões Ribeiro, o secretário de Estado da Administração Interna, foi um dos convidados do programa Consulta Pública de hoje, que esteve a debater os episódios de violência nas esquadras portuguesas. No programa participaram também os porta-vozes da PSP e da GNR. O porta-voz da Polícia de Segurança Pública, Sérgio Soares, lamentou o caso dos alegados maus-tratos nas esquadras do Rato e do Bairro Alto, em Lisboa, mas frisou que a PSP denunciou o que aconteceu e tem colaborado com a investigação.
4: É lamentável que existam estas alegações e estes indícios, de referir que a Polícia de Segurança Pública, logo que teve conhecimento das alegadas suspeitas de polícias no cometimento de situações graves, que consideramos, aliás, muito graves, deu início à respectiva denúncia ao Ministério Público, à Autoridade Judiciária competente.
5: E tem colaborado também na investigação.
4: Solicitando, inclusivamente, prioridade máxima para esta investigação e, a partir deste momento, colaborou ativamente com o Ministério Público.
2: Sérgio Soares garantiu também que a PSP abriu um procedimento disciplinar ao polícia alegadamente responsável por ter avisado os colegas da Esquadra do Rato que estavam a ser investigados. O porta-voz da GNR, Carlos Canatário, lamentou o caso em que militares da Guarda são suspeitos de envolvimento num alegado esquema de auxílio à imigração ilegal no Alentejo e lamentou também um outro episódio em que militares foram condenados por agredirem imigrantes do Sudeste Asiático, também no Alentejo. À semelhança do que afirmou hoje em entrevista à Agência Lusa, o comandante-geral da GNR, Carlos Canatário, também avisa que estes comportamentos não serão tolerados.
6: Não há lugar na Guarda a comportamentos desses. E todos aqueles que existirem, como disse o seu comandante-geral da Guarda, e muito bem, têm que ser exemplarmente punidos e servir de exemplo, porque isso não é o padrão comum do militar da Guarda, que procura todos os dias, muitas das vezes em condições difíceis, servir da melhor maneira a população.
2: Carlos Canatário, porta-voz da GNR, hoje a lamentar episódios que têm ocorrido com militares da Guarda nos últimos tempos e a avisar que esses comportamentos não serão tolerados dentro da Guarda Nacional Republicana. O Ministro das Finanças pede à oposição que evite aprovar medidas que descontrolem as contas públicas, como fez no passado. Ouvido esta manhã na Assembleia da República sobre a situação financeira do país, Joaquim Miranda Sarmento explicou que, apesar do aumento da despesa nos últimos tempos, Portugal não corre, nesta altura, o risco de violar as regras orçamentais da União Europeia.
7: Portugal não está em risco, neste momento, de incumprir a conta de controlo e, simultaneamente, ver a abertura de um procedimento por déficits excessivos. Portugal cumpre as regras orçamentais, não está em risco de ter um procedimento por déficits excessivos, assim o Parlamento tenha mais responsabilidade do que teve no passado.
2: O pedido de Joaquim Miranda Sarmento à oposição em tom crítico. Nesta audição, o ministro admitiu também que, se a guerra no Médio Oriente se prolongar, pode haver uma recessão mundial e explicou que, nesse cenário, os limites de déficit para Bruxelas serão diferentes dos habituais.
7: A situação do Irão pode terminar numa situação de uma recessão na economia mundial e na economia europeia e, portanto, também uma recessão na economia portuguesa. Não é o cenário central de ninguém neste momento, mas não sabemos o que é que pode acontecer. O nível de incerteza é muito elevado. Se isso acontecer, há uma cláusula de escape geral das regras orçamentais.
2: A explicação de Joaquim Miranda Sarmento, Ministro das Finanças, hoje no Parlamento. Depois de ter suspendido as publicações, o Instituto Nacional de Estatística vai divulgar, no final de junho, as estimativas de população residente referentes a 2025. A informação foi adiantada esta manhã na Assembleia da República pelo Ministro da Presidência, que está a ser ouvido sobre as discrepâncias entre os números de imigrantes do INE, o Instituto Nacional de Estatística, e da AIMA, a Agência para a Integração, Migrações e Asilo. António Leitão Amaro insiste que havia dados escondidos que não eram reportados e sublinha que INE e AIMA estão a trabalhar no sentido de cruzar informação e avaliar metodologias.
8: O próprio INE está a fazer, não apenas para esta dimensão, mas as várias áreas, uma grande evolução muito importante para a melhoria da qualidade estatística, que é passar em estatísticas como estas de um método baseado na amostragem e no inquérito com alguma correção com cruzamento de dados administrativos para um método essencialmente baseado em dados administrativos, com cruzamento de microdados entre as duas organizações. E o tempo que está a demorar a apresentar, e que será no final de junho, na próxima publicação de população residente, pela informação que temos, é um tempo indispensável para fazer a reconciliação de todos os dados. Garantir que a comunicação dos dados da AIMA é robusta e tem qualidade e que depois é feita uma operação. Não só novos milhões de microdados, mas que depois há uma operação de imputação dos microdados aos anos em que as pessoas entraram.
2: Os números da imigração em Portugal estiveram no centro do debate público na segunda metade do ano passado, devido às discrepâncias entre os dados divulgados com o antigo Presidente da República, Marcelo Rebelo de Sousa, a chegar a levantar dúvidas sobre os dados. Hoje, o Ministro da Presidência, António Leitão Amaro, adianta que o Instituto Nacional de Estatística vai então divulgar, no final do próximo mês de junho, as estimativas de população residente referentes a 2025. O Reino Unido vai introduzir leis para fortalecer laços com a União Europeia.

0: O governo está também a planear tomar iniciativas urgentes para combater o antissemitismo e garantir que todas as comunidades se sentem seguras. Neste contexto, o monarca prometeu melhorar as relações comerciais entre os parceiros, um deles é a União Europeia. Também prometeu continuar a apoiar a Ucrânia, que luta na linha da frente da liberdade. O monarca também referiu que o governo vai continuar a promover a paz a longo prazo, tanto no Médio Oriente como na Palestina, e sempre a apoiar a solução dos dois Estados.
1: In Israel and Palestine.
0: O rei também prometeu que o Reino Unido vai manter o compromisso inquebrável com a NATO,
1: unbreakable commitment to NATO and our NATO allies,
0: sobretudo através do aumento sustentado dos gastos com a defesa,
1: including through a sustained increase in defense spending.
2: O discurso do rei Carlos III, hoje no Parlamento Britânico, um discurso onde Carlos III nunca se referiu à crise política no Reino Unido, quando parece mais do que segura a saída de Keir Starmer. Há pouco soube-se que o ministro da Defesa, Wes Streeting, ele que pode concorrer à liderança dos trabalhistas, pode enfrentar Keir Starmer, se prepara para abandonar o cargo, prepara-se para se demitir, é o que adianta o jornal The Times. Apesar disso, desta crise política, o rei Carlos III não se referiu a ela no discurso que fez no Parlamento Britânico.
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3: De norte a sul, muito boa tarde, boa hora de almoço também. 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
6: Hoje no Converso com a ERS, a entidade reguladora dos serviços energéticos, vamos tentar responder a um ouvinte que nos pergunta se as ofertas a preço indexado podem ter fidelização. Viva, bem-vindo, Pedro Costa. Pedro, se calhar é melhor começarmos por explicar o que é isto das ofertas indexadas.
7: Vamos então a isso. No mercado há muitas ofertas de preços de vários comercializadores e há variações significativas de preço. Daí a importância de se utilizar o simulador de preços da ERSE para encontrar a melhor oferta para cada consumidor. Já aqui falámos sobre isso e volto a deixar esse conselho. No essencial, há ofertas com preço fixo, ou seja, aquelas em que sabemos o preço por quilowatt-hora, o preço unitário que vamos pagar. As outras, as ofertas indexadas, o preço varia consoante o preço no mercado da eletricidade, na bolsa de eletricidade. E este preço pode variar de hora a hora, dia para dia. Estas são as ofertas indexadas. Um pouco como os empréstimos bancários que estão indexados a um indexante, normalmente a Euribor.
6: E é melhor termos um preço fixo ou preço indexado no caso da eletricidade?
7: É, aqui a resposta é mesmo depende, não é? É, mas uma coisa é certa. As ofertas com preço indexado têm um maior risco porque o preço pode subir sem que haja um aviso.
6: Sim.
7: Por isso é que aconselhamos a que quem escolha um preço indexado esteja sempre atento às evoluções do preço e faça, portanto, mais simulações, mais vezes.
6: Pedro, mas ainda falta responder à pergunta do ouvinte. Pode ter fidelização?
7: Não. Para consumidores, ou seja, para clientes domésticos, as ofertas indexadas não podem ter fidelização. É precisamente por terem um risco superior que a ERSE, para a proteção do consumidor, não permite essa fidelização. Assim, o consumidor pode mudar sempre que quiser.
6: Uhum.
7: Mas atenção, se o cliente for uma empresa, então o contrato com preços indexados pode ter fidelização. É importante ler bem as condições do contrato. Deixe-me só, não é, me dar um alerta adicional. Há ofertas a preço indexado que têm serviços adicionais associados, os serviços de reparação, assistência técnica, por aí adiante. Nesse caso, o serviço adicional muitas vezes tem fidelização. Embora seja independente do fornecimento de eletricidade, a verdade é que tem fidelização. Por isso é importante ler bem as condições antes de contratar qualquer um dos serviços.
8: Até porque estas questões podem depois...

0: adicionar sem intenção dos clientes.
1: Exatamente.
0: Obrigada, Pedro. Lembramos que se tiver mais dúvidas sobre este tema ou outros assuntos relacionados com eletricidade, gás ou mobilidade elétrica, converse com a ERSE através do WhatsApp.

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0: instituições e asilos estão a conseguir responder com eficácia aos processos que têm recebido. António Leitão Amaro lembra, no entanto, que o número de processos nunca foi tão alto. À semelhança do PSD, a Iniciativa Liberal também promete não entrar em confronto com os juízes do Tribunal Constitucional por causa do veto ao decreto sobre a perda de nacionalidade. Donald Trump já chegou à China, foi recebido no aeroporto de Pequim pelo vice-presidente chinês Ang Zhen.
1: 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A edição é do jornalista João Vasco.
0: O ministro da Presidência garante que a AIMA está a ser eficaz na gestão dos diversos processos de regularização de imigrantes que tem recebido. António Leitão Amaro adiantou há pouco na Assembleia da República que a Agência para a Integração, Migrações e Asilo já conseguiu mesmo resolver 98% das manifestações de interesse pendentes.
2: Este governo recebeu, no conjunto de todos os processos pendentes por resolver, 933 mil casos. No caso das manifestações de interesse, que eram 450 mil, estão resolvidos com cartões emitidos. 98%. No caso dos CPLPs, estão emitidos umas 95% dos processos. No caso das renovações de títulos caducados, 87%. Ou seja, isto incluiu deferimentos e indeferimentos. Nós nunca tivemos em Portugal nenhum processo administrativo que recuperasse pendências com esta eficácia.
0: O ministro da Presidência tem estado a responder aos deputados a pedido da Iniciativa Liberal sobre discrepâncias entre os números de imigrantes do INE e da AIMA. Anunciou que, depois de ter suspendido as publicações, o Instituto Nacional de Estatística vai divulgar, no final do próximo mês de junho, as estimativas da população residente referentes ao ano passado, ao ano de 2025. O ministro insiste que havia dados escondidos que não eram reportados e sublinha que INE e AIMA estão a trabalhar no sentido de cruzar informação e avaliar metodologias.
2: O próprio INE está a fazer, não apenas para esta dimensão, mas as várias áreas, uma grande evolução muito importante para a melhoria da qualidade estatística, que é passar em estatísticas como estas, de um método baseado na amostragem e no inquérito, com alguma correção com cruzamento de dados administrativos, para um método essencialmente baseado em dados administrativos, com cruzamento de microdados entre as duas organizações. E o tempo que está a demorar a apresentar, e que será no final de junho, na próxima publicação de população residente, pela informação que temos, é um tempo indispensável para fazer a reconciliação de todos os dados. Garantir que a comunicação dos dados da AIMA é robusta e tem qualidade e que depois é feita uma operação. Não só novos milhões de microdados, mas que depois há uma operação de imputação dos microdados aos anos em que as pessoas entraram.
0: António Leitão Amaro, ministro da Presidência, os números da imigração em Portugal estiveram no centro do debate público na segunda metade do ano passado, devido às discrepâncias entre os dados divulgados, com o antigo Presidente da República, Marcelo Rebelo de Sousa, a chegar mesmo a levantar dúvidas sobre esses dados. Depois do PSD ter prometido não provocar um conflito institucional na sequência do chumbo do Tribunal Constitucional ao decreto sobre a perda de nacionalidade, também a Iniciativa Liberal diz que não irá contrariar a decisão dos juízes do Palácio Raton. Mariana Leitão considera que, no que toca à lei da nacionalidade, o mais importante já foi resolvido e critica também a proposta do Chega para um referendo à pena acessória da perda de nacionalidade caso o diploma não seja reconfirmado no Parlamento.
3: Não faz qualquer sentido ter uma referência sobre esta matéria. Aquilo que era muito relevante sobre a lei da nacionalidade está resolvido e está aprovado. E que era, no fundo, o prazo e as regras que, entretanto, foram estabelecidas. Sobre esta matéria, nós não vamos contrariar aquilo que foi a decisão do Tribunal Constitucional e, portanto, será essa a nossa posição.
0: Na semana passada, recordo, o Tribunal Constitucional chumbou por unanimidade as alterações à lei penal que permitiam a perda de nacionalidade como pena acessória de crimes graves. Apesar da decisão sobre a inconstitucionalidade do decreto, a maioria de 2/3 que o aprovou poderia reconfirmar a lei no Parlamento, mas isso não vai acontecer, uma vez que PSD e Iniciativa Liberal descartam esse cenário. Nas declarações que fez hoje, a líder dos liberais acusou também os sociais-democratas de estarem a empatar o país ao decidirem não apresentar qualquer proposta no processo de revisão constitucional desencadeado pelo Chega.
3: O PSD, ao pôr-se completamente de parte desta discussão, está no fundo a empatar mais uma vez em mais um tema que tem a sua relevância, um assunto que podia, obviamente, e que não é novidade, que os partidos, alguns partidos tinham essa intenção de fazer um processo de revisão constitucional, tentar-se pôr à margem e a empatar mais um processo, mas nós não vamos deixar de fazer o nosso trabalho, e muito pelo contrário, e vamos fazer o nosso trabalho com um objetivo, que haja uma discussão séria sobre propostas credíveis e que se consiga, com essa discussão, aprovar algumas propostas, mesmo que os partidos, entretanto, estejam a dizer que vão chumbar tudo e coisas do género.
0: O PSD já tinha feito saber que não pretende iniciar o processo agora, mas só na segunda metade da legislatura, no próximo ano. Também o PS considera que o tema não é prioritário. Declarações da líder dos liberais, Mariana Leitão, aos jornalistas à margem de uma iniciativa hoje em Lisboa. O Presidente da Assembleia da República pede a PSD, Chega e PS para apresentarem até à próxima terça-feira os candidatos aos 4 lugares em aberto no Tribunal Constitucional para que sejam marcadas eleições. O despacho de José Pedro Aguiar Branco, ao qual a Agência Lusa teve acesso, foi enviado a todos os grupos parlamentares e deputados únicos da Assembleia. É também uma resposta a um requerimento do Chega de ontem para que fosse convocada uma conferência de líderes extraordinária para assegurar o regular funcionamento do Tribunal Constitucional através da convocação rápida de eleições. Aguiar Branco recorda que a apreciação da urgência invocada pelo Chega deve ter em conta que a renúncia apresentada ontem pelo Presidente do Tribunal Constitucional, José João Abrantes, prevê que ele se irá manter em funções até à tomada de posse de um substituto. A prioridade é a instalação de câmaras nas fardas dos agentes. O secretário de Estado da Administração Interna não afasta a hipótese da colocação de câmaras de videovigilância nas esquadras, mas diz que o primeiro passo que irá ser tomado para garantir a segurança dos agentes e da população é terminar o processo de instalação das chamadas bodycams.
4: Temos que avaliar quer a questão da videovigilância no espaço público, quer nas esquadras. Nesta primeira fase, nós estamos, e está a decorrer neste momento o concurso público, para um instrumento que entendemos fundamental, não só para prevenir, como também para depois, mais tarde, em sede de investigação, proteger os polícias, mas também proteger os cidadãos, que é a instalação das bodycams. Uhum. Como sabe, era um processo que teve várias impugnações judiciais. Neste momento o processo está resolvido, o governo que autorizou a abertura do procedimento concursal e o concurso está a decorrer e, portanto, nós esperemos que ainda este ano, possamos ter os nossos polícias com as bodycams.
0: O secretário de Estado da Administração Interna lembrou também, nesta participação no programa da Antena 1 Consulta Pública, que o Governo está a avaliar a proposta da Inspeção-Geral da Administração Interna para a criação de um grupo de trabalho para melhorar as regras de admissão nas forças de segurança. No programa participaram também os porta-vozes da PSP e da GNR. Sérgio Soares, porta-voz da Polícia de Segurança Pública, lamentou os maus-tratos na esquadra do Rato e do Bairro Alto em Lisboa, mas frisou que a PSP denunciou o que aconteceu e tem colaborado com toda a investigação.
5: É lamentável que existam estas alegações e estes indícios. De referir que a Polícia de Segurança Pública, logo que teve conhecimento das alegadas suspeitas de polícias no cometimento de situações graves, que consideramos, aliás, muito graves, deu início à respectiva denúncia ao Ministério Público, à Autoridade Judiciária competente.
6: E tem colaborado também na investigação.
5: Solicitando, inclusivamente, prioridade máxima para esta investigação e, a partir deste momento, colaborou ativamente com o Ministério Público.
0: Sérgio Soares garantiu também que a PSP abriu um procedimento disciplinar ao polícia que terá avisado os colegas da esquadra do Rato que estavam a ser investigados. O porta-voz da GNR, Carlos Canatário, lamentou o caso em que militares foram condenados por agredirem imigrantes do Sudeste Asiático no Alentejo e um outro caso em que militares da Guarda são suspeitos de envolvimento num esquema de auxílio à

0: corretos por parte de militares da Guarda Nacional Republicana. Donald Trump já está em território chinês. O presidente norte-americano aterrou em Pequim há cerca de uma hora. Foi recebido no aeroporto da capital chinesa pelo vice-presidente do país, An Zheng. De acordo com o protocolo, é o número 2 do governo chinês que costuma receber os líderes estrangeiros nos aeroportos e não o presidente Xi Jinping. Em Bordeaux, mais de 1.700 pessoas estão confinadas a bordo de um navio cruzeiro após a morte de um passageiro de 90 anos. As autoridades de saúde francesas desconfiam de um possível surto de gastroenterite. No entanto, ou desconfiavam até há pouco, os testes que estão a ser realizados desde ontem à noite descartam para já que este seja um surto de norovírus, mas estão ainda a ser realizados exames adicionais no Departamento de Doenças Infecciosas do Hospital Universitário de Bordeaux. Entre os 1.233 passageiros, na sua maioria britânicos e irlandeses, cerca de meia centena têm tido sintomas de gastroenterite. Há ainda 514 tripulantes a bordo. Este navio partiu das Ilhas Shetland a 6 de maio, fez escalas em Belfast, Liverpool e Brest, antes de chegar a Bordeaux, de onde está previsto partir para Espanha. O Reino Unido vai introduzir leis para fortalecer os laços com a União Europeia. Anúncio feito hoje no Parlamento Britânico pelo rei Carlos III. Carlos III fala num gesto, Alexandre Sofia Costa, de união para combater um mundo cada vez mais instável.
1: Num mundo cada vez mais perigoso e volátil, o monarca no discurso começou por lembrar o contexto internacional.
2: Mas o conflito no Middle East... Only the most recent example.
1: O rei Carlos III assinalou que o governo está também a planear tomar iniciativas urgentes para combater o antissemitismo.
2: My government will take urgent action to tackle antisemitism
1: e garantir que todas as comunidades se sentem seguras. Neste contexto, o monarca prometeu melhorar as relações comerciais entre os parceiros, um deles é a União Europeia. Também prometeu continuar a apoiar a Ucrânia, que luta na linha da frente da liberdade. O monarca também referiu que o governo vai continuar a promover a paz a longo prazo, tanto no Médio Oriente como na Palestina, e sempre a apoiar a solução dos dois Estados.
2: In Israel and Palestine.
1: O rei também prometeu que o Reino Unido vai manter o compromisso inquebrável com a NATO.
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0: O número de processos nunca foi tão alto, mas o Ministro da Presidência assegura que os serviços da Agência para a Integração, Migrações e Asilo estão a conseguir responder com eficácia às solicitações que têm recebido. Leitão Amaro diz mesmo que a AIMA já conseguiu resolver 98% das manifestações de interesse pendentes. Apesar do alerta recente de um responsável do Banco Central Europeu sobre a possível escassez de combustível para a aviação já a partir do final de junho, a Comissão Europeia garante que esse cenário não se coloca e descarta medidas de emergência. Neste jornal vamos conhecer uma equipa de futebol diferente do habitual. Chama-se Originários e é composta apenas por atletas indígenas.
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0: O Ministro da Presidência assegura que a AIMA está a ser eficaz na gestão dos diversos processos de regularização de imigrantes que tem recebido. António Leitão Amaro adiantou esta tarde no Parlamento que a agência já deu resposta a 98% das manifestações de interesse pendentes.
2: Este governo recebeu, no conjunto de todos os processos pendentes por resolver, 933 mil casos. No caso das manifestações de interesse, que eram 450 mil, estão resolvidos com cartões emitidos. 98%. No caso dos CPLPs, estão emitidos umas 95% dos processos. No caso das renovações de títulos caducados, 87%. Ou seja, isto incluiu deferimentos e indeferimentos. Nós nunca tivemos em Portugal nenhum processo administrativo que recuperasse pendências com esta eficácia.
0: O Ministro da Presidência esteve a responder aos deputados a pedido da Iniciativa Liberal sobre discrepâncias entre os números de imigrantes do INE e da AIMA. Anunciou que depois de ter suspendido as publicações, o Instituto Nacional de Estatística vai divulgar já no final de junho as estimativas de população residente referentes ao ano passado. O Ministro insiste que havia dados escondidos que não eram reportados e sublinha que INE e AIMA estão a avaliar metodologias e a cruzar informação.
2: O próprio INE está a fazer, não apenas para esta dimensão, mas as várias áreas, uma grande evolução muito importante para a melhoria da qualidade estatística, que é passar, em estatísticas como estas, de um método baseado na amostragem e no inquérito com alguma correção com cruzamento de dados administrativos, para um método essencialmente baseado em dados administrativos, com cruzamento de microdados entre as duas organizações. E o tempo que está a demorar a apresentar, e que será no final de junho, na próxima publicação de população residente, pela informação que temos, é um tempo indispensável para fazer a reconciliação de todos os dados. Garantir que a comunicação dos dados da AIMA é robusta e tem qualidade e que depois é feita uma operação. Não só novos milhões de microdados, mas que depois há uma operação de imputação dos microdados aos anos em que as pessoas entraram.
0: António Leitão Amaro, esta tarde no Parlamento, os números da imigração em Portugal estiveram no centro do debate público na segunda metade do ano passado, devido às discrepâncias entre os dados divulgados pelo INE e pela AIMA. Depois do PSD ter prometido não provocar um conflito institucional na sequência do chumbo do Tribunal Constitucional ao decreto sobre a perda de nacionalidade, também a Iniciativa Liberal diz que não irá contrariar a decisão dos juízes do Palácio Raton. Mariana Leitão considera que, no que toca a esta lei, o mais importante já foi resolvido e critica também a proposta do Chega para um referendo à pena acessória da perda de nacionalidade, caso o diploma não seja reconfirmado na Assembleia da República.
3: Não faz qualquer sentido um referendo sobre esta matéria. Aquilo que era muito relevante sobre a lei da nacionalidade está resolvido e está aprovado. E que era o prazo e as regras que, entretanto, foram estabelecidas. Sobre esta matéria, nós não vamos contrariar aquilo que foi a decisão do Tribunal Constitucional e, portanto, será essa a nossa posição.
0: Mariana Leitão, líder dos liberais, na semana passada, recordo, o Tribunal Constitucional chumbou por unanimidade as alterações à lei penal que permitiam a perda de nacionalidade como pena acessória quando são cometidos crimes graves. Apesar da decisão sobre a inconstitucionalidade do decreto, a maioria de 2/3 que o aprovou poderia reconfirmar a lei no Parlamento, mas isso não vai acontecer, uma vez que o PSD já descartou esse cenário no dia de ontem. Hoje a Iniciativa Liberal também colocou colocou de lado essa hipótese. A Cáritas de Leiria está preocupada com a lentidão do Estado e das seguradoras na atribuição de apoios para a reconstrução das casas atingidas pelas tempestades do início do ano. A Cáritas teme que no próximo inverno ainda haja muitas casas desta região do país sem telhados novos. Preocupações escutadas esta tarde pelo repórter Joaquim Reis.
4: Face à destruição da tempestade Kristen, a Cáritas Diocesana de Leiria constituiu um fundo de emergência, tendo angariado 2 milhões e 300 mil euros para ajudar na reconstrução de habitações. Mas, segundo Nelson Costa, diretor de serviços da Cáritas, até agora só foram apoiadas 16 famílias, num valor de 142 mil euros, pois o fundo é complementar, só podendo avançar após as respostas públicas e das seguradoras, que têm sido muito lentas.
5: E efetivamente este atraso nas respostas por parte do Estado e por parte das seguradoras vai atrasar sempre a nossa intervenção. A tempestade aconteceu há cerca de 3 meses, muitos dos apoios ainda não foram desbloqueados, muitas das respostas das seguradoras também não foram desbloqueadas e, portanto, estamos a falar de um processo que está a ser demasiado moroso. Ainda no dia de hoje se continua a chover dentro da casa de muitas famílias, tem que haver regras, rigor e, contudo, os processos têm que ser mais céleres. E é isto que também está a incomodar a Cáritas.
4: Na moita desde a tempestade Kristen, que António Sousa Ambrósio ficou sem telhado, com um orçamento de obra na casa dos 60 mil euros, pediu ajuda ao Estado no valor de 10 mil. Só na passada sexta-feira, dia 8 de maio, é que teve a visita que esperava.
6: Foi o perito cá à minha casa ver o que é que podia fazer e só me disse que se você não tiver direito aos 10 mil, não sei quem é que terá.
4: Isto funciona muito lento.
6: E de maneira, lento, lento.
4: Valeu a Cáritas que, como o pedido de ajuda era inferior ao custo total da obra, adiantou 13 mil euros. Com os atrasos que se têm verificado para a Cáritas de Leiria, o receio é de que se chegue ao próximo inverno, com muita gente a continuar sem telhado na habitação.
0: As preocupações da Cáritas de Leiria com os atrasos na atribuição de apoios para a reconstrução das habitações atingidas pelas tempestades do início do ano. O Comissário Europeu com a pasta do transporte sustentável garante que Bruxelas está atenta a uma eventual escassez do combustível para a aviação, mas descarta a necessidade de serem aprovadas medidas de emergência nesta altura, apesar do alerta recente de um responsável do Banco Central Europeu sobre a possível escassez de jet fuel já a partir do final de junho. A Comissão garante, Andréa Neves, que para já não há razão para alarme.
7: Há mensagens contraditórias que chegam dos responsáveis da União Europeia sobre se a Europa está ou não em perigo de ficar sem combustíveis para a aviação. Um membro do Conselho Executivo do Banco Central Europeu disse que a Europa pode mesmo enfrentar restrições significativas até ao fim deste mês. A Comissão diz que não há ainda essas indicações.
8: Neste momento não temos provas nem indícios de que exista um problema de abastecimento de combustível de aviação e, se for necessário, o que não é o caso agora, nem há indícios de que tal seja necessário no futuro próximo, mas se for necessário começamos a libertar os estoques de emergência, mas de forma ordenada e com a coordenação da União Europeia. O principal objetivo é maximizar a disponibilidade e a capacidade operacional do setor da refinação na Europa e, ao mesmo tempo, estar preparado para qualquer cenário possível, como, por exemplo, uma escalada no Médio Oriente.
7: Apóstolos Tsitsikostas, o Comissário Europeu para o Transporte Sustentável e o Turismo, diz que apenas 20% do combustível de aviação utilizado na Europa é importado dos países do Golfo e garante que neste momento não há sinais de alerta.
8: Se necessário, adotaremos algumas das políticas e decisões que tomamos para facilitar a atuação dos Estados-membros, das companhias aéreas ou de qualquer outro setor ou componente da economia europeia, o que não é o caso hoje.
7: O Executivo Comunitário mantém, no entanto, prudência e garante que Bruxelas vai agir se for necessário.
0: A Comissão Europeia e um cenário de eventual escassez no combustível para a aviação. Bruxelas anunciou hoje que vai recomendar aos Estados-membros no próximo ano que proíbam as terapias de conversão para pessoas LGBTQI+, após mais de 1 milhão de cidadãos ter assinado uma petição nesse sentido. A comissária com a pasta da Igualdade, Adja Labib, salienta que as terapias de conversão se baseiam na ideia falsa de que as pessoas LGBTQI+, estão doentes e frisa que essas terapias podem criar danos psicológicos e físicos duradouros.
9: The European Commission is sending a very clear message without ambiguity.
10: A Comissão Europeia está a enviar uma mensagem muito clara, sem ambiguidade e para todos os Estados-membros. As terapias de conversão têm de ser banidas já. Estamos a apelar a todos os Estados-membros da União Europeia que divulguem uma recomendação de proibição, a dar conta que estas práticas são nocivas e ilegais.

0: sobre as importações. Esta manhã, o porta-voz do Ministério dos Negócios Estrangeiros chinês expressou o desejo de que a passagem de Trump pelo território sirva para reforçar a cooperação entre os dois Estados e permita também aos dois países gerirem as divergências que têm tido, no sentido de trazer de volta uma maior estabilidade às relações internacionais. Nas Filipinas, houve um tiroteio no Senado na última hora, na sequência de uma operação militar para deter o senador Ronaldo de la Rosa. Trata-se do antigo chefe da polícia filipina que supervisionou a campanha contra a droga do antigo presidente Rodrigo Duterte. De la Rosa está acusado de crimes contra a humanidade, estará refugiado. De acordo com a agência Reuters, que cita testemunhas no local, terão sido ouvidos mais de uma dúzia de tiros no Senado das Filipinas. Não há registro de vítimas mortais ou feridos. No Brasil, foi criada recentemente uma equipa de futebol profissional composta exclusivamente por atletas indígenas. Jogam para ganhar, mas também para dar visibilidade a uma comunidade que representa menos de 1% da população brasileira. O correspondente da Antena 1 no Rio de Janeiro, Daniel Catalão, dá-nos a conhecer o Originários.
1: Este não é apenas mais um festejo de golos. Nem este é apenas mais um jogo de futebol. É mais uma prova de fogo para o recém-criado Clube Originários. É o primeiro na história do Brasil só com jogadores indígenas. São 26 de 15 etnias. O Daniel é do povo Potiguara, da Paraíba.
2: É um orgulho grande porque eu até me emociono também, porque às vezes é difícil a gente correr atrás e hoje a gente tem uma grande oportunidade de estar aqui hoje representando o nosso povo indígena e a expectativa é da gente fazer uma evolução grande para a gente chegar na final e sair com um resultado positivo.
1: A sede é em Maricá.
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0: 18 no Porto, também em Lisboa, 19 no Funchal, 21 em Coimbra e também em Faro. Este programa da tarde conta sempre com o Nuno Rodrigues. Olá, boa tarde, bem-vindo.
1: Olá, viva Karina.
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1: Já estão reunidos, o Primeiro-Ministro está a receber o Presidente do Chega em São Bento. A lei da nacionalidade e o processo de revisão das leis do trabalho estão entre os temas em agenda. Para evitar sobressaltos, a Força Aérea avisa que os F-16 vão quebrar a barreira do som esta tarde nos céus da Figueira da Foz. A Cáritas está preocupada com os atrasos nos apoios à reconstrução de casas destruídas pelas tempestades deste ano.
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1: André Ventura já tinha anunciado conversas com o Primeiro-Ministro. Esta tarde, o Presidente do Chega está a ser recebido em São Bento por Luís Montenegro. A reunião à porta fechada terá começado por volta das 3:30 da tarde. Entre os temas em agenda estão o pacote laboral, que chegará em breve ao Parlamento, e a lei da nacionalidade, depois do Tribunal Constitucional ter voltado a chumbar as alterações que permitiam tirar a nacionalidade portuguesa a imigrantes que cometam crimes. André Ventura quer que o Parlamento volte a votar esta proposta e admite avançar para um referendo se não houver entendimento com o PSD. Os sociais-democratas já esclareceram que não pretendem criar um conflito institucional. Também a Iniciativa Liberal recusa contrariar a decisão dos juízes. Mariana Leitão considera ainda que a ideia de um referendo sobre esta matéria não tem sentido.
2: Não faz qualquer sentido um referendo sobre esta matéria. Aquilo que era muito relevante sobre a lei da nacionalidade está resolvido e está aprovado. E que era, no fundo, o prazo e as regras que, entretanto, foram estabelecidas. Sobre esta matéria, nós não vamos contrariar aquilo que foi a decisão do Tribunal Constitucional e, portanto, será essa a nossa posição.
1: Mariana Leitão, da Iniciativa Liberal, o partido que decidiu chamar hoje ao Parlamento o Ministro da Presidência por causa do desencontro de dados entre o INE e a Agência para as Migrações quanto ao número de imigrantes em Portugal. António Leitão Amaro explica que as duas entidades estão agora a cruzar informações.
3: O próprio INE está a fazer, não apenas para esta dimensão, mas as várias áreas, uma grande evolução muito importante para a melhoria da qualidade estatística, que é passar em estatísticas como estas de um método baseado na amostragem e no inquérito com alguma correção com cruzamento de dados administrativos, para um método essencialmente baseado em dados administrativos, com cruzamento de microdados entre as duas organizações. E o tempo que está a demorar a apresentar, e que será no final de junho, na próxima publicação de população residente pela informação que temos, é um tempo indispensável para fazer a reconciliação de todos os dados. Garantir que a comunicação dos dados da AIMA é robusta e tem qualidade e que depois é feita uma operação. Não só novos milhões de microdados, mas que depois há uma operação de imputação dos microdados aos anos em que as pessoas entraram.
1: Nesta audição no Parlamento, o Ministro da Presidência garantiu também que a AIMA continua a dar a resposta aos processos de regularização de imigrantes que estavam pendentes.
3: Este governo recebeu, no conjunto de todos os processos, pendentes por resolver 933 mil casos. No caso das manifestações de interesse, que eram 450 mil, estão resolvidos com cartões emitidos, 98%. No caso dos CPLPs, estão emitidos umas 95% dos processos. No caso das renovações de títulos caducados, 87%. Ou seja, isto incluiu deferimentos e indeferimentos. Nós nunca tivemos em Portugal nenhum processo administrativo que recuperasse pendências com esta eficácia.
1: António Leitão Amaro, ouvido hoje na Assembleia da República. O inverno pode chegar com algumas casas ainda sem telhado. A Cáritas está preocupada com essa possibilidade e com os atrasos do Estado e das seguradoras na distribuição dos apoios para reconstruir habitações atingidas pelas tempestades do início do ano. A organização angariou algum dinheiro para esse fim, mas não está a conseguir fazer chegar essas ajudas ao terreno, Joaquim Reis.
4: Face à destruição da tempestade de Kristen, A Cáritas Diocesana de Leiria constituiu um fundo de emergência, tendo angariado 2 milhões e 300 mil euros para ajudar na reconstrução de habitações. Mas, segundo Nelson Costa, diretor de serviços da Cáritas, até agora só foram apoiadas 16 famílias, num valor de 142 mil euros, pois o fundo é complementar, só podendo avançar após as respostas públicas e das seguradoras, que têm sido muito lentas.
5: E, efetivamente, este atraso nas respostas por parte do Estado e por parte das seguradoras vai atrasar sempre a nossa intervenção. A tempestade aconteceu há cerca de 3 meses, muitos dos apoios ainda não foram desbloqueados, muitas das respostas das seguradoras também não foram desbloqueadas e, portanto, estamos a falar de um processo que está a ser demasiado moroso. Ainda no dia de hoje se continua a chover dentro da casa de muitas famílias, tem que haver regras, rigor e, contudo, os processos têm que ser mais céleres. E é isto que também está a incomodar a Cáritas.
4: Na moita desde a tempestade, Cristian, que António Sousa Ambrósio ficou sem telhado, com um orçamento de obra na casa dos 60 mil euros, pediu ajuda ao Estado no valor de 10 mil. Só na passada sexta-feira, dia 8 de maio, é que teve a visita que esperava.
6: Foi o perito cá à minha casa ver o que é que podia fazer e só me disse que se você não tiver direito aos 10 mil, não sei quem é que terá.
4: Isto funciona muito lento.
6: E de maneira, lento, lento.
4: Valeu a Cáritas, que como o pedido de ajuda era inferior ao custo total da obra, adiantou 13 mil euros. Com os atrasos que se têm verificado para a Cáritas de Leiria, o receio é de que se chegue ao próximo inverno, com muita gente a continuar sem telhado na habitação.
1: As preocupações da Cáritas de Leiria com a lentidão do Estado e das seguradoras na atribuição dos apoios para a reconstrução das casas atingidas pelas tempestades no início deste ano. Donald Trump já está em território chinês. O presidente norte-americano aterrou em Pequim, foi recebido no aeroporto pelo vice-presidente chinês. Segundo o protocolo, é, por norma, o número 2 do regime que costuma receber os líderes estrangeiros nos aeroportos. A agência Reuters conta que Estados Unidos e China vão tentar, nesta cimeira, chegar a um entendimento, por exemplo, sobre questões comerciais, a redução das tarifas. A questão do Irão é também tema inevitável neste encontro, nesta visita de Donald Trump à China. Os chineses estão entre os principais compradores de petróleo iraniano. A instabilidade no Estreito de Hormuz, por onde passa uma boa parte do petróleo mundial, tem causado muitas dificuldades, desde logo na questão dos combustíveis e na questão do combustível, especificamente para os aviões. Bruxelas veio garantir já hoje que continua atenta a um eventual cenário de escassez deste combustível para a aviação, mas por agora, Andrea Neves, não há ainda razões para alarme.
7: Há mensagens contraditórias que chegam dos responsáveis da União Europeia sobre se a Europa está ou não em perigo de ficar sem combustíveis para a aviação. Um membro do Conselho Executivo do Banco Central Europeu disse que a Europa pode mesmo enfrentar restrições significativas até ao fim deste mês. A Comissão diz que não há ainda essas indicações.
8: Neste momento não temos provas nem indícios de que exista um problema de abastecimento de combustível de aviação e, se for necessário, o que não é o caso agora, nem há indícios de que tal seja necessário no futuro próximo, mas se for necessário começamos a libertar os estoques de emergência, mas de forma ordenada e com a coordenação da União Europeia. O principal objetivo é maximizar a disponibilidade e a capacidade operacional do setor da refinação na Europa e, ao mesmo tempo, estar preparado para qualquer cenário possível, como, por exemplo, uma escalada no Médio Oriente.
7: Apóstolos Tsitsikostas, o comissário europeu para o transporte sustentável e o turismo, diz que apenas 20% do combustível de aviação utilizado na Europa é importado dos países do Golfo e garante que neste momento não há sinais de alerta.
8: Se necessário, adotaremos algumas das políticas e decisões que tomamos para facilitar a atuação dos Estados-membros, das companhias aéreas ou de qualquer outro setor ou componente da economia europeia, o que não é o caso hoje.
7: O Executivo Comunitário mantém, no entanto, prudência e garante que Bruxelas vai agir se for necessário.
1: Há quem avise que o jet fuel, o combustível para os aviões, pode começar a faltar já no próximo mês de junho, mas por já o comissário europeu com a pasta do transporte sustentável garante que não há motivos para alarme. A Força Aérea avisa que há aviões F-16 que daqui a pouco podem quebrar a barreira do som nos céus da Figueira da Foz durante uma missão de manutenção destas aeronaves que vai decorrer no litoral dos distritos de Coimbra e Leiria. Esta missão, na qual será ultrapassada a barreira do som por parte destes aviões, pode acontecer a partir desta hora e até às 5:30 da tarde. No final do mês passado, mês de abril, durante um voo operacional dos F-16, foi necessário ultrapassar a barreira do som, situação que causou na altura algum alarme na zona da Figueira da Foz. Já é descrito como um dos maiores ataques desde o início da guerra entre a Rússia e a Ucrânia. O presidente ucraniano acusa Moscovo de ter lançado centenas, pelo menos 800 drones contra o território da Ucrânia. Vladimir Zelensky diz que os ataques começaram por volta da meia-noite desta quarta-feira e que ainda não pararam. Já morreram pelo menos 6 pessoas. Há também um número indeterminado de feridos. Em declarações esta tarde nas redes sociais,

0: depois das 4, entramos agora no carro com o Paulo Galvão. Olá, boa tarde, Paulo.
1: Olá, Carina Jorge, boa tarde para ti.
0: Conta-nos o que vês.
1: Começamos em Braga, acidente junto ao Minho Center, na zona da circular urbana de Braga, com filas compactas nos dois sentidos, mais para quem vem do lado do Hospital de Braga, na região do Porto, trânsito lento nos dois sentidos da A28, entre o nó da A4 e a via de cintura interna, também nas vias mais à direita de Bessa Leite para o nó de Francos, e também junto ao nó de Coimbrões, em Gaia, em direção à Ponta Rábida, com trânsito acumulado no final da A44. Na região de Lisboa, trânsito lento na segunda circular, em ambos os sentidos, para a Ponte 25 de Abril, também há fila de norte para sul, a partir do aqueduto das Águas Livres, mas não há demora no acesso de Alcântara.
0: Se está no trânsito a esta hora, nada como dar e receber informações através da linha verde, é o 800-21-0101, nacional, gratuita, disponível até às 8, 800-21-0101.
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0: em Faro. A esta hora, no topo da atualidade, Nuno.
1: Notícia de um momento histórico para o ciclismo nacional. Afonso Eulálio lidera, nesta altura, a volta à Itália em bicicleta, depois de ter cortado esta tarde a meta na etapa de hoje, na segunda posição. Em menos de uma hora, tudo conversado. O primeiro-ministro recebeu o presidente do Chega em São Bento. A lei da nacionalidade e o pacote laboral estavam entre os temas em agenda. Está em curso um dos ataques mais violentos de Moscovo em território ucraniano desde o início da guerra. Vladimir Zelensky diz que já morreram pelo menos 6 pessoas.
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1: Deixou escapar a vitória por pouco na etapa de hoje. Ainda assim, o segundo lugar foi suficiente para fazer a história. O ciclista Afonso Eulálio lidera, nesta altura, Carlos Rui Abreu, a volta à Itália em bicicleta.
2: Depois de um final de etapa digno de filme de suspense, Afonso Eulálio e o espanhol Ivan Arrieta, eles protagonizaram uma fuga durante vários quilómetros, uma fuga que teve o primeiro azar para o corredor espanhol, caiu a 13 quilómetros da meta, conseguiu levantar-se, foi no encalço de Eulálio, que caiu a 6 quilómetros e meio. Acabaram por se juntar, entraram nos últimos 2 quilómetros lado a lado e a Arrieta acabou por entrar numa estrada pela qual não era o percurso, teve que inverter a marcha, ainda assim foi a tempo de, a 100 metros do final da etapa, apanhar a Afonso Eulálio e conseguir cortar a meta em primeiro. No entanto, esta etapa fica para a história, já que Afonso Eulálio, corredor da Bahrain Victorious, o corredor da Figueira da Foz, de 24 anos, conseguiu ficar com a camisola rosa, que em Itália é o símbolo da liderança do Giro, a volta à Itália em bicicleta. Nesta altura, ao cabo de 5 etapas, o corredor português lidera e vai, nesta altura também, com mais 2 minutos e 51 segundos que o segundo da geral, que é precisamente Ivan Arrieta.
1: Ele é ainda jovem, tem 24 anos, é natural da Figueira, está a participar apenas pela segunda vez numa grande volta. É o terceiro português a liderar o Giro, depois de Cássio da Silva em 89 e João Almeida, já nos anos mais recentes, em 2020. Durou menos de uma hora a reunião entre André Ventura e o primeiro-ministro. O presidente do Chega foi recebido esta tarde em São Bento por Luís Montenegro. A reunião à porta fechada terminou por volta das 16h30. Entre os temas em agenda estiveram o pacote laboral, que chegará em breve ao Parlamento, e a lei da nacionalidade, depois do Tribunal Constitucional ter voltado a chumbar as alterações que permitiam tirar a nacionalidade portuguesa a imigrantes que cometam crimes. André Ventura quer que o Parlamento volte a votar esta proposta e admite avançar para um referendo se não houver entendimento com o PSD. Os sociais-democratas já esclareceram que não pretendem criar um conflito institucional. Também a Iniciativa Liberal recusa contrariar a decisão dos juízes. Mariana Leitão considera também que a ideia de um referendo sobre este tema não tem sentido.
3: Não faz qualquer sentido um referendo sobre esta matéria. Aquilo que era muito relevante sobre a lei da nacionalidade está resolvido e está aprovado. E que era, no fundo, o prazo e as regras que, entretanto, foram estabelecidas. Sobre esta matéria, nós não vamos contrariar aquilo que foi a decisão do Tribunal Constitucional e, portanto, será essa a nossa posição.
1: A Iniciativa Liberal não quer contrariar os juízes do Tribunal Constitucional e também entende que a ideia de um referendo sobre a perda de nacionalidade não faz, nesta altura, qualquer sentido. O PS quer levar a debate no Parlamento na próxima semana a execução do Plano de Recuperação e Resiliência. Os socialistas acusam o governo de má gestão e alertam para o risco de perda de fundos. O líder parlamentar, Eurico Brilhante Dias, entende que o tema justifica um debate de urgência na Assembleia.
4: Com esse debate de urgência se possa dar um impulso que procuramos não apenas esclarecedor, mas definitivo para a boa execução do Plano de Recuperação e Resiliência. Este é um tema central para a vida dos portugueses. Central. É o investimento público, um instrumento criado depois da pandemia para podermos recuperar de forma rápida os nossos postos de trabalho, para poder crescer de forma mais acelerada. E que este governo, ao longo dos últimos 2 anos, foi executando de forma pobre, até chegarmos a este momento particularmente difícil.
1: O PS que classifica como desastrosa a gestão do PRR por parte do governo.
4: Sublinho que dos 127 analisados, 21 mais 16, 21 em estado preocupante, 16 em estado crítico, apenas dos 127 analisados pela Comissão Nacional de Acompanhamento, que o Plano de Recuperação e Resiliência foi empobrecendo metas e marcos para poder dar um ar de alguma concretização. Há muitos projetos pelo país fora que hoje vivem na incerteza de não terem financiamento para se concretizarem. Isso resulta de uma gestão desastrosa do plano de recuperação e resiliência nos últimos dois anos.
1: Aspectos que na leitura do PS justificam a convocação de um debate de urgência sobre a execução do plano de recuperação e resiliência para a próxima semana, na Assembleia, onde foi ouvida nas últimas horas a Comissão Nacional de Acompanhamento do PRR. O presidente desta comissão, Pedro Dominguinhos, diz que há um risco elevado de dezenas de escolas não ficarem concluídas até ao final do prazo para a execução do plano.
5: Nós, neste momento, temos um risco muito elevado de 30 a 40 escolas não ficarem concluídas na sua globalidade até ao dia 31 de agosto. E aquilo que sei é que, neste momento, há discussões intensas entre os presidentes de Câmara e as CCDRs e, naturalmente, o Governo, para perceber qual é o instrumento financeiro no caso da parte da obra não ficar concluída. Transita para o empréstimo BEI, é da responsabilidade das autarquias que não concluíram as obras. Este é um risco que existe neste momento, porque nós até podemos cumprir a meta, fruto da reprogramação, mas o que é certo é que há obras que não vão ficar concluídas no dia 31 de agosto. E, portanto, é necessário perceber qual será a solução que faça a ser encontrada.
1: Pedro Dominguinhos, ouvido no Parlamento, o último relatório da Comissão Nacional de Acompanhamento do PRR, divulgado no final do mês passado, conta que este plano tem, nesta altura, 37 investimentos em estado preocupante ou crítico. O inverno pode chegar com algumas casas ainda sem telhado. A Cáritas está preocupada com os atrasos do Estado e das seguradoras na distribuição dos apoios para reconstruir habitações atingidas pelas tempestades do início do ano. A organização angariou algum dinheiro para este fim, mas não está a conseguir, Joaquim Reis, fazer chegar essas ajudas ao terreno.
6: Face à destruição da tempestade Kristen, a Cáritas Diocesana de Leiria constituiu um fundo de emergência, tendo angariado 2 milhões e 300 mil euros para ajudar na reconstrução de habitações. Mas, segundo Nelson Costa, diretor de serviços da Cáritas, até agora só foram apoiadas 16 famílias, num valor de 142 mil euros, pois o fundo é complementar, só podendo avançar após as respostas públicas e das seguradoras, que têm sido muito lentas.
7: E, efetivamente, este atraso nas respostas por parte do Estado e por parte das seguradoras vai atrasar sempre a nossa intervenção. A tempestade aconteceu há cerca de 3 meses, muitos dos apoios ainda não foram desbloqueados, muitas das respostas das seguradoras também não foram desbloqueadas e, portanto, estamos a falar de um processo que está a ser demasiado moroso. Ainda no dia de hoje se continua a chover dentro da casa de muitas famílias, tem que haver regras, rigor e, contudo, os processos têm que ser mais céleres. E é isto que também está a incomodar a Cáritas.
6: Na moita desde a tempestade Kristen, que António Sousa Ambrósio ficou sem telhado, com um orçamento de obra na casa dos 60 mil euros, pediu ajuda ao Estado no valor de 10 mil. Só na passada sexta-feira, dia 8 de maio, é que teve a visita que esperava.
8: Foi o perito cá à minha casa ver o que é que podia fazer e só me disse que se você não tiver direito aos 10 mil, não sei quem é que terá.
6: Isto funciona muito lento.
8: E de maneira, lento.
6: Valeu a Cáritas que, como o pedido de ajuda era inferior ao custo total da obra, adiantou 13 mil euros. Com os atrasos que se têm verificado para a Cáritas de Leiria, o receio é de que se chegue ao próximo inverno, com muita gente a continuar sem telhado na habitação.
1: Cáritas de Leiria está preocupada com a lentidão do Estado e das seguradoras na atribuição dos apoios para a reconstrução de casas atingidas pelas tempestades do início do ano. O presidente da Ucrânia diz que está em curso um dos maiores ataques de Moscovo desde o início da invasão russa. Vladimir Zelensky Zelensky conta que estão envolvidos centenas de drones numa ofensiva lançada nas últimas horas. Até nesta altura, Alexandre David, já morreram pelo menos 6 pessoas.
9: Na versão do presidente ucraniano, grande parte dos drones russos foram lançados em zonas de fronteira entre a Ucrânia e países que fazem parte da NATO. Pouco depois desta acusação de Zelensky, as autoridades da Eslováquia anunciaram precisamente o fecho da fronteira entre os dois países. A administração aduaneira do governo de Bratislava diz que isso foi feito por razões de segurança em todos os postos fronteiriços até nova ordem. No meio desta situação, o presidente ucraniano fez saber às agências internacionais de informação que a própria Ucrânia vai enviar especialistas para a Lituânia, precisamente para ajudar na proteção do espaço aéreo. Para juntar aqui, há ainda uma declaração atribuída a um conselheiro do presidente Zelensky, na qual é dito que os ataques de hoje da Rússia atingiram 23 estruturas ferroviárias ucranianas entre depósitos e pontes. Estamos a falar daquele que é descrito como um dos maiores ataques desde o início da guerra entre a Rússia e a Ucrânia. O presidente ucraniano acusa a Rússia de ter lançado pelo menos 800 drones contra o território da Ucrânia. Zelensky diz que os ataques começaram por volta da meia-noite desta quarta-feira e que ainda não pararam, provocaram a morte de 6 pessoas e ferimentos em mais algumas dezenas.
1: 6 mortos, vários feridos na sequência deste ataque, um dos mais violentos desde o início da guerra entre a Rússia e a Ucrânia, a invasão russa da Ucrânia. A humanidade só vai encontrar paz quando descobrir que é família. Foi essa a mensagem deixada hoje pelo Patriarca de Lisboa, Rui Valério, na reta final da peregrinação do 13 de maio deste ano em Fátima.
10: Foi a primeira peregrinação internacional centenária.

0: Referiu ainda na homilia, antes da procissão do adeus, que ninguém está sozinho e que de Fátima saia uma corrente de esperança.
1: Aqui ninguém é estrangeiro. Aqui ninguém está sozinho. Todos somos filhos acolhidos e amados pela mesma mãe. E que desta cova da iria saia hoje uma imensa corrente de esperança, capaz de atravessar o mundo inteiro e chegar ao coração de toda a humanidade.
0: Esperança e paz foi também o desejo de muitos peregrinos.
2: Foi o que eu pedi, foi paz para todo o mundo. É que estamos a...
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0: relacionado com crimes de homicídio na forma tentada. Pelo que se sabe, a esta hora o homem continua em fuga. O Conselho Superior de Magistratura diz que estes acontecimentos reforçam a necessidade de assegurar condições de segurança nos tribunais. Antes de seguir para o Parlamento, a proposta do Governo para a revisão das leis do trabalho vai ser aprovada amanhã em Conselho de Ministros. Luís Montenegro, que recebeu esta tarde André Ventura, diz que conta com o Chega e com o PS para estas negociações. Nem quer acreditar, o português Afonso Eulálio fez história para o ciclismo nacional. Ele lidera nesta altura a Volta à Itália em bicicleta, depois de ter cortado a meta na etapa de hoje na segunda posição.
1: Estão 16 graus em Ponta Delgada, 17 no Porto e também em Lisboa, 18 no Funchal, 20 em Coimbra e em Faro. 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
0: Pelo que se sabe, a esta hora continua em fuga o homem que conseguiu escapar hoje do Tribunal de Ponte de Sor num incidente que envolveu tiros no edifício. O Conselho Superior de Magistratura explica que o incidente aconteceu durante a preparação de um interrogatório judicial, Rita Fernandes, relacionado com crimes de homicídio na forma tentada.
2: O homem conseguiu fugir durante uma manobra de distração, é o que descreve uma nota do Conselho Superior de Magistratura. Houve vários disparos dentro do tribunal e também nas imediações do edifício. Os guardas da GNR saíram do tribunal para perseguir o homem, mas não conseguiram apanhar o arguído e o tribunal acabou por fechar por precaução. O arguído estava no tribunal de Ponto de Sor para um interrogatório relacionado com uma tentativa de homicídio. Nos últimos meses, a comarca de Porto Alegre conta com vários episódios de agressão e também distúrbios ligados à presença de grupos rivais nos tribunais da região e que já obrigaram à intervenção policial, é também o que diz a nota do Conselho Superior de Magistratura. No mês passado, a própria comarca de Porto Alegre alertou para problemas de segurança em tribunais que ficam em edifícios sem vigilância permanente e chegou mesmo a pedir mais medidas de segurança, como videovigilância e mais segurança no local.
0: De resto, o Conselho Superior de Magistratura diz que os incidentes de hoje reforçam a necessidade de assegurar condições de segurança adequadas nos tribunais, garantindo a proteção de todos os profissionais e cidadãos que utilizam os edifícios. Depois do homem ter conseguido fugir, os militares da GNR que estavam no local iniciaram de imediato uma perseguição. A GNR de Ponte de Sor, contactada há instantes pela Antena 1, confirma que este suspeito ainda não foi detido. O Conselho de Ministros vai aprovar já amanhã a proposta para rever as leis do trabalho, que seguirá depois para o Parlamento. A decisão foi anunciada esta tarde pelo Primeiro-Ministro, Luís Montenegro.
3: O Parlamento decidirá, o Conselho de Ministros vai aprovar amanhã a proposta de lei que vai remeter ao Parlamento para a apreciação, para termos uma legislação laboral mais capacitada para criar dinâmica económica, dinâmica no mercado de trabalho, que possa gerar mais valor para pagar melhores salários e para dar às empresas mais instrumentos para elas utilizarem em inovação, em incremento de processos produtivos, em melhor gestão, em melhor capacidade.
0: Luís Montenegro, há pouco, já no Centro Cultural de Belém, em Lisboa, na tomada de posse do novo presidente da Confederação do Comércio e Serviços e já depois de ter recebido em São Bento André Ventura. Nestas declarações que registaste há momentos, Inês Ameixa, agora em direto, o Primeiro-Ministro disse que conta com o Chega e também com o PS nesta negociação.
4: Disse-o nessas curtas declarações que prestou há instantes. Começou, como escutámos, o Primeiro-Ministro por anunciar que amanhã o Conselho de Ministros aprova essa proposta de lei sobre reforma laboral, que seguirá para discussão na Assembleia da República. E diz Luís Montenegro que o diálogo começa agora aí a fazer-se precisamente no Parlamento entre os partidos. Diz que essa negociação será feita sobretudo com os dois maiores partidos da oposição, Chega e Partido Socialista, que de resto matematicamente são quem pode permitir a aprovação desta nova lei laboral proposta pelo Governo. Ora, o Primeiro-Ministro acredita que PS e Chega estão disponíveis para negociar a proposta do Governo.
3: O que eu tenho é, neste momento, a disponibilidade de um dos maiores partidos da oposição, o Chega, e também tenho, a auscultação que fiz, de uma declaração do secretário-geral do Partido Socialista, que confirmarei pessoalmente quando tiver essa oportunidade, também de igual disponibilidade. Portanto, se assim for, se os dois maiores partidos da oposição estiverem, como aparentemente parece que estão, disponíveis, nós teremos de passar à fase seguinte, que é a de verificação ponto por ponto dos pontos de contacto. Muito obrigado, está bem? Obrigado.
4: E não quis responder mais perguntas dos jornalistas. O Governo vira-se agora para a Assembleia da República, depois de ter falhado um acordo na concertação social para a revisão das leis do trabalho. A proposta, como já escutámos, é aprovada amanhã em Conselho de Ministros, segue depois para o Parlamento, onde será então discutida e aprovada ou rejeitada pela Assembleia da República. Luís Montenegro, de resto, Nuno, prestou estas declarações depois de ter reunido esta tarde com o líder do Chega, André Ventura, também com a lei laboral como um dos temas do encontro. Aqui esta tarde, no Centro Cultural de Belém, o Primeiro-Ministro não respondeu, por exemplo, sobre se já está também marcada uma reunião com o Secretário-Geral do Partido Socialista.
0: Disse ainda assim que conta com o Chega e também com o PS nestas negociações do chamado pacote laboral, declarações de Luís Montenegro, já depois de ter recebido em São Bento o Presidente do Chega. Entre os temas em agenda estiveram precisamente o pacote laboral e também a lei da nacionalidade, depois do Tribunal Constitucional ter voltado a chumbar as alterações que permitiam tirar a nacionalidade portuguesa a imigrantes que cometam crimes. André Ventura quer que o Parlamento volte a votar esta proposta e admite avançar para um referendo se não houver entendimento com o PSD. No Parlamento foram aprovadas na generalidade as resoluções de PSD e CDS que propõem um regime de voluntariado jovem para a defesa e também um programa dirigido à saúde mental nas Forças Armadas. João Alexandre.
5: Num debate à boleia de dois projetos de resolução apresentados pelo PSD e pelo CDS, propostas sem força de lei que servem apenas de recomendação ao Governo, foi Pedro Pinto, líder parlamentar do Chega, o primeiro a notar a ausência de governantes.
6: Quiseram foi fazer um número político. Deu tanta importância a este debate que está aqui todo representado, como podem ver, sem nenhum elemento do Governo.
5: Na bancada do PSD, a defesa das propostas pela voz de Bruno Ventura e um desafio aos jovens.
7: Será remunerado, prevê a obtenção gratuita da carta de condução. Seremos capazes de os convocar para um desafio chamado Defender Portugal.
5: Da bancada do PS, a garantia de abertura para dialogar sobre estas e outras propostas, mas muitas dúvidas sobre a consistência dos textos apresentados a debate, como assinalou o deputado Frederico Francisco.
8: Nós não temos a noção, nem a proposta do PSD esclarece, qual é que é o real ganho em termos de capacidade e de capacitação para as Forças Armadas com um serviço que pode durar entre 3 a 6 semanas.
5: Mais à esquerda, o deputado comunista Alfredo Maia acusou o Governo de insistir em medidas que o país não pediu. A líder parlamentar do LIVRE, Isabel Mendes Lopes, fala mesmo em medidas avulsas que não vão resolver os problemas das Forças Armadas.
9: O PSD e o CDS não trazem, nem deixam os outros partidos trazer, nada de muito estrutural para resolver a atratividade das Forças Armadas.
5: No Bloco de Esquerda, Fabián Figueiredo insistiu na ausência do Governo, enquanto que da bancada da Iniciativa Liberal se ouviram elogios ao esforço de atrair mais jovens para as Forças Armadas. No CDS, João Almeida admitiu que a proposta não está fechada.
10: Podem os incentivos ser outros? Podem, e vamos discutir isso. Agora, o que não pode acontecer de certeza é manter sucessivas gerações divorciadas daquilo que é a defesa nacional. Isso é que não pode continuar a ser.
5: O debate segue no Parlamento, com a viabilização das propostas e com a AD a garantir que está disponível para continuar a discussão.
0: Os dois projetos descem agora à Comissão de Defesa Nacional para apreciação na especialidade. Entre eles está uma proposta para criar um regime de voluntariado com a duração de 3 a 6 semanas. Quem participar pode tirar a carta de condução de forma gratuita. Vai receber também uma compensação única no valor de 439 euros. Também no Parlamento, o PS quer debater na próxima semana a execução do plano de recuperação e resiliência. Os socialistas acusam o Governo de má gestão neste processo e alertam para o risco de perda de fundos. O líder parlamentar, Eurico Brilhante Dias, entende que o tema justifica um debate de urgência na Assembleia.
11: Com esse debate de urgência se possa dar um impulso que procuramos não apenas esclarecedor, mas definitivo para a boa execução do plano de recuperação e resiliência. Este é um tema central para a vida dos portugueses. central. É o investimento público, um instrumento criado depois da pandemia para podermos recuperar de forma rápida os nossos postos de trabalho, para poder crescer de forma mais acelerada, e que este governo, ao longo dos últimos 2 anos, foi executando de forma pobre, até chegarmos a este momento particularmente difícil.
0: O PS avalia como desastrosa a gestão do PRR, com vários projetos em risco.
11: Sublinho que dos 127 analisados, 21 mais 16, 21 em estado preocupante, 16 em estado crítico. Apenas dos 127 analisados pela Comissão Nacional de Acompanhamento, que o Plano de Recuperação e Resiliência foi empobrecendo metas e marcos para poder dar um ar de alguma concretização. Há muitos projetos pelo país fora que hoje vivem na incerteza de não terem financiamento para se concretizarem. Isso resulta de uma gestão desastrosa do Plano de Recuperação e Resiliência nos últimos 2 anos.
0: As críticas do Partido Socialista, já depois da Comissão Nacional de Acompanhamento do PRR ter sido ouvida hoje na Assembleia da República, precisamente a pedido do PS. Deixou escapar a vitória por pouco na etapa de hoje, ainda assim o segundo lugar foi suficiente para fazer história. O ciclista Afonso Eulálio lidera nesta altura a volta à Itália em bicicleta. O jovem de 24 anos, natural da Figueira da Foz, nem quer acreditar no que aconteceu nas últimas horas.
12: I don't believe it's incredible for me dress pink jersey.
13: Nem acredito. É incrível para mim vestir a camisola rosa. Vamos ver o que conseguirei fazer nos próximos dias. Teria sido melhor se não tivesse caído, mas consegui. A etapa de hoje foi muito dura, com várias subidas, o mau tempo. Por momentos pensei que não seria o melhor hoje, mas no final acabei por alcançar um bom resultado.
12: I feel like I'm not the best, but in the final I did quite good.
0: Afonso Eulálio caiu, conseguiu recuperar, seguiu na frente até bem perto do final da etapa, foi ultrapassado.

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1: E na Madeira, 6 nos Açores. Principais notícias a esta hora, Nuno.
2: Continua em fuga o homem que fugiu esta tarde do Tribunal de Ponte de Sor. O arguido escapou antes de ser interrogado num caso relacionado com crimes de homicídio na forma tentada. O Conselho Superior de Magistratura diz que é preciso reforçar as condições de segurança nos tribunais. Antes de seguir para o Parlamento, a proposta do Governo para a revisão das leis do trabalho vai ser aprovada amanhã em Conselho de Ministros. Luís Montenegro, que deu a notícia esta tarde, diz que conta com o Chega e com o PS na negociação do chamado pacote laboral. Maglia Rosa, há um português na liderança da Volta à Itália em bicicleta.
1: Estão 15 graus em Ponta Delgada, 16 no Porto e em Lisboa, 17 no Funchal e 19 em Coimbra e Faro. 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
2: Continua em fuga o homem que conseguiu escapar hoje do Tribunal de Ponte de Sor. Uma fonte do Comando-Geral da GNR adianta que os militares continuam no terreno a tentar capturar o arguido de 37 anos. No momento da fuga foram feitos vários disparos no interior e nas imediações do tribunal. O juiz-presidente da comarca de Porto Alegre, Francisco Galvão Correia, entrevistado esta tarde pela Antena 1, admite que, embora não se justifique, que é natural que esteja criado algum alarmismo nesta região do país.
3: Claro, criar alarmismo a partir do momento em que alguém dispara em sítios públicos, dispara usa armas de fogo em sítios públicos, se dirige ao tribunal e em seguida consegue fugir, claro que gera insegurança.
4: Portanto, e considera que existem motivos para tal, não é? Para a população ficar preocupada?
3: Não, a população não deve estar preocupada, porque quando este indivíduo o que vai querer é fugir. Não é ficar na comunidade, é sair dali, não é? Não há de ter, mas o sentimento de insegurança é algo também muito subjetivo, não é? Mesmo que eu diga isto, que objetivamente não tem que se preocupar, subjetivamente todos nós temos os nossos receios, não é?
2: Entrevistado pela jornalista Inês Martins, o juiz-presidente da comarca de Porto Alegre conta que o homem fugiu, ainda algemado, uma fuga facilitada pela falta de condições neste tribunal.
3: As condições de segurança do Tribunal da Ponte de Sor são precárias e, neste caso, só compareceram 3 elementos da GNR, houve uma distração, o detido fugiu, ainda algemado, mas por motivos de segurança, uma vez que não sabia o que é que iria suceder a partir daí, quais serão os passos do detido, resolveu-se encerrar o tribunal por motivos de segurança. Portanto, é uma questão simples. A única questão complicada aqui é obter os meios de segurança para aquele tribunal especificamente.
2: Nos últimos meses foram registados já vários incidentes na comarca de Porto Alegre. O juiz-presidente desta comarca diz que há vários exemplos de falta de condições.
3: Os pórticos de segurança, proteção de metais, que não são suficientes, obviamente, porque qualquer pessoa pode escapar a eles, mas já são um acréscimo de segurança. Mais segurança no tribunal, seguranças mesmo, hoje, em regra, os procedimentos destes tribunais não são feitos por polícias, a segurança não são feitos por polícias, são feitos por seguranças privadas. É preciso mais segurança e, sobretudo, o reforço desses meios em momentos específicos de julgamentos com arguidos presos, cuja confidencialidade seja conhecida na comunidade, é sobretudo isso.
2: No mês passado, a comarca de Porto Alegre tinha já reportado algumas preocupações relacionadas com as condições de segurança em tribunais sem vigilância permanente. Paulo Lona, do Sindicato dos Magistrados do Ministério Público, também ouvido esta tarde pela Antena 1, lembra que este sindicato já tem deixado vários alertas quanto à falta de condições e de segurança em alguns tribunais do país.
5: É uma preocupação do Sindicato dos Magistrados do Ministério Público. Curiosamente, hoje tivemos uma reunião com a Sra. Ministra da Justiça e uma das coisas que falámos tem a ver precisamente com o unificado, com os tribunais, com o Serviço do Ministério Público, com as instalações e com as preocupações de segurança, porque em muitos desses locais não existem pórticos de segurança, não existe qualquer tipo de segurança pública ou privada. Portanto, é natural que estas situações, infelizmente, venham a ocorrer. Tem que haver aqui um reforço das condições de segurança em alguns destes edifícios onde funcionam os tribunais e os serviços do Ministério Público. O que pedimos à Sra. Ministra foi para fazer essa avaliação. Já tem a nossa avaliação, entregamos-lhe um caderno onde consta essa avaliação comarca, e ficamos a aguardar que haja intervenção com a maior urgência possível nas situações que forem mais urgentes.
6: As preocupações do Sindicato dos Magistrados do Ministério Público, já o Conselho Superior de Magistratura, garante também esta tarde em comunicado que continuará a acompanhar os acontecimentos das últimas horas. O Conselho Superior diz também que os incidentes de hoje reforçam a necessidade de assegurar condições de segurança adequadas nos tribunais, garantindo a proteção de todos. Em Lisboa, uma rixa que envolveu 4 homens na zona de Benfica terminou com 1 morto e 3 feridos. É esse o balanço avançado há pouco à agência Lusa por uma fonte oficial do Comando Metropolitano de Lisboa da PSP. Esta rixa aconteceu por volta das 4 da tarde na calçada do Tujal. 2 feridos foram transportados para o Hospital de Santa Maria. 1 acabou por morrer. Os outros 2 foram levados para o Hospital de São Francisco Xavier, também em Lisboa. Por agora não há ainda informações sobre a idade e a nacionalidade das vítimas. O Conselho de Ministros vai aprovar já amanhã a proposta para rever as leis do trabalho, que seguirá depois para o Parlamento. A decisão foi anunciada esta tarde por Luís Montenegro. O Primeiro-Ministro diz que conta com o Chega e também com o PS Inês Ameixa para possíveis entendimentos sobre o chamado pacote laboral.
7: Depois de ter falhado um acordo na concertação social, a reforma laboral está mais perto de chegar ao Parlamento. O diploma é aprovado amanhã pelo Governo.
8: O Conselho de Ministros vai aprovar amanhã a proposta de lei que vai remeter ao Parlamento para apreciação, para termos uma legislação laboral mais capacitada para criar dinâmica económica, dinâmica no mercado de trabalho.
7: Mas a reforma não convenceu os parceiros sociais. O Primeiro-Ministro destaca que o Governo fez um grande esforço nas negociações.
8: Fizemos mesmo um esforço enorme, enorme. E as próprias confederações também fizeram esse esforço. Infelizmente, a Confederação Sindical, que estava disponível para fazer acordo, manteve-se intransigente e inflexível na fase final da negociação.
7: Luís Montenegro admite que teria tido mais força uma proposta que chegasse ao Parlamento fruto de um acordo entre patrões e trabalhadores. O diálogo faz-se agora entre partidos na Assembleia da República.
8: Conversar, dialogar e negociar, se assim for essa a disponibilidade, com as forças políticas capazes de poder viabilizar esta legislação.
7: E sobre se tem garantias de que PS e ou Chega podem viabilizar a proposta?
8: O que eu tenho é, neste momento, a disponibilidade de um dos maiores partidos da oposição, o Chega, e também tenho a auscultação que fiz de uma declaração do secretário-geral do Partido Socialista, que confirmarei pessoalmente quando tiver essa oportunidade, também de igual disponibilidade. Portanto, se assim for, se os dois maiores partidos da oposição estiverem, como aparentemente parece que estão, disponíveis, nós teremos de passar à fase seguinte.
7: Que é negociar a proposta de alteração ao Código do Trabalho, o diploma que, para já, é aprovado esta quinta-feira em Conselho de Ministros.
6: Com o Primeiro-Ministro a dizer que conta com o PS e também com o Chega para negociar o pacote laboral, André Ventura não fecha a porta a um entendimento, mas o Presidente do Chega mantém algumas exigências. Diz que não vai abdicar, por exemplo, de baixar a idade da reforma.
9: São questões essenciais, nós não vamos abdicar delas. São questões que vamos continuar a trabalhar, quer a descida da idade da reforma, quer a questão de injusta que é terem sido cortados dias de férias e não terem sido repostos. Amanhã, e isto era importante, por isso é que era importante reunirmos hoje, amanhã haverá um Conselho de Ministros. Esse Conselho de Ministros terá na agenda a aprovação da reforma laboral. Tal como eu disse, esta reforma laboral que está agora em cima da mesa é má para o país. É má para o país, é má para os trabalhadores, é má para quem trabalha. É essa a minha convicção, é essa a convicção do Chega, essa a convicção do segundo maior partido do Parlamento.
6: Baixar a idade da reforma é uma das exigências do Chega na negociação do pacote laboral que será aprovado amanhã em Conselho de Ministros antes de seguir para o Parlamento. Notícia avançada esta tarde por Luís Montenegro. Numa cerimónia no Centro Cultural de Belém, em Lisboa, o chefe do Governo
10: Disse também que Portugal está, nesta altura, na linha da frente em termos de medidas de apoio às famílias e às empresas para responder aos impactos da guerra no Médio Oriente.
8: A Comissão Europeia não divulgou, mas eu posso dizer isto sem quebrar os meus deveres de confidencialidade, fez um estudo comparado das respostas que os Estados-membros deram à escala europeia, e nós estamos entre os Estados que têm um apoio relativo mais considerável a nível europeu. Porque às vezes ouvimos assim e vemos umas grandes parangonas, umas páginas muito impactantes de anúncios, e depois esquecemos de relativizar as coisas, de saber o que é que já estava, o que é que não estava, qual é o PIB do país, qual é, digamos, a importância económica, qual é o esforço que nós fazemos face àquilo que é a nossa realidade. Ora, o esforço que o governo português está a fazer está entre os maiores da Europa.
10: E com o custo de vida a aumentar, o Primeiro-Ministro garante que o Governo está atento e preparado para tomar novas medidas, se for necessário.
8: Eu quero aqui dizer-vos a todos, à Confederação do Comércio e Serviços, ao setor transportador, com certeza, mas a todos os outros, nós continuamos muito atentos ao evoluir da situação e que estamos preparados para poder agir em conformidade com a evolução da situação. Nós não devemos antecipar alarmes, nem criar situações de pessimismo excessivo, de estarmos à espera de vir aí um cataclismo, mas também devemos ter o sentido de responsabilidade de saber que a situação pode evoluir mais favoravelmente ou menos favoravelmente.
10: Luís Montenegro, esta tarde, na cerimónia de tomada de posse do novo presidente da Confederação do Comércio e Serviços no Centro Cultural de Belém, em Lisboa. Afonso Eulálio nem quer acreditar. O ciclista lidera, nesta altura, a volta à Itália em bicicleta. Deixou escapar a vitória por pouco na etapa de hoje. Ainda assim, o segundo lugar foi suficiente para fazer história, mais um momento marcante para o ciclismo nacional. O português, de 24 anos, nem quer acreditar no que aconteceu nas últimas horas.
11: I don't believe it's incredible for me dress pink jersey.
12: Nem acredito. É incrível para mim vestir a camisola rosa. Vamos ver o que conseguirei fazer nos próximos dias. Teria sido melhor se não tivesse caído, mas consegui. A etapa de hoje foi muito dura, com várias subidas, o mau tempo. Por momentos pensei que não seria o melhor hoje, mas no final acabei por alcançar um bom resultado.
11: I'm not the best, but in the final I did quite good.
10: Afonso Eulálio, em declarações ao canal Eurosport, aos 24 anos e a participar apenas pela segunda vez numa grande volta, o ciclista torna-se no terceiro português a liderar o giro, depois de Cássio da Silva e João Almeida.
1: Por hoje está feito, voltamos amanhã às 4, Nuno.
10: A hora de sempre, até amanhã.
1: Até amanhã. Programa da tarde, também com esta edição de Nuno Rodrigues, em simultâneo com a RTP Antena Madeira e com a RTP Mundo. 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

0: Elle s'appelait Paulette dans ce film Des Jeux Interdits. Narciso Yepes. Il est pratiquement 21h, l'heure de retrouver vos informations et on se retrouve tout de suite après. 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
1: 8 horas no continente e na Madeira, 7 nos Açores. Principais notícias a esta hora, Susana.
2: É preciso reforçar a segurança dos tribunais, quem o diz é o Conselho Superior de Magistratura. Continua a monte o detido que escapou hoje do Tribunal de Ponte de Sor antes de um interrogatório. O Primeiro-Ministro diz contar com PS e Chega para tentar um acordo no Parlamento sobre a reforma laboral que o Governo vai aprovar amanhã. Os socialistas afirmam não entender de onde Luís Montenegro tirou essa conclusão. André Ventura põe duas condições.
1: Por esta altura estão 15 graus em Ponta Delgada, 16 no Porto e também em Lisboa, 17 no Funchal e 19 em Coimbra e Faro. 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
2: Um caso que reforça a necessidade de garantir condições de segurança nos tribunais, afirma o Conselho Superior de Magistratura. Diz também o presidente da comarca de Porto Alegre, que pertence ao Tribunal de Ponte de Sor, de onde escapou hoje um detido durante a preparação de um interrogatório relacionado com crimes de homicídio na forma tentada. O homem fugiu depois de uma alegada manobra de diversão num tribunal onde falha a segurança, afirma Francisco Galvão Correia.
3: As condições de segurança do Tribunal da Ponte de Sor são precárias e neste caso só compareceram 3 elementos da GNR, houve uma distração, o detido fugiu, ainda algemado, mas por motivos de segurança, uma vez que não sabia o que é que iria suceder a partir daí, quais seriam os passos do detido, resolveu-se encerrar o tribunal por motivos de segurança. Portanto, é uma questão simples, a única questão complicada aqui é obter os meios de segurança para aquele tribunal especificamente.
2: O presidente da comarca de Porto Alegre pede, por isso, o reforço de segurança.
3: Os pórticos de segurança, proteção de metais, que não são suficientes, obviamente, porque qualquer pessoa pode escapar a eles, mas já são um acréscimo de segurança. Mais segurança no tribunal, seguranças mesmo, hoje, em regra, os procedimentos destes tribunais não são feitos por polícias, a segurança não são feitos por polícias, são feitos por seguranças privadas. É preciso mais segurança e, sobretudo, o reforço desses meios em momentos específicos de julgamentos com arguidos presos, cuja confidencialidade seja conhecida na comunidade, é sobretudo isso.
2: A preocupação de Francisco Galvão Correia é partilhada por Paulo Lorna, do Sindicato dos Magistrados do Ministério Público, que deixa os alertas já transmitidos à Ministra da Justiça.
4: É uma preocupação do Sindicato dos Magistrados do Ministério Público. Curiosamente, hoje tivemos uma reunião com a Sra. Ministra da Justiça e uma das coisas que falámos tem a ver precisamente com o unificado, com os tribunais, com o Serviço do Ministério Público, com as instalações e com as preocupações de segurança, porque muitos desses locais não existem. Tem pórticos de segurança, não existe qualquer tipo de segurança pública ou privada, portanto é natural que estas situações, infelizmente, venham a ocorrer. Tem que haver aqui um reforço das condições de segurança em alguns destes edifícios onde funcionam os tribunais e os serviços do Ministério Público. O que pedimos à Sra. Ministra foi para fazer essa avaliação, já tem a nossa avaliação, entregamos-lhe um caderno onde consta essa avaliação comarca a comarca e ficamos lá a aguardar que haja intervenção com a maior urgência possível nas situações que forem mais urgentes.
2: Ponte de Sor é um desses casos, o detido que escapou hoje do Tribunal de Ponte de Sor, quando estava a ser preparado o interrogatório, continua a monte. Nesta altura, o homem é arguído num caso relacionado com crimes de homicídio na forma tentada. O Primeiro-Ministro diz contar com o Chega e com o PS para um possível acordo sobre as alterações às leis do trabalho. A nova proposta será aprovada amanhã pelo Governo e segue depois para o Parlamento. Anúncio feito esta tarde por Luís Montenegro na tomada de posse do novo presidente da CCP, a Confederação do Comércio e Serviços, um dos parceiros da concertação social que falhou o acordo sobre a reforma laboral. Está assim para breve um novo capítulo nas negociações, agora com partidos. Inês Amacha.
5: Depois de ter falhado um acordo na concertação social, a reforma laboral está mais perto de chegar ao Parlamento. O diploma é aprovado amanhã pelo Governo.
6: O Conselho de Ministros vai aprovar amanhã a proposta de lei que vai remeter ao Parlamento para apreciação, para termos uma legislação laboral mais capacitada para criar dinâmica económica, dinâmica no mercado de trabalho.
5: Mas a reforma não convenceu os parceiros sociais. O Primeiro-Ministro destaca que o Governo fez um grande esforço nas negociações.
6: Fizemos mesmo um esforço enorme, enorme. E as próprias confederações também fizeram esse esforço. Infelizmente, a confederação sindical que estava disponível para fazer acordo manteve-se intransigente e inflexível na fase final da negociação.
5: Luís Montenegro admite que teria tido mais força uma proposta que chegasse ao Parlamento fruto de um acordo entre patrões e trabalhadores. O diálogo faz-se agora entre partidos na Assembleia da República.
6: Conversar, dialogar e negociar, se assim for essa a disponibilidade, com as forças políticas capazes de poder viabilizar esta legislação.
5: E sobre se tem garantias de que PS e ou Chega podem viabilizar a proposta?
6: O que eu tenho é, neste momento, a disponibilidade de um dos maiores partidos da oposição, o Chega, e também tenho a auscultação que fiz de uma declaração do secretário-geral do Partido Socialista, que confirmarei pessoalmente quando tiver essa oportunidade, também de igual disponibilidade. Portanto, se assim for, se os dois maiores partidos da oposição estiverem, como aparentemente parece que estão, disponíveis, nós teremos de passar à fase seguinte.
5: Que é negociar a proposta de alteração ao Código do Trabalho. O diploma que, para já, é aprovado esta quinta-feira em Conselho de Ministros.
2: Depois segue para o Parlamento, onde Luís Montenegro espera contar com o PS e o Chega, mas a direção do Partido Socialista já fez saber, através de uma declaração à agência Lusa, que até hoje não houve nenhuma conversa do secretário-geral do PS com o Primeiro-Ministro sobre o tema, nem nenhuma declaração do líder do Partido Socialista, de onde se possa inferir essa disponibilidade. André Ventura insiste, pelo seu lado, na descida da idade da reforma e no aumento do número de férias dos trabalhadores, insiste nestas duas condições para negociar.
7: São questões essenciais, nós não vamos abdicar delas, são questões de que vamos continuar a trabalhar, quer a descida da idade da reforma, quer a questão de injusta que é terem sido cortados dias de férias e não terem sido repostos.
8: O
7: PSD é que tem que responder a isto, eu tenho que dizer da parte do Chega. Da parte do Chega nós mantivemos estes pontos como pontos importantes.
2: Declarações de André Ventura aos jornalistas no Parlamento, horas depois de uma reunião com Luís Montenegro na residência oficial do Primeiro-Ministro. Uma reunião, diz o Chega, em que se falou da reforma laboral e do chumbo do Tribunal Constitucional à perda de nacionalidade por crimes cometidos. Outro tema que tem motivado declarações trocadas entre Chega e PSD é a revisão constitucional. Ventura garantiu que os dois partidos estão perto de definir um calendário conjunto para avançar com o processo de revisão da lei fundamental. Mostrou-se também otimista e disse que falta apenas uma articulação entre as duas lideranças parlamentares.
7: Estou, penso que, em condições de podermos dizer que vamos definir uma calendarização conjunta para que se possa avançar com o processo de revisão constitucional, tal como tinha anunciado no primeiro dia. Penso que temos as condições, evidentemente, que são quem pode avançar e aprovar normas. Portanto, penso que estamos em condições de ver que isso vai de garantir que essa calendarização conjunta pode acontecer.
2: O Chega apresentou na semana passada um projeto de revisão constitucional, desencadeando assim o processo, mas mostrando-se disponível para tornar mais flexível o calendário dos trabalhos. O PSD já fez saber que não pretende iniciar o processo agora, mas só na segunda metade da legislatura, no próximo ano. Desceu o cabaz alimentar depois de bater o recorde na semana passada. A lista com mais de 60 produtos alimentares, acompanhado há anos pela DECO, atingiu os 260,41 euros, baixou assim 1,48 euros. Os produtos que mais aumentaram foram a massa espiral, a perca do Nilo e o atum de posta em azeite. O governo deve concluir até ao início da próxima semana o novo documento estratégico que define a visão de Portugal sobre a cooperação em defesa. Anúncio do secretário de Estado da Defesa esta tarde na Assembleia da República num debate sobre a participação de Portugal na cooperação estruturada permanente. Nuno Pinheiro Torres adiantou que o chamado Master Plan, o documento estratégico que os Estados-membros da União Europeia têm de submeter a Bruxelas, está a ser finalizado e será enviado ao Parlamento.
8: Foi dado aos Estados um prazo de até dia 22 de maio para submeter este documento. Este documento está a ser trabalhado no âmbito do Ministério da Defesa, entre os ramos, o Estado-Maior-General das Forças Armadas, os órgãos e serviços centrais do Ministério, e deve estar concluído no início da próxima semana para ser avaliado e apreciado pelo Sr. Ministro. Será submetido na plataforma da Agência Europeia de Defesa e será depois, como acontece com todos os planos nacionais de implementação, disponibilizado e enviado ao Parlamento.
2: Tal como o Ministro da Defesa, Nuno Melo, também o Secretário de Estado, Nuno Pinheiro Torres, manifestou-se contra a criação de um exército europeu, ideia que tem sido defendida por alguns países. Nuno Pinheiro Torres defendeu no Parlamento que é preciso reforçar o pilar da defesa dentro da Aliança Atlântica.
9: Está fechada esta edição com Susana Barros. 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Passam 10 minutos da hora certa. Olá, Paulo Galvão.
10: Olá, Jorge Afonso.
9: Vamos lá então a contas com o trânsito.
10: Já.
0: 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Un grand bonsoir, si vous venez d'arriver, soyez les bienvenus. François, pour vous accompagner jusqu'à 22h, chanson française, chanson portugaise. Et ce soir, nous aurons quelques musiques de films, chansons de films également. Et nos deux chansons à la suite, consacrées à ce grand cinéaste et chanteur également. Il s'appelle André Rimbourg. Voilà, je vous ai mis un petit peu sur la voie. On le retrouvera par deux fois. Vos deux chansons à la suite pour ce chanteur et ce cinéaste. On va continuer avec cette chanson de Sergio Mendes et Brésil 66, Meds Quenada. Et tout de suite après, nous retrouverons Véronique Jeannot, une chanson composée par Laurent Voulzy et Alain Souchon. Aviateur, tous ensemble, jusqu'à 22h.

0: Entretanto, o detido continua a monte. A reforma laboral, depois de aprovada em Conselho de Ministros amanhã, segue para o Parlamento. O Primeiro-Ministro conta com o PS e chega para tentar um acordo parlamentar. Os socialistas não percebem onde ou quando Montenegro tirou a conclusão de que pode ter acordo com o PS.
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0: A fuga de um detido no Tribunal de Ponte Sor hoje é mais um caso a reforçar a necessidade de garantir condições de segurança nos tribunais, diz o Conselho Superior de Magistratura. E o presidente da comarca de Porto Alegre, a que pertence o Tribunal de Ponte Sor, tem a mesma opinião. O homem fugiu depois de uma alegada manobra de diversão num tribunal onde falha a segurança, refere Francisco Galvão Correia.
2: As condições de segurança do Tribunal de Ponte Sor são precárias e, neste caso, só compareceram 3 elementos da GNR. Houve uma distração, o detido fugiu, ainda algemado, mas por motivos de segurança, uma vez que não sabia o que é que iria suceder a partir daí, quais seriam os passos do detido, resolveu-se encerrar o tribunal por motivos de segurança. Portanto, é uma questão simples. A única questão complicada aqui é obter os meios de segurança para aquele tribunal especificamente.
0: E por isso, Francisco Galvão Correia, presidente da comarca de Porto Alegre, pede isso mesmo, o reforço de medidas de segurança.
2: Os portos de segurança para proteção de metais, que não são suficientes, obviamente, porque qualquer pessoa pode escapar a eles, mas já são um acréscimo de segurança. Mais segurança no tribunal, seguranças mesmo. Em regra, os procedimentos destes tribunais não são feitos por polícias, são feitos por seguranças privados. É preciso mais segurança. E, sobretudo, o reforço desses meios em momentos específicos de julgamentos com arguidos presos, cuja confidencialidade seja conhecida na comunidade. É sobretudo isso.
0: A propósito deste incidente, Paulo Lona, do Sindicato dos Magistrados do Ministério Público, reforça também os alertas que o sindicato tem feito sobre falta de condições de segurança em alguns tribunais.
3: É uma preocupação do Sindicato dos Magistrados do Ministério Público. Curiosamente, hoje tivemos uma reunião com a Sra. Ministra da Justiça e uma das coisas que falámos tem a ver precisamente com o unificado, com os tribunais, com o Serviço do Ministério Público, com as instalações e com as preocupações de segurança, porque em muitos desses locais não existem pórticos de segurança, não existe qualquer tipo de segurança pública ou privada. Portanto, é natural que estas situações, infelizmente, venham a ocorrer. Tem que haver aqui um reforço das condições de segurança em alguns destes edifícios onde funcionam os tribunais e os serviços do Ministério Público. O que pedimos à Sra. Ministra foi para fazer essa avaliação. Já tem a nossa avaliação, entregamos-lhe um caderno onde consta essa avaliação comarca a comarca e ficamos lá a aguardar que haja intervenção com a maior urgência possível nas situações que forem mais urgentes.
0: O detido escapou hoje em Ponte de Sores, escapou do tribunal quando se preparava o interrogatório, entretanto continua a monte. Amanhã em Conselho de Ministros o Governo aprova o diploma da reforma laboral que segue depois para discussão na Assembleia da República. Durante o anúncio esta tarde o Primeiro-Ministro disse acreditar que há abertura tanto do Chega como do PS para negociar a proposta de lei laboral. Inês Ameixa.
4: Depois de ter falhado um acordo na concertação social, a reforma laboral está mais perto de chegar ao Parlamento. O diploma é aprovado amanhã pelo Governo.
5: O Conselho de Ministros vai aprovar amanhã a proposta de lei que vai remeter ao Parlamento para apreciação, para termos uma legislação laboral mais capacitada para criar dinâmica económica, dinâmica no mercado de trabalho.
4: Mas a reforma não convenceu os parceiros sociais. O Primeiro-Ministro destaca que o Governo fez um grande esforço nas negociações.
5: Fizemos mesmo um esforço enorme. Enorme. E as próprias confederações também fizeram esse esforço. Infelizmente, a confederação sindical que estava disponível para fazer acordo manteve-se intransigente e inflexível na fase final da negociação.
4: Luís Montenegro admite que teria tido mais força uma proposta que chegasse ao Parlamento fruto de um acordo entre patrões e trabalhadores. O diálogo faz-se agora entre partidos na Assembleia da República.
5: Conversar, dialogar e negociar, se assim for essa a disponibilidade, com as forças políticas capazes de poder viabilizar esta legislação.
4: E sobre se tem garantias de que PS e ou Chega podem viabilizar a proposta?
5: O que eu tenho é, neste momento, a disponibilidade de um dos maiores partidos da oposição, o Chega, e também tenho a auscultação que fiz de uma declaração do secretário-geral do Partido Socialista, que confirmarei pessoalmente quando tiver essa oportunidade, também de igual disponibilidade. Portanto, se assim for, se os dois maiores partidos da oposição estiverem, como aparentemente parece que estão disponíveis, nós teremos de passar à fase seguinte.
4: Que é negociar a proposta de alteração ao Código do Trabalho. O diploma que, para já, é aprovado esta quinta-feira em Conselho de Ministros.
0: E a direção do PS, através de uma declaração à agência Lusa, já fez saber que até hoje não houve nenhuma conversa do secretário-geral do Partido Socialista com o primeiro-ministro sobre este tema, nem qualquer declaração do líder do PS em que se possa inferir essa disponibilidade. André Ventura insiste na descida da idade da reforma e no aumento do número de férias para negociar. O líder do Chega falou aos jornalistas no Parlamento, horas depois de uma reunião com Luís Montenegro na residência oficial do primeiro-ministro, e Ventura refere que se falou da reforma laboral e do chumbo do Tribunal Constitucional à perda de nacionalidade por crimes cometidos. Também se falou da revisão constitucional. O líder do Chega garante que os dois partidos estão perto de definir um calendário conjunto para avançar com o processo.
6: Estou, penso que, em condições de podermos dizer que vamos definir uma calendarização conjunta para que se possa avançar com o processo de revisão constitucional, tal como tinha anunciado no primeiro dia. Penso que temos as condições, evidentemente, que são quem pode avançar e aprovar normas. Portanto, penso que estamos em condições de ver, que se vai, de garantir que essa calendarização conjunta pode acontecer.
0: Foi a semana passada que o Chega apresentou um projeto de revisão constitucional. O PSD já fez saber que não pretende iniciar o processo agora, mas apenas na segunda metade da legislatura, no próximo ano. O preço do cabaz alimentar voltou a descer, mas continua acima dos 260 euros. O cabaz de mais de 60 alimentos monitorizado pela DECO Proteste atingiu na semana passada o maior valor que já se registou. Esta semana desce 1,48€, baixou o preço da fruta e dos legumes, ao mesmo tempo que subiu o preço de algum peixe e massa alimentícia. É o que explica Nuno Figueiredo, porta-voz da DECO Proteste.
7: O que tem subido mais, comparativamente em relação à semana anterior, falamos de uma subida de quase 1€ da perca do peixe, a perca do Nilo, e de alguns cereais, o esparguete, também alguma fruta. No entanto, em sentido inverso, houve alguns que baixaram o valor e que talvez estejam a resultar já com uma regularização dos preços por culpa do mau tempo que afetou a região oeste. Nota-se uma ligeira redução do preço dos legumes e da fruta que provinha da região oeste e de algumas zonas mais afetadas do nosso país. E nesses casos nota-se que os produtos estão a voltar à normalidade.
0: Mas os preços do combustível não permitem cimentar uma descida do preço do cabaz alimentar, refere também o porta-voz da DECO Proteste nesta conversa com a Antena 1. As Nações Unidas não alimentam expectativa de uma solução para o bloqueio no Estreito de Hormuz durante a visita de Donald Trump à China. A guerra no Irão e a reabertura do Estreito é precisamente um dos temas que pode ensombrar a visita do presidente norte-americano a Pequim e o encontro com o presidente chinês Xi Jinping. O porta-voz adjunto do secretário-geral da ONU, Faranak, considera positivo todo o diálogo entre China e Estados Unidos, mas sublinha que a questão do Estreito é mais ampla.
8: A questão do Estreito de Hormuz é complexa e não esperamos necessariamente que possa ser resolvida apenas por esses dois países. Obviamente, valorizamos todo o diálogo entre dois países tão importantes como os Estados Unidos e a China e esperamos que aproveitem momentos como este para resolverem quaisquer divergências através do diálogo.
0: A visita de 3 dias de Donald Trump à China vai centrar-se na economia, também no comércio, mas a guerra no Médio Oriente ou a questão de Taiwan podem ser temas nas conversas entre os dois lados. Esta madrugada realiza-se a recepção formal do presidente da China ao homólogo dos Estados Unidos. Depois, já durante a manhã de quarta-feira, há o jantar de Estado. São 7 horas de diferença entre Portugal continental e Pequim. E Kevin Warsh é o novo presidente da Reserva Federal Norte-Americana. O Senado dos Estados Unidos aprovou esta nomeação do banqueiro que Donald Trump indicou, com 54 votos a favor e 45 contra, a maioria da oposição democrata no Senado. Resta a dúvida sobre se Warsh vai conseguir resistir às pressões do presidente norte-americano, que quer baixar as taxas de juro em plena fase inflacionista. O novo responsável pela Fed sucede a Jerome Powell, que cedo se tornou um rival para o líder da Casa Branca. Kevin Warsh só tem de prestar juramento antes de assumir funções por 4 anos. Ele vai liderar a primeira reunião de política monetária em junho.
1: Está fechada esta edição com Cláudia Almeida. 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

Olá, bem-vindos a Uma Noite em Forma de Assim. Nesta hora vamos conhecer o mais recente disco de João Afonso. Chama-se Todo o Tempo. É parte de um belo poema de António Gedeão. Pedro Tadeu, junto às 11, distribui panfletos e hoje propõe Cândido Mota e Stranger Blues. E por aqui sempre se recomenda: se puder, não olhe, escute. O que se vê, o que se ouve.

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0: tribunais. Entretanto, o detido continua a monte. A reforma laboral, depois de aprovada em Conselho de Ministros amanhã, segue para o Parlamento. O Primeiro-Ministro conta com o PS e o Chega para tentar um acordo parlamentar. Ora, os socialistas não entendem onde ou quando Montenegro tirou a conclusão de que pode ter acordo com aquele partido.
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0: Um detido fugiu do Tribunal de Ponte Sor esta tarde durante a preparação de um interrogatório. É precisamente em Ponte Sor que está a repórter da RTP, Soraya Ramos.
2: Mais de 20 amigos e familiares deste homem que agora está fugido estavam junto ao Tribunal de Ponte Sor, aqui a aguardar por novidades desse interrogatório judicial. A RTP, Antena 1, diziam que nada fazia prever que havia esta fuga, que não tinham conhecimento de qualquer plano, mas a verdade é que quando este senhor sai do tribunal e sai de um primeiro andar a correr por umas escadas até à porta principal, depois uma escadaria que existe aqui mesmo na porta principal, sai a correr algemado, tinha uma pessoa a aguardar dentro de um veículo para o qual se dirigiu e no qual fez esta fuga, está ainda a monte a ser procurado pelas autoridades. Ora, tudo isto acontece pelas 4 da tarde, ele tinha chegado aqui ao tribunal pelas 2, tinha falado com o advogado, a dada altura pediu para ir à casa de banho e quando isso acontece também outras pessoas da família e amigos entram nas instalações do tribunal. Há aqui uma manobra de diversão das atenções e por isso mesmo tudo acontece de forma muito rápida. São disparados tiros da varanda, esses tiros de acordo com a GNR foram disparados para o ar, mas não impediram esta fuga e o homem de 37 anos está ainda a monte.
0: A repórter Soraya Ramos a fazer-nos este resumo do que aconteceu durante a tarde, também de referir que entre as pessoas que estavam no tribunal de Ponte Sor havia muitas mulheres e também crianças. Esta fuga é mais um caso a reforçar a necessidade de garantir condições de segurança nos tribunais, diz o Conselho Superior de Magistratura, e o presidente da comarca de Porto Alegre, a que pertence o Tribunal de Ponte Sor, tem a mesma opinião. O homem fugiu depois de uma alegada manobra obra de diversão num tribunal onde falha a segurança, refere à Antena 1 Francisco Galvão Correia.
3: As condições de segurança do Tribunal da Ponte Sor são precárias e neste caso só compareceram 3 elementos da GNR, houve uma distração, o detido fugiu, ainda algemado, mas por motivos de segurança, uma vez que não sabia o que é que iria suceder a partir daí, quais seriam os passos do detido, resolveu-se entrar ao tribunal por motivos de segurança. Portanto, é uma questão simples, a única questão complicada aqui é obter os meios de segurança para aquele tribunal especificamente.
0: O presidente da comarca de Porto Alegre, Francisco Galvão Correia, pede por isso o reforço das medidas de segurança.
3: Os pórticos de segurança, proteção de metais, que não são suficientes, obviamente, porque qualquer pessoa pode escapar a eles, mas já são um acréscimo de segurança. Mais segurança no tribunal, seguranças mesmo. Em regra, os procedimentos destes tribunais não são feitos por polícias, são feitos por seguranças privadas. É preciso mais segurança e, sobretudo, o reforço desses meios em momentos específicos de julgamentos com arguidos presos, cuja confidencialidade seja conhecida na comunidade, é sobretudo isso.
0: E Paulo Lona, do Sindicato dos Magistrados do Ministério Público, reforça também os alertas que o sindicato tem feito sobre a falta de condições de segurança em vários tribunais.
4: É uma preocupação do Sindicato dos Magistrados do Ministério Público. Curiosamente, hoje tivemos uma reunião com a Sra. Ministra da Justiça e uma das coisas que falámos tem a ver precisamente com o unificado, com os tribunais, com o Serviço do Ministério Público, com as instalações e com as preocupações de segurança, porque em muitos desses locais não existem pórticos de segurança, não existe de qualquer tipo de segurança pública ou privada, portanto é natural que estas situações infelizmente venham a ocorrer. Tem que haver aqui um reforço das condições de segurança em alguns destes edifícios onde funcionam os tribunais e os serviços do Ministério Público. O que pedimos à Sra. Ministra foi para fazer essa avaliação, já tem a nossa avaliação, entregámos-lhe um caderno onde consta essa avaliação de marca a comarca e ficamos a aguardar que haja intervenção com a maior urgência possível nas situações que forem mais urgentes.
0: Paulo Lona, precisamente do Sindicato dos Magistrados do Ministério Público, em declarações à Antena 1. Amanhã, em Conselho de Ministros, o Governo vai aprovar o diploma da reforma laboral, que depois segue para discussão na Assembleia da República. Durante o anúncio esta tarde, o Primeiro-Ministro disse acreditar que há abertura tanto do Chega como do PS para negociar a proposta de lei laboral. Inês Ameixa.
5: Depois de ter falhado um acordo na concertação social, a reforma laboral está mais perto de chegar ao Parlamento. O diploma é aprovado amanhã pelo Governo.
6: O Conselho de Ministros vai aprovar amanhã a proposta de lei que vai remeter ao Parlamento para apreciação, para termos uma legislação laboral mais capacitada para criar dinâmica económica, dinâmica no mercado de trabalho.
5: Mas a reforma não convenceu os parceiros sociais. O Primeiro-Ministro destaca que o Governo fez um grande esforço nas negociações.
6: Fizemos mesmo um esforço enorme, enorme. E as próprias confederações também fizeram esse esforço. Infelizmente, a confederação sindical que estava disponível para fazer acordo manteve-se intransigente e inflexível na fase final da negociação.
5: Luís Montenegro admite que teria tido mais força uma proposta que chegasse ao Parlamento fruto de um acordo entre patrões e trabalhadores. O diálogo faz-se agora entre partidos na Assembleia da República.
6: Conversar, dialogar e negociar, se assim for essa a disponibilidade, com as forças políticas capazes de poder viabilizar esta legislação.
5: E sobre se tem garantias de que PS e ou Chega podem viabilizar a proposta?
6: O que eu tenho é, neste momento, a disponibilidade de um dos maiores partidos da oposição, o Chega, e também tenho a auscultação que fiz de uma declaração do secretário-geral do Partido Socialista, que confirmarei pessoalmente quando tiver essa oportunidade, também de igual disponibilidade. Portanto, se assim for, se os dois maiores partidos da oposição estiverem, como aparentemente parece que estão, disponíveis, nós teremos de passar à fase seguinte.
5: Que é negociar a proposta de alteração ao Código do Trabalho, o diploma que, para já, é aprovado esta quinta-feira em Conselho de Ministros.
0: E André Ventura do Chega insiste na descida da idade da reforma e no aumento do número de férias para negociar a reforma laboral com o PSD.
7: São questões essenciais, nós não vamos abdicar delas, são questões de que vamos continuar a trabalhar, quer a descida da idade da reforma, quer a questão de injusta que é terem sido cortados dias de férias e não terem sido repostos.
8: O
7: PSD é que tem que responder isto, eu tenho que dizer da parte do Chega. Da parte do Chega nós mantivemos estes pontos como pontos importantes.
0: André Ventura em declarações aos jornalistas no Parlamento, horas depois de uma reunião com Luís Montenegro na residência oficial do Primeiro-Ministro, e há instantes na CNN Portugal, o líder do PS confirma, amanhã tem um encontro com Luís Montenegro, mas José Luís Carneiro rejeita que isso signifique disponibilidade para aceitar as alterações à lei do trabalho.
9: O que tem subido
10: são duas
9: mais
10: questões diferentes. Uma questão é sentar-se com o Primeiro-Ministro e poder dialogar sobre o país, outra coisa é dar a nossa concordância à proposta de contra-reforma laboral do Governo. São de questões distintas. Temos a intenção de ter um encontro durante o dia de amanhã para passar em revista vários assuntos, mas é evidente que daí não se pode extrair a ilação de que o PS viabilizará a proposta de contra-reforma laboral do Governo.
11: Foi convidado pelo Primeiro-Ministro?
10: Sim.
11: E quando foi esse convite?
10: Foi anteontem.
0: José Luís Carneiro, há pouco em declarações na CNN Portugal, o líder do PS, a confirmar também que amanhã tem uma reunião com o Primeiro-Ministro. O preço do cabaz alimentar desceu, mas continua acima dos 260 euros. O cabaz de mais de 60 alimentos monitorizado pela DECO Proteste atingiu na semana passada o maior valor já registado pela Associação de Defesa do Consumidor. Esta semana desce 1,48 euros, baixou o preço da fruta e dos legumes, ao mesmo tempo que subiu o preço de algum peixe e também massa alimentícia, é o que explica Nuno Figueiredo, porta-voz da DECO Proteste.
12: O que tem subido mais, comparativamente em relação à semana anterior, falamos de uma subida de quase 1 euro da perca do peixe, a perca do Nilo, e de alguns cereais, o esparguete, também alguma fruta. No entanto, em sentido inverso, houve alguns que baixaram o valor e que talvez estejam a resultar já com uma regularização dos preços por culpa do mau tempo que afetou a região oeste. Nota-se uma ligeira redução do preço dos legumes e da fruta que provinha da região oeste e de algumas zonas mais afetadas do nosso país. E nesses casos nota-se que os produtos estão a voltar à normalidade.
0: A recuperação da agricultura na Zona Oeste motiva a descida na fruta e legumes, mas o preço do combustível não permite cimentar uma descida do preço do cabaz alimentar, diz também Nuno Figueiredo, da Deco Proteste.
8: O valor do cabaz desta semana tem uma quebra considerável face ao que subiu a semana passada. Não recuperou os valores de origem, mas voltamos a baixar. No entanto, é muito difícil estar a dizer se isto entra ou não numa tendência de baixa, porque há duas semanas tinha reduzido e a semana passada aumentou. Agora estamos numa espécie de um carrossel. Nós tivemos numa fase que se pôde atribuir diretamente a um aumento. Depois de um mau tempo que afetou o país, houve muitas pessoas que perderam culturas e que estragaram muita produção que tinham. E aí notou-se bastante, principalmente nas frutas e nos legumes. O que foi o padrão transversal foi quase sempre o valor dos combustíveis, que tudo dependia das subidas e descidas que se registavam.
0: Nuno Figueiredo, porta-voz da Deco Proteste. Esta semana o preço do cabaz alimentar, que está a ser monitorizado pela Associação de Defesa do Consumidor, voltou a descer, mas continua acima dos 260 euros. As Nações Unidas não alimentam expectativa de uma solução para o bloqueio no Estreito de Hormuz durante a visita de Donald Trump à China, uma visita de 3 dias. A guerra no Irão e a reabertura do Estreito é precisamente um dos temas que pode ensombrar esta visita do presidente norte-americano e também o encontro que Trump vai ter com o presidente chinês Xi Jinping. O porta-voz adjunto do secretário-geral da ONU, Farhan Haq, considera positivo todo o diálogo entre China e Estados Unidos, mas sublinha que a questão do Estreito de Hormuz é mais ampla.
9: A questão do Estreito de Hormuz é complexa e não esperamos necessariamente que possa ser resolvida apenas por esses dois países. Obviamente, valorizamos todo o diálogo entre dois países tão importantes como os Estados Unidos e a China, e esperamos que aproveitem momentos como este para resolverem quaisquer divergências através do diálogo.
0: Esta madrugada realiza-se a recepção formal do presidente da China ao homólogo dos Estados Unidos. Depois, já durante a manhã de quinta-feira, há o jantar de Estado. Podem estar à vista eleições antecipadas em Israel. A maioria parlamentar que suporta o governo de Netanyahu apresentou um projeto de lei para dissolver o Knesset e marcar eleições. É o que anuncia o Likud, o partido de direita do primeiro-ministro israelita. O projeto deverá ser submetido à votação a 20 de maio. Na próxima semana, avança a imprensa israelita, o texto estabelece que as eleições devem realizar-se num prazo mínimo de 3 meses a contar da data de aprovação. Na rede social X, o líder da oposição israelita, Yair Lapid, já veio dizer que está pronto. A coligação que sustenta o governo de Netanyahu estava em risco de implodir com o descontentamento dos partidos ultra-ortodoxos. Foi a partir daí que alguns partidos da oposição manifestaram vontade de apresentar um projeto de lei para dissolver o Knesset, mas assim o partido Likud Netanyahu antecipa-se ao avançar com o texto.
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0: distinguir o trigo do joio no seio das forças de segurança. O ministro Luís Neves não teme perder a confiança dos polícias. José Luís Carneiro, na reação ao desejo de Luís Montenegro de poder chegar a acordo com o PS na questão da reforma laboral no Parlamento, diz que nunca mostrou disponibilidade para aceitar as alterações à lei do trabalho.
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0: Diz o ministro da Administração Interna que a posição firme de condenação ao que aconteceu na Esquadra do Rato não belisca a relação com os polícias. O ministro Luís Neves esteve esta noite na grande entrevista da RTP. Camila Vidal.
2: O ministro da Administração Interna não teme perder a confiança dos polícias.
3: Eles sabem que eu pretendo distinguir o trigo do joio. Ou estamos do lado, que é a grande maioria, é quase a totalidade, daqueles que cumprem a lei. Daqueles que têm brilho em ser profissionais da polícia. Crimes de tortura numa polícia, isso é de outro mundo, isso já não existe. Infelizmente existe. E por isso temos que ser muito firmes e intolerantes com estas atividades.
2: Na Esquadra do Rato, agentes terão agredido, violado e torturado migrantes e pessoas sem abrigo. Luís Neves não abdica de uma posição firme sobre o caso.
3: A minha bússola e a minha condição do ponto de vista ético está muito para além das pessoas gostarem ou deixarem de gostar.
2: Na RTP admite que o caso abala a confiança dos portugueses na polícia.
3: Colocou em pensamento, de facto, o que é que se passa. Até do ponto de vista estrutural, do ponto de vista hierárquico, do ponto de vista daquilo que é disciplina interna, do que é a coesão, isso são valores que não se podem perder.
2: Mas o ministro da Administração Interna diz que também é preciso...
3: Levantarmos a cabeça e voltámos a honrar os nossos compromissos.
2: Nesta entrevista admitiu o encerramento de esquadras em zonas urbanas, como Lisboa, para que o policiamento se faça na rua, em proximidade.
3: Menos esquadras, para podermos ter mais gente
4: na rua
3: e junto das pessoas.
2: Ainda em Lisboa, onde a criminalidade violenta diminuiu, garante que não há divergência com o que diz o Presidente da Câmara, mas admite visões diferentes sobre o que se passa na cidade por causa do tráfico e do consumo de droga.
3: Consumos de droga a céu aberto. Pequeno tráfico a céu aberto é preocupante e é também isso que se alimenta no cidadão que está na sua casa, que é idoso, que vê, que assiste, esse receio.
2: Na RTP, Luís Neves deu conta ainda de que a estrutura que reúne 4 ministérios para limpar os vestígios das tempestades e preparar os incêndios já fez cerca de 1/3 do trabalho de limpeza de caminhos e terrenos.
0: E na entrevista desta noite na RTP Notícias, o ministro Luís Neves avisou para um verão muito difícil em termos de incêndios, ainda com muitas árvores caídas e caminhos por limpar. Diz o ministro da Administração Interna que concluir o trabalho vai levar anos. E apela aos proprietários que não consigam limpar os terrenos que peçam ajuda ao Estado. Continua a monte o homem que fugiu do Tribunal de Ponte Sor na tarde desta quarta-feira, durante a preparação do interrogatório. A repórter Soraya Ramos esteve esta noite à porta do Tribunal.
5: Mais de 20 amigos e familiares deste homem que agora está fugido estavam junto ao Tribunal de Ponte Sor, aqui a aguardar por novidades desse interrogatório judicial. A RTP, Antena 1, diziam que nada fazia prever que havia esta fuga, que não tinham conhecimento de qualquer plano, mas a verdade é que quando este senhor sai do tribunal e sai de um primeiro andar, a correr por umas escadas até à porta principal, depois uma escadaria que existe aqui mesmo na porta principal, sai a correr algemado, tinha uma pessoa a aguardar dentro de um veículo para o qual se dirigiu e no qual fez esta fuga, está ainda a monte a ser procurado pelas autoridades. Ora, tudo isto acontece pelas 4 da tarde, ele tinha chegado aqui ao tribunal pelas 2, tinha falado com o advogado, a dada altura pediu para ir à casa de banho e quando isso acontece também outras pessoas da família e amigos entram nas instalações do tribunal, há aqui uma manobra de diversão das atenções e por isso mesmo tudo acontece de forma muito rápida. São disparados tiros da varanda, esses tiros, de acordo com a GNR, foram disparados para o ar, mas não impediram esta fuga e o homem de 37 anos está ainda a monte.
0: Em comunicado da GNR que chegou às redações esta noite, o esclarecimento, inclusive, é de que o indivíduo em causa estava detido desde ontem à tarde na sequência de disparos de arma de fogo contra uma viatura e pelo crime de resistência e coação sobre funcionário. O governo Governo vai reunir hoje em Conselho de Ministros para aprovar a proposta de lei de revisão da legislação laboral, que depois vai para o Parlamento, porque não houve acordo com os parceiros sociais. O Governo vai submeter uma proposta de lei baseada no anteprojeto inicial e com os contributos que considera úteis e que retirou do processo de negociação em concertação social, reiterou já a Ministra do Trabalho, Rosário Palma Ramalho. Esse anteprojeto de reforma da legislação laboral leva o título Trabalho 21, foi apresentado pelo Governo em 24 de julho do ano passado como uma revisão profunda do Código de Trabalho ao contemplar mais de 100 alterações. Hoje também o Primeiro-Ministro recebe o Secretário-Geral do PS em São Bento para falar precisamente sobre a reforma da lei laboral. Quem o confirmou foi esta noite José Luís Carneiro, no canal de televisão CNN, onde avisou que uma reunião não significa que aceita essa reforma que o Governo propõe. E o líder do PS desvaloriza que o Primeiro-Ministro tenha falado primeiro com o líder do Chega.
4: Temos a intenção de ter um encontro durante o dia de amanhã para passar em revista vários assuntos, mas é evidente que daí não se pode extrair a ilação de que o PS viabilizará a proposta de contrarreforma laboral do Governo.
6: Foi convidado pelo Primeiro-Ministro?
4: Sim.
6: E sente-se melindrado de alguma forma por André Ventura ir primeiro a São Bento?
4: Não, de forma alguma. Tanto mais que também não importa se vai primeiro, se vai em segundo, se vai em terceiro, porque o estado de opinião do Dr. André Ventura é de tal maneira gasoso que altera da manhã para a tarde e da tarde para a noite e da noite para o dia. Naturalmente que o Dr. André Ventura terá tido a oportunidade de estar mais cedo do que eu, mas essa questão não é importante.
0: José Luís Carneiro diz também que não está disponível para deitar por terra aquilo a que o governo de António Costa chamou de agenda do trabalho digno.
4: Não é numa reunião com o Primeiro-Ministro, em que vão ser abordados vários temas da vida do país, que se pode, digamos, produzir alterações àquilo que é uma proposta de contrarreforma laboral. Vamos aguardar pela proposta que o governo agora tem o dever de levar à Assembleia da República, sendo essa a sua vontade. Eu fiz um apelo ao Primeiro-Ministro, que seja, e quero ser de novo claro, no dia 1 de maio eu fiz um apelo ao Primeiro-Ministro para que deixasse cair a proposta de contrarreforma laboral.
0: Na entrevista desta noite, na CNN, José Luís Carneiro deixa em aberto o sentido de voto do PS no próximo orçamento do Estado. A presidente do BCE pede aos líderes europeus para agirem a favor da competitividade da União Europeia. Christine Lagarde lembrou o famoso plano Draghi, um relatório para relançar a competitividade europeia e aprofundar a integração económica face aos Estados Unidos e à China. De acordo com a agência France Press, a líder do Banco Central Europeu destacou esta noite num jantar na Alemanha que persistem as fraquezas da Europa. Lagarde diz que cabe aos líderes europeus tomarem a iniciativa de agir de acordo com o diagnóstico traçado há 2 anos por Mário Draghi. Podem estar à vista eleições antecipadas em Israel. A maioria parlamentar que suporta o governo de Netanyahu apresentou um projeto de lei para dissolver o Knesset e marcar eleições. É o que anuncia o Likud, o partido de direita do primeiro-ministro israelita. O projeto deve ser submetido à votação na próxima semana, dia 20 de maio, avança a imprensa israelita. O texto estabelece que as eleições devem realizar-se num prazo mínimo de 3 meses a contar da data de aprovação. Na rede social X, o líder da oposição israelita, Yair Lapid, já veio dizer que está pronto. A coligação que sustenta o governo de Netanyahu estava em risco de implodir com o descontentamento dos partidos ultra-ortodoxos. Foi a partir daí que alguns partidos da oposição manifestaram a vontade de apresentar um projeto de lei para dissolver o Knesset, mas assim o partido Likud de Netanyahu antecipa-se ao avançar com o texto. Pelo segundo ano consecutivo, o Festival de Cannes abre com um filme da casa, a comédia francesa Vênus Elétrica. No argumento, um pintor, viúvo, apaixona-se por uma falsa vidente. A reportagem de Tiago Alves.
7: Como se chamava l'être cher?
8: Irène.
7: J'entends quelqu'un murmurer un prénom.
8: Quel prénom?
7: Antoine.
8: Ah.
9: É um filme burlesco de época inspirado na tradição do vaudeville francês. A história de um homem viúvo que procura estabelecer contacto com o além para falar com a mulher falecida através de uma médium. Pierre Salvadori define o filme como uma história sobre a intensidade do amor, o ressuscitar amoroso.
10: É um filme sobre o amor que peut-être nos ressuscita, ou sobre a intensidade. É um filme também autour da intensidade amorosa.
9: O festival começou assim com uma comédia, mas Pierre Salvadori prefere celebrar a presença na noite de abertura de um festival de autores e que celebra os autores.
10: É maravilhoso de abrir um festival que celebra de esta forma o cinema, c'est-à-dire par les auteurs.
9: A Vênus Elétrica cumpre o propósito de entreter, abrindo o festival com uma produção que revela a dimensão mais popular e industrial do cinema francês.
11: Ah, oui?
12: É, aussitôt de honte, attention.
11: Ah, bon.
0: Vênus Elétrica, a reportagem do enviado especial da Antena 1 a Cannes, Tiago Alves. Este filme abriu a edição deste ano do Festival de Cinema, já em cartaz nos cinemas franceses e ainda sem data para estreia em Portugal. E esta quinta-feira chega aos cinemas nacionais o filme 13 Dias, 13 Noites, um drama que recorda a evacuação da Embaixada da França em Cabul, quando em agosto de 2021 os talibã ocuparam a cidade. A jornalista Margarida Vaz já viu o filme e conversou com o realizador.
13: O cineasta Martin Bourboulon sentiu vontade de realizar o filme depois de ler testemunho na primeira pessoa do comandante Mohamed Bida, o polícia francês que coordenou a operação de evacuação da Embaixada de França em agosto de 2021.
14: Quando li o livro pela primeira vez, fiquei muito impressionado. Por um lado, uma história muito forte sobre a forma como essa equipa francesa conseguiu organizar tudo isso. E havia também um tema fascinante sobre o desenraizamento forçado de um povo. Era um tema bastante forte. Por isso, interessava-me contá-lo.
13: O realizador francês contou mesmo com a colaboração do comandante da polícia durante as filmagens.
14: Quando começámos a trabalhar no enredo e na escrita, ele partilhou connosco as suas experiências. Contou-nos como era a embaixada, como estava organizada. Foi uma colaboração baseada na confiança.
13: Integram o elenco atores afegãos. Os locais de ação foram recriados em Casablanca.
15: Place in Kabul where anyone can go right now.
13: 13 Dias, 13 Noites é um drama baseado numa história verídica, um exemplo contemporâneo de solidariedade e de luta pela paz.
14: Sou o realizador francês, falo-vos do meu último filme, que é 13 Dias, 13 Noites.
16: 13 Jours, 13 Nuits, que é o meu último filme.
0: O filme que recria os momentos que se viveram na Embaixada Francesa em Cabul há 5 anos, quando os talibãs chegaram ao poder.
1: Termina aqui o Jornal da Meia-Noite com Cláudia Almeida. 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

0: Uma entrevista à Rádio Renascença. Cavaco Silva é o primeiro laureado com a nova condecoração de Bruxelas, a Ordem Europeia do Mérito. José Luís Carneiro encontra-se hoje com o Primeiro-Ministro. A reforma laboral na agenda. O secretário-geral do PS já advertiu que tal não significa que o PS está disponível para aceitar a reforma que o Governo propõe. O Ministro da Administração Interna, em entrevista à RTP Notícias esta noite, diz que os polícias sabem que ele pretende distinguir o trigo do joio no seio das forças de segurança. Luís Neves não teme perder a confiança dos polícias.
1: Da Cláudia Almeida, na edição a esta hora.
0: Cavaco Silva insiste que a Europa não deve acobardar-se perante o presidente Donald Trump. Em entrevista à Rádio Renascença, o antigo presidente da República afirma que é tempo de se avançar com o plano Draghi para o aumento da competitividade europeia face à China e aos Estados Unidos. Sobre defesa e segurança, Cavaco defende uma força separada da NATO. João Coraceiro.
2: É a altura de reduzir a dependência dos Estados Unidos e os 27 já não podem ser apenas um pilar da NATO. Cavaco Silva recomenda.
3: Uma força, uma identidade europeia de defesa separada mesmo, mas em cooperação com a NATO, para poder intervir em situações em que os Estados Unidos não têm interesse.
2: Leva tempo, admite o antigo presidente da República, desatar o nó com os Estados Unidos, mas a Europa não se deve deixar intimidar, mesmo ao nível económico, frente a Donald Trump.
3: Super errático, não confia. Confiável, mas a Europa não deve acobardar-se perante as exigências do presidente Trump.
2: Nesta entrevista à Renascença, Cavaco recupera o plano Draghi, insiste que deve avançar para compensar os atrasos em relação aos Estados Unidos e à China, desde logo reforçar o mercado interno.
3: Criar um verdadeiro mercado.